0: Abraham Lush Passions aqui, Miguel. I'm in love with a German film star. Tem pouco esse ambiente, não achas?
1: Made by Pete e Chelsea Hines. O tema chama-se Loved You Most. Busy Signal de Curses e também New Drug no regresso de Matthew Dior.
0: Isso, novas drogas, não é comigo.
1: Não?
0: Não. Enfim. Historinhas da carochinha.
2: I feel stressed.
0: Malta, nós somos grandes fãs de ténis. Eu já era, Miguel a pouco e pouco tornou-se fã e conhecedor, mas somos mesmo fãs de ténis.
1: Desisti da bola e virei para a bola mais pequena.
0: É isso. Isso é um documentário da Amazon muito engraçado, porque, digamos que ao final não reinado. Não é um documentário sobre GOAT suíço, mas sobre os últimos dias.
2: Tennis has treated me more generously than I ever would have dreamt.
0: O drama da saída, né?
2: When it is time to end my competitive career.
0: Está.
2: What are we? 45 minutes away from posting. Every message now I'm like.
0: Pois é, Miguel, é basicamente o momento em que ele anuncia ao mundo.
3: Someone of Roger's magnitude will be tough.
0: E esse anúncio é psicologicamente muito duro para o atleta. Mas veja. Eu gostava muito de ver o Roger Federer entrar em campo de casaquinho branco. É, não é?
3: Legacy will live forever. That's
0: em contraste com o Rafa.
2: Until this morning I had emotions in check, but I can feel it coming up.
0: Senhor Roger Federer.
4: Djokovic, Nadal, Murray, they're all going to be there.
0: Acreditem que é um belíssimo trabalho de ordem psicológica, daquilo que vai na cabeça de um desportista quando tem de assumir o bye-bye. Olha, o Djokovic, se calhar devia fazer, mas quem somos nós, não é?
2: Finally, to the game of tennis, I love you.
0: Obrigado, Federer, não é? É uma carta, sabe? É uma carta de despedida. 12 últimos dias. Do Roger Federer, não é da sua vida, atenção. Não confundam.

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1: Coming Sign, Thompson Twins, em 91. Muito bom este tema.
0: Quem diria 1991, meus amigos?
1: Remix de Jacques Leconte para Eating Glass dos Cut Copy, uma das raras aparições de Stu

0: Sides, o Made Who, Ben Balmer e Abby Serge, Rust, também a remix de Jack LeConte para Like It in Glass dos Cut Copy. Íamos a dizer há pouco, uma das raras aparições de Stuart Price nos últimos anos, ou a Madonna não deixa, ou ele não quer.
1: E Jack LeConte também fez parte durante muitos anos e faz parte do nosso menu sonoro. Quem não faz parte é o senhor vem a seguir, não é? Talvez se recordem de um artista americano de nome Una Bomber. Isto aconteceu nos anos 80, mas muito nos 90. Pronto, era isto. Una Bomber era uma pessoa, enfim, um gênio, né? Um libertário, vivia numa cabana, alguns sei lá onde. Em alguns aspectos recorda um pouco, enfim, o extremismo profundo da sociedade norte-americana. E era alguém que achava que o mundo era dominado pelos tecnocratas, e mandava cartas a Madrid.

0: piadas que eram impossíveis de saber. Eu lembro que estava lá na altura e se falava muito do Una Bomba.
1: Exactly. It's ideas that shape the world.
0: A figura genial, mas virou para o lado contrário.
1: The study explores the secrets of the human mind.
0: É um comentário muito bem feito e que talvez seja uma novidade para muitos dos nossos ouvintes.
2: I am.
1: There's something special about you.
0: The Una Bomba na Netflix.
1: You are different.
0: Estreou recentemente.
1: Just like us.
0: E há paralelos com o mundo atual que o torna mais interessante ainda, né? Toda esta angústia essencial. A ideia de para onde vamos, a tecnologia, etc.
3: Someone else is going to die. This is a man on a mission.
4: What is wrong with you?
5: You!
0: A man on a mission, Miguel.
3: You have worked harder at trying to undermine me than trying to catch the guy responsible.
6: Ariane.
7: He's just a boy.
8: Sometimes I feel like I don't belong here. I think there's something wrong with me.
0: Isto durou uns anos, sabiam? Durou mais 10 anos até encontrarem. Através de um erro, enfim.
1: From man to man.
0: De amador, ao fim de tantos anos, o homem cansou-se. Grosso. Au! É um belíssimo final de trailer, não achas?
9: É, sim.
0: The Una Bomber Netflix. E agora sim, Autobahn. Aumentamos a velocidade para 300 km por hora. Na Alemanha é possível, não é? Deutschland.
9: 132.

0: Quartet, Joe Godard, CFCF, and the Beacon Turnstile, Panda Bear, Mitch Sanders e Tricky.
1: Miguel, foi um alegre convívio. DJ Guga, mantém um convívio alegre e pega na viatura a 300 km a hora. Elétrica, porque não há dinheiro para a gasosa.
0: Tenha uma boa noite e um ótimo fim de semana.
1: Adiós, amigos, pendejada.

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empoderamento feminino é tema para esta inédita colaboração entre Sónia Trópicos e Sara Negra. Juntas produziram Homem Lagarto, uma estreia no início da Portugal e a emissão para quarta-feira. Estes são sons que os PMDS criaram para o novo disco. Inocência vem incluído no quarto registro da banda, que chega já no final da semana. Boa noite, bem-vindos.

Requimbado é um novo nome que se junta à comunidade da Monster Jinx. Psyche Jinx Player é a sua contribuição para a coletânea comemorativa dos 18 anos da editora. No início ouvimos Inocência para os PMDS e também no Chile, o produtor Maria, alter ego de David Almeida, que acaba de editar o EP Encontro no Gil, um título que evoca memórias do período Expo 98 e também da mascote que acompanhou uma geração de adolescentes. A próxima é outra estreia trazida para este início de semana. Alexandre Monteiro, músico que conhecemos como Weatherman, inicia agora uma nova fase, assinando como Scarabanga. Tropical Panic for Modern People é o primeiro som a ser conhecido.

0: Foi nosso convidado recentemente, conversa disponível em RTP Play, Alberto Continentino, baixista e compositor do Rio de Janeiro. Ele acaba de editar o seu disco Corpo Lento e Cabeça a Mil em Portugal, através da Mad About Records. Ouvimos Uma Verdade Bem Contada e também Manjar de Luz, temas com a participação de Nina Becker e Ana Frango Elétrico. Alberto apresenta-se esta noite ao vivo na fábrica de Braço de Prata em Lisboa. Portugália. Continuando a escuta, novas edições, Crónicas do Monte Zeus, Benjamin.
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O Adeus ao Verão, lembrado por M neste Cruzeiro, uma das canções que ficam do disco Colegas de Trabalho, antes canções novas para o que resta do ano, Viver, Viver e Amar, de Benjamin, e Idílico, Maria Reis. Também com uma leve sensação de despedida do verão, Coelho Radioativo revelou Fogo de Artifício, diz o próprio que é a canção mais iluminada deste novo disco que interrompe um silêncio de 4 anos.

Estes são os Human Natures, o coletivo de músicos reunido por João Ribeiro aqui numa expansão sonora diferente do passado. Take Me é outra das estreias desta semana. Nicky Moss também compareceu nesta noite de quarta com Made of Gold. Ant Matters é um dos músicos dos Roadkill, cofundador dos Roadkill. Ele está a produzir uma nova fase no seu trabalho. Este Breakaway é uma primeira aproximação a esse universo inspirado na eletrónica do início do século.

Claude Twitch e também Hand Matters neste final de hora, depois das 11 na noite RTP Antena 3, Nuno Calado com Indigente. Boa noite.

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0: Estava aqui a fazer as contas de... Quantas vezes é que o nosso convidado já terá vindo à Provaral? Muitas vezes, Anderson, tu basicamente já és quase convidado residente.
1: Eu não sei quantas vezes é que as pessoas costumam vir cá. Pelas minhas contas, é a terceira vez. Espero que seja um bom sinal, quer dizer, ou então continuo a enganar-vos muito bem.
0: Espera lá, mas só vieste três vezes. Sim. Algo vai mal porque tu lançaste então, um, dois, três, quatro, cinco,
1: este é o oitavo
0: sete livros.
1: Isto é o oitavo.
0: Três vezes.
1: Isto é o oitavo. Alguma coisa está a falhar na vossa produção, portanto vejam lá isso.
0: Como é que isto aconteceu? Então, mas espera, tu estive a ler a tua história, tudo isto começa em 2011, não é? Quando a da altura tu começas a fazer pequenos ajustes financeiros à tua vida, o que é que aconteceu? Tiveste um susto na tua vida financeira?
1: Foi exatamente um susto. O susto foi antes, ou seja, foi em 2008. Não sei como é que está a tua memória em termos de crises recorrentes. Sim. Mas foi a da subprime, um banco nos Estados Unidos, o Lehman Brothers, que foi à falência e depois o mundo todo parece que vinha aí por aí abaixo. E nessa altura aconteceu o mesmo que aconteceu agora recentemente, que foi a Euribor disparou. Portanto, Euribor, créditos à habitação, prestações muito altas. E até essa altura, a minha prestação do banco da casa era 400 euros por mês, perfeitamente razoável, e pagávamos aquilo na boa. Mas de repente, de um mês para o outro, quase, não é? Exagerando um bocadinho, duplicou, passou para 800 euros, porque a Euribor chegou aos 5%. E eu olhei para as minhas finanças e percebi que daqui a 3 meses não tinha dinheiro para pagar a prestação da casa ao banco. Agora repara, um jornalista da SIC e uma professora no ensino público não conseguir pagar a prestação da casa, o que é isto? Espera lá, isto não é suposto acontecer. Porque até essa altura, eu casei em 97, e portanto, durante todos estes anos, eu tinha um salário razoável, médio, a minha mulher também, e nós achávamos que éramos os prémios Nobel da economia. Porquê? Porque o dinheiro chegava sempre até ao fim do mês. Qual é o problema? Chegava só à risquinha ao fim do mês, mas como não tinha dívidas e conseguia pagar tudo, estava tudo bem. Porque na nossa cabeça de malta nova, juvenil, não é? Casadinhos de fresco e com rendimentos, achávamos que as crises nunca iriam acontecer. Problema, aconteceu. E quando aconteceu, o primeiro conselho que eu dou às pessoas é ter o fundo de emergência, aquilo que chamávamos antigamente os nossos pais e avós, o pé de meia, que agora tem este nome mais moderno de fundo de emergência, 6 a 12 meses de todas as nossas despesas. Como eu não tinha, fiquei mesmo aflito. E portanto, foi aí que eu bati com a cabeça na parede. Repara, de 2008 até 2011 vai aqui uma distância de alguns anos. O que é que acontece? Foi aí que eu percebi, eu tenho de me sentar, tenho de ver para onde é que vai o meu dinheiro, como é que eu estou a gerir o meu dinheiro, o que é que eu posso negociar ou renegociar. Descubro um mundo completamente inesperado na minha vida, uma janela que se abre. Ah, afinal o dinheiro funciona assim. E depois descobri outra coisa. Ah, eu posso ganhar dinheiro com o meu dinheiro. Ou seja, em vez de só poupar, tipo pecinhas de Lego umas em cima das outras, que perdem valor para a inflação, descobri que uma parte desse dinheiro podia pôr em determinados produtos financeiros de que ninguém me tinha falado. E durante esses anos acabo por descobrir que desperdicei 15 anos dos meus rendimentos em nada de palpável.
0: O que te arrependes é de não ter sabido antes.
1: O que eu me arrependo foi de... Quer dizer, eu não posso arrepender de uma coisa que eu não sabia. Posso ficar triste por não ter sabido antes que era assim que funcionava.
0: Sim.
1: E essa tristeza, entre aspas, eu sinto. Agora, a partir do momento em que eu percebo, eu comecei imediatamente a mudar a minha vida. Mas a nível pessoal, o jornalismo e o Contas Poupança ainda não tinham aparecido na minha vida. Eu começo a perceber, espera lá, se eu não sabia isto, deve haver dezenas de milhares ou centenas de milhares de pessoas em Portugal que também não sabem, porque nunca ninguém lhes ensinou. Então, proponho fazer uma rúbrica que eu achava que ia durar 6 meses na SIC, o tal Contas Poupança. Em 2011, com a crise da Troika, porque aí o pessoal estava a

0: aflito outra vez e eu pensei assim, espera lá, eu já passei por isto. Portanto, vamos lá pegar naquilo que eu aprendi, sem nenhuma formação financeira, e deixa-me explicar isto às pessoas. E foi então aí que nasceu o fruto de ter batido com a cabeça na parede. Sim.
1: Deixa-me só dizer que o nosso convidado, já o perceberam, é Pedro Anderson, tem um novo livro, ou que tudo indica o seu 8º livro, que se chama, desta vez, Dinheiro à Prova de Crises. É? É verdade. E possivelmente vais lançar outros mais. Dizer que queremos hoje, mais do que nunca, que participem, que nos digam qual é o vosso estado financeiro. Será calamitoso? Não?
0: Tipo semáforo. Queremos, verde, amarelo,
1: queremos saber onde é que perceberam que podiam poupar dinheiro, onde é que percebem também que gastam mais, onde é que são mais despesistas. É isso que queremos saber. Vamos falar sobre dinheiro, que, como se sabe, é um tema que normalmente as pessoas não falam muito. Isto é, dizem que estão em crise, que não vivem bons tempos, mas depois não se fala abertamente sobre dinheiro. Nunca ninguém diz quanto é que ganha, porque tem medo de gerar ciúmes ou inveja.
0: Ah, eu só ganho 900 euros, só ganho 1000 euros.
1: As pessoas que dizem são as que ganham pouco. As pessoas que ganham muito nunca dizem quanto é que ganham.
0: Têm vergonha, é um assunto tabu em Portugal. Não é bem vergonha, é medo da crítica social, do tipo, sim senhor, e depois têm medo que se calhar que as pessoas peçam ou esperem que pague a conta do jantar ou qualquer coisa do género, mas eu acho que nem é tanto por aí, é mesmo nós fomos educados neste contexto que é não se fala de dinheiro à mesa, até uma publicidade aí, né? com esse slogan, mas de facto, por exemplo, os pais escondem aos filhos dificuldades financeiras, não querem que os filhos se preocupem com isso. Depois também foram educados a não arriscar o dinheiro. Porquê? Porque eu pensava assim, todo o dinheiro que eu poupava, pois a partir de, neste momento tenho 2 filhos, eu pensava assim, isto é para os meus filhos, portanto eu não vou arriscar 1 cêntimo que seja, porque senão estou a pôr em causa o futuro dos meus filhos e o meu futuro, portanto eu quero dar-lhes o melhor possível, não vou arriscar perder o meu dinheiro, até que eu percebo que ao não fazer nada estava a prejudicar o futuro, o meu presente e o futuro dos meus filhos.
1: É curioso, tens aqui uma questão no teu livro que é, podemos poupar e ficar ricos?
0: Não vamos ficar ricos a poupar. Ou seja, não, só acumulando estamos sempre a perder dinheiro. Porquê? Porque os 5 mil euros que eu agora tenho na minha conta ou num depósito a prazo, daqui a 10 anos vão valer 2.500. Porquê? Tu vês isso pelo preço do café. Quer dizer, lembras-te que um café custava 50 cêntimos, não é? Se calhar até menos do que isso. Agora já vai 1 euro, 1 euro e 20, 1 euro e 30, dependendo dos sítios. Portanto, tu, em 2010, compravas uma casa por 100 mil euros e achavas cara. Agora imagina, eu decidi não comprar a casa e deixar os meus 100 mil euros a pensar no futuro. Não, depois o mercado imobiliário pode desvalorizar, não sei o quê. Agora, tu tens lá, se calhar, 120 mil euros, não é? Porque foi juntando os tais pedacinhos. Que casa é que tu consegues comprar com 100 mil euros? Nada, zero, é quase uma entrada. Portanto, tu tens de garantir o mínimo possível, que é o tal fundo de emergência, 1 ano das nossas despesas, pode ser 5 mil, 10 mil euros, o que for, dependendo da família e dos rendimentos, mas tudo o resto tem de crescer obrigatoriamente acima da inflação, que agora hoje soube-se que estava em 3 e qualquer coisa, agora não tenho de cabeça, superior a 3%. Portanto, sempre que tiveres o dinheiro a render menos do que 3% líquidos, estás a empobrecer-te a ti próprio por preguiça ou ignorância ou as duas coisas juntas.
1: Por isso é que tu existes, por isso é que vieste este programa. Queremos que se juntem ouvintes através do 960386272. É a nossa linha de WhatsApp. Convidado de hoje, Pedro André.

0: 2. Manolo Rubio.
1: Entretanto, neste... Só te fazer janeiras hoje. Entretanto, neste programa, amanhã...
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1: Estamos de volta com o líder do programa de hoje, que é o Pedro Anderson, que tem este livro que acaba de chegar, que se chama O Dinheiro à Prova de Crises. Já agora, deixa-me aqui colocar duas mensagens que já nos chegaram. A primeira, da Viviana.
6: Olá, Pedro. Olá, Alvin. O meu nome é Viviana, já há muito tempo que não venho aqui, mas soube que o Pedro ia estar cá. E antes do programa começar, porque eu não vou conseguir ouvir o programa desde o início, queria só deixar aqui uma mensagem ao Pedro de um agradecimento enorme por todo o trabalho sobre a literacia financeira que está a fazer, de forma simples e clara, para que todos os portugueses consigam perceber. A mim já fez muito, já está a fazer muita diferença. Tive quase que fazer um reset e começar tudo de novo, e foi a melhor coisa que fiz. Pena ter sido só a partir dos 43, mas pronto, há quem diga mais vale tarde que nunca.
7: E portanto, 45, por isso.
6: Um beijinho enorme e continuação de um bom programa.
1: É verdade, tu foste aos 45, dizes, aqui a Viviane.
7: Portanto, já me leva 2 anos de avanço.
1: E eu, por incrível que possa parecer, eu não tenho qualquer literacia financeira. Tenho vergonha de o dizer, mas devo admitir.
7: Mas com os teus 28 anos ainda vais muito tempo.
1: Sim, fiz poucos investimentos na vida. Investiste
7: noutras coisas? Não vamos estar agora a falar, a pormenorizar.
1: Talvez. Mas nem sequer são muito despedidos, curiosamente. Deixa-me aqui colocar o Paulo.
8: Alô, Prova Oral. Mais um excelente programa.
1: Ainda agora começou, vamos ver.
8: Daqui Paulo Mingas. Uma curiosidade em relação ao convidado especial de hoje. É Pedro Anderson ou Anderson? Um abraço.
1: É uma excelente questão. Pedro Anderson ou Anderson?
7: O meu nome é sueco, o meu pai é sueco, e portanto, seria muito estranho dizer o meu nome exatamente como é. Seria Pedro Anderson.
1: É assim que se diz na Suécia.
7: Quer dizer, imagino eu nasci cá, não é? Mas para evitar estas confusões, eu assumi o critério de ler o que lá está escrito à portuguesa. Portanto, está Pedro Anderson, portanto é Pedro Anderson, com a sílaba tónica no sítio que deveria corresponder. Porque, repara, uns dizem Pedro Anderson, Pedro Andrade, Pedro Antero, Pedro...
1: De Anderson para Andrade.
7: Não, porque as pessoas não percebem. Pedro Anderson. Pedro Andrade, não é? Portanto, desde que acertem no Pedro, eu já fico muito contente, porque parte do princípio que é para mim.
1: Deixa-me só dizer que são muitos os itens que tu aqui exploras no teu livro. Um deles, obviamente, que é a preocupação de toda a gente, que é a compra de uma casa. Da altura, as tuas questões são sempre boas. Tu dizes.
7: E são as perguntas dos ouvintes do podcast.
1: Ah, okay.
7: Este livro é, no fundo, o podcast Contas Poupança. É, felizmente, para mim é um privilégio e uma enorme responsabilidade, é um dos podcasts mais ouvidos em Portugal. Está normalmente no top 5, abaixo dos podcasts de humor. Portanto, eu serei talvez o sério mais ouvido de vez em quando. Pronto, também não é todos os meses. Mas lá está. Depois as pessoas perguntam-me, Pedro, está bem, mas já são 500 episódios e 8 anos de podcast. 3 episódios por semana. É muita quantidade de informação. E então as pessoas às vezes pedem, Pedro, mas o Pedro não quer fazer um curso de finanças pessoais? Às vezes até dizem, eu pago e fazia um curso, mas... Quer dizer, não me sinto confortável com isso, pelo menos por enquanto. Então, eu peguei em todos os episódios, organizei-os por temas, e no fundo, quem ler o livro tem um curso de finanças pessoais em que, de facto, eu estou a falar com a pessoa. Não? É um livro ditado, como se fosse mesmo uma conversa. Portanto, se tu leres o livro nesta perspectiva, Eu, pelo menos foi assim que eu o construí na minha cabeça, e espero que tenha passado, é alguém que está a falar para ti e explicar tudo tintim por tintim. Portanto, é esse o objetivo.
1: Já agora, enquanto jornalista que se especializou no domínio económico, falas tanto aqui dos salários, da importância dos salários, já negociaste o teu salário com a SIC?
7: Não vamos falar de coisas tristes, está bem? Isto estava a correr tão bem.
1: Não estavas à espera desta pergunta, Pedro Anderson. Não é?
7: Não, é assim, vou responder à tua pergunta. Okay. Vou responder à tua pergunta. Tentei várias vezes, consegui algumas vezes e outras não. O que é que eu percebi? É que as minhas finanças estão sobretudo nas minhas mãos. O que quer dizer que tu estando num trabalho, num emprego, com um patrão, nada te impede de fazer outras coisas para além do teu trabalho que te gerem rendimento.
1: Falas muito nisso também no livro.
7: Claro, é o side hustle dos americanos, ou seja, os trabalhos extra, pronto, fazer outra coisa qualquer. Vou dar-te alguns exemplos.
1: Tens mais valências.
7: Claro, eu sou professor, mas porquê é que eu não hei de pintar? Não é? Sou jornalista, porquê é que eu não hei de escrever ou dar formações?
1: Ou ter um podcast.
7: Ou fazer um podcast. Se eu tenho uma impressora 3D em casa, porquê é que eu não hei de criar uma página de Facebook e imprimir coisas que as pessoas me peçam? Exemplos. A minha mulher é professora, tem uma colega que às segundas-feiras leva uma cesta de legumes porque os pais têm uma quinta. Tem outras colegas que fazem pulseiras e brincos e coisas muito giras de artesanato. Tenho uma colega minha na SIC que faz artesanato com crochê. Outra colega minha que faz culinária e faz bolos. Tu pedes o bolo que tu queres. Quero o Mickey Mouse para uma festa qualquer, não sei o quê. E ela faz. Ou seja, fora do meu horário de trabalho, nada me impede de me aumentar a mim próprio. Para além disso, renegociando todas as minhas despesas ou anulando as que estão a mais, eu posso aumentar-me muito. E portanto, se eu conseguir aumentar-me a mim no meu próprio salário, obviamente é mais fácil. Há pessoas que, por exemplo, ganham o salário mínimo nacional durante anos e anos a fio. O que é que me impede de perguntar nos recursos humanos? É assim, que curso é que eu tenho de tirar na minha vida pessoal para eu ser promovido aqui e ter outra função? Não é? Nem tudo é uma caixa, não é?
1: Não, e depois, quando há uma negociação salarial, muitas das vezes, eu diria mais de 50% das vezes, por exemplo, no nosso meio, só negociamos se houver um convite de outra parte em que, à partida, quando nós vamos negociar, nós já
7: decidimos.
1: Já decidimos que vamos embora, não é?
7: É mesmo só para confirmar.
1: Sim, é aí que a pessoa vai dizer, até podemos estar aqui a rever-se, assim, mas agora este já está.
7: Sim.
1: Não é?
7: Agora,
1: mas é pena.
7: Mas qual é a
1: técnica?
7: A técnica é: tu não podes chegar lá, eu ponho-me do lado do patrão. Tu não podes chegar lá e dizer, eu preciso de um aumento. Está bem, mas o patrão também precisa manter as receitas. Se calhar até precisa reduzir os custos. Não é? Tá, eu preciso de um aumento, está bem? Eu preciso reduzir as despesas. Estás disposto a baixar o teu salário? Portanto, aqui a negociação acabou. Portanto, eu chegar lá e pedir ou exigir não funciona, acho eu. Então tu tens de criar uma estratégia que é, ok, o meu salário, a empresa tem de, eu tenho de dar lucro à minha empresa o dobro daquilo que eu ganho. Porque eles têm de pagar a segurança social, têm de pagar tudo e mais alguma coisa, e eu recebo o líquido. Então eu tenho de provar que eu estou a fazer a minha empresa ganhar mais do que aquilo que eu estou a receber. Ou então até fazer uma proposta de negociação que é, quais são os meus objetivos em termos de desempenho? É fazer X vendas, não é? Ok, então ao patrão, diga-me uma coisa. Se eu subir o meu rendimento para em 30%, eu quero ganhar mais 200 euros. Vamos a isso? Repara como do outro lado já é mais difícil rebater o facto de eu estar a melhorar o meu desempenho e estar, mas eu tenho de apresentar resultados. Há funções em que isso é possível. No caso de um jornalista, por exemplo, eu vou dizer o quê? Eu vou escrever mais 3 notícias, porque antes só escrevia 2. Não faz sentido.
1: Espera aí, estou com uma grande curiosidade. Tu tratas o Francisco Bossemão por patrão? Ou patrão?
7: Não, Francisco Pedro. Francisco Pedro.
1: Mas tu é neste exemplo disseste, ó patrão.
7: Não, eu estava a falar genericamente para o patrão português, não é?
1: Adorei. Deixa-me aqui colocar mais três mensagens. Esta é da Maria. É isso que diz a Maria.
0: Olá, meu nome é Marta.
1: É Marta, se estou a ver mal.
0: Pronto, a minha questão é que realmente o meu semáforo é amarelo, vai sempre a chegar ao vermelho todos os meses. Não sei como poupar, não sei como investir, porque não tenho dinheiro ordenado, principalmente agora, com gás óleo. Por exemplo, agora estou a ir para casa, faço uma hora de caminho, não consigo poupar em transportes, não há transportes para o meu trabalho, um aumento absurdo de gás óleo, e o ordenado não aumenta, né? A comida neste último ano é um disparate. Eu tenho uma filha de 14 anos e quero que ela coma, como deve ser, como que fruta. A fruta também subiu. As uvas, um preço de quilo por 5 euros o quilo, não percebo porquê. Até porque depois vamos ao mercado e o preço não está assim, mas os supermercados ultimamente parece que estão a querer ainda ganhar mais. Mas pronto, a comida tudo a subir, eu gostava de saber como é que eu consigo pensar nesse fundo de poupança por ano e se quer investir. Não consigo, as despesas pouco chegam, eu já fui freelancer e o problema ganhava melhor, mas também não tinha um ordenado fixo. Agora tenho um ordenado fixo e que não sobe, portanto é isso. Tanto eu como o meu marido estamos um bocado estagnados no ordenado, mas as coisas continuam a subir. E portanto, nesse caso, como é que podemos poupar? É isso a minha dúvida.
1: Eu acho que só uma forma de poderem poupar, e essa forma é, sei lá, experimentar uma coisa nova.
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1: Pode não ser um grande negócio, não é?
7: Nem me vou meter nessa questão. Isso não sei. São negócios com muito risco.
1: Olha, e casar é um bom negócio?
7: Casar pode ser, financeiramente pode ser um bom negócio ou um negócio absolutamente ruinoso. Depende do tempo que durar. Depende do tempo que durar e da forma como se trabalham em equipa ou não.
1: Mas espera, há muitas
7: porque
1: pessoas.
7: Duplicam os rendimentos e as despesas estão a dividir por dois. Quer dizer, isto é um bom negócio financeiro.
1: Pode ser.
7: Pode ser.
1: Se e são duas pessoas gerido. A pensar.
7: São duas pessoas a pensar.
1: Também é um bom negócio por isso.
7: Claro, sim. Ou seja, o casamento tem tudo para ser bom em todas as áreas. Não é? O problema é que nem sempre estão os dois a pensar da mesma maneira e às vezes há um erro que... Erro. Não sei se posso dizer erro. Depende da forma como eles se organizam. Se se organizarem e funcionar, tudo bem. Por exemplo, eu e a minha mulher temos as contas conjuntas. Só temos uma conta para os dois. O salário vai para lá.
1: Durante... Quando vão jantar, pagam dessa conta conjunta, claro.
7: Claro, sim. Portanto, não há nenhumas contas divididas. Eu gasto o que é sensato gastar. Ela quer fazer uma compra, sabe o que é sensato gastar.
1: Ela está sempre a ver o que é que tu gastas e o contrário também, ou não?
7: Porque...
1: Essa conta é conjunta, vem sempre.
7: Ah, sim, então qual é o problema, claro, de ver? Sim,
1: sim, não.
7: Ou seja, temos um pré-acordo que é compras acima de 100 euros, convém consultar o outro antes de a fazer, até porque se eu posso estar a contar com um saldo e ele não acontecer. Agora, quando as contas estão divididas, cada um gera. Eu ia dizer que houve uma altura em que a minha mulher ganhava mais do que eu. E quem me dera a mim que ela voltasse a ganhar mais do que eu. Seria bom para as nossas finanças. Portanto, tem de haver com confiança, como é óbvio, e não pode haver aquilo que se chama a infidelidade financeira, que é esconder compras ao outro, o outro fez um negócio ruinoso e não quer que se saiba.
1: Mas uma conta conjunta isso não é possível.
7: Pois, mas se houver contas separadas é possível. Ah. Ou seja, às vezes o dinheiro é uma das principais. Às vezes não, o dinheiro é uma das principais fontes, as justificações para o divórcio.
1: Mas espera lá.
7: E, portanto, aí qualquer divórcio é ruinoso para todas as partes. É destruir financeiramente. Às vezes um casal podia já ter uma boa situação financeira, o futuro bem planeado, estarem a realizar o seu plano. Um divórcio faz com que seja necessário vender a casa, de repente que as despesas duplicam, é só um rendimento, para além da parte emocional, e portanto tem tudo para ser bom e tudo para ser péssimo, dependendo daquilo que for acontecendo pelo caminho.
1: Temos aqui dois Vítores que querem falar.
12: Boa tarde, Alvim. Boa tarde, Pedro.
1: Olá.
12: Quero aproveitar para agradecer ao Pedro Anderson, que efetivamente mudou a minha vida desde que comecei a ouvir os podcasts, e também o livro dele. E desde aí renegociei o contrato do meu crédito de habitação, fiz um PPR, já comprei ETFs, renegociei os meus contratos todos que tinha dos serviços lá para casa, digamos. Aí efetivamente valeu muito a pena e continua a valer. Eu ouço o Pedro sempre possível, segundas, quartas e sextas, e quero agradecer publicamente por aquilo que ando a fazer pela literacia financeira e pelos portugueses. Obrigado, continuação do programa.
7: Muito obrigado.
1: Ah, já viste isto? É bom. Olha a Fernanda.
13: Olá Pedro, olá Alvim, meu nome é Fernanda, estou a falar do Porto, é a primeira vez que estou a participar na prova oral, embora religiosamente todos os dias assista, ouça sempre um bocadinho. Eu gostaria de saber então quais são esses investimentos que poderemos fazer acompanhando o índice de inflação. Beijinhos, continuação de bom trabalho.
1: Já vais responder a esta pergunta da Fernanda, mas antes há um outro Vítor.
14: Olá a todos, boa tarde, noite, sou o Vítor. Esta questão do dinheiro e da poupança, para se poder poupar, é preciso que ele sobre. Para além disso, os tais produtos financeiros e semelhantes, a ideia que dá é que para valores baixos, ao alcance do cidadão normal, a rentabilidade é muito baixa e já corre riscos. Não sei se realmente a poupança estará ao alcance de todos. Obrigado, bom programa.
1: Bom, quem é que queres responder aqui? Aos Vítor, à Fernanda?
7: Quero responder à
1: Marta.
7: À Marta, suponho que se chamaste Maria, mas era a Marta, que está no amarelo a roçar o vermelho, não é? Porque eu acho que esse é se calhar a situação mais comum que eu tento ajudar ou tento contribuir para ajudar a resolver. Quando nós temos rendimentos baixos, o primeiro passo, sem nenhuma dúvida, é fazer aquilo que eu fiz em 2008, sentar e fazer a lista de todas as despesas. Ao fazer essa lista, eu vou perceber, pela primeira vez na minha vida, é aquilo que eu chamo a selfie financeira. Não interessa se estás despenteado, se estás com borbulhas, não interessa. É mau? Ok, é isto. Estou muito bem? Ótimo, é isto. Então, a partir daqui vou riscar tudo aquilo que para mim não é essencial e não me faz feliz. Pode haver coisas que não são essenciais, mas que me fazem feliz. Uhum. Vou manter. Eu fiz isso e só nesse primeiro ano, em 2008, 2009, eu descobri que andava a desperdiçar 3 mil euros por ano, sendo que mantive tudo aquilo que eu queria, só que mudei de empresas. Renegociei, apresentei propostas da concorrência e disse assim, meus amigos, é assim, aqui ao lado fazem metade daquilo que vocês me estão a pagar, a cobrar. Como é que é? Vocês baixam ou vou-me embora? E para minha surpresa, eles iam baixando. Eu fiz isto em tudo, todas as minhas despesas. Ainda hoje continuo a fazer isto, ou seja, o primeiro passo é pôr no osso todas as despesas. Essa é a primeira forma de nós nos aumentarmos. Depois, a segunda forma é tentar aumentar os nossos rendimentos. Não adianta pensar em investir se eu estou sempre no vermelho. Portanto, aí o primeiro passo é pôr as minhas contas em ordem. A partir do momento em que está em ordem e eu tenho aquilo a que eu chamo a minha margem de lucro, ou seja, eu tenho a minha família tem de ser o Anderson e Filhos Limitada. Tem de dar lucro. Não é o caso da rádio pública, que não tem de dar lucro, mas uma rádio privada tem de dar lucro, ou então aquilo vai correr mal. Então, ou mesmo com a televisão, como é óbvio. Portanto, a minha família tem de dar lucro. Como é que eu meço o lucro da minha família?

0: Porque se eu precisar, de facto, desse dinheiro, ele está lá. Uhum. O problema é eu precisar do dinheiro e ele não estar lá. A partir do momento em que eu já tenho aquele balde do fundo de emergência cheio, então só aí é que eu vou começar a investir. Portanto, seguindo estes passos, que são simples, mas é difícil dar este passo. Mas eu acho que a nossa ouvinte já percebeu que é esse o caminho. Só tem é de sentar com o marido, se for o caso, não sei se, uhum. se tinha um filho, mas há famílias monoparentais. Seja como for, é ver onde é que eu estou, pôr as contas em ordem, se for necessário aumentar os meus rendimentos, ver que talento é que eu tenho que posso monetizar, como se costuma uhum. agora dizer. E depois, a partir daí, já é mais fácil gerir. O investir é só depois de ter tudo já resolvido nesta primeira fase.
1: Achas que a compra de uma casa pode ser uma armadilha financeira?
0: Claro. E é o grande erro que muitos jovens cometem, porque sozinhos ou porque se juntam com alguém, querem logo começar com a casa dos seus sonhos. Uhum. Ora, a casa dos seus sonhos é aquilo que eu chamo a prisão domiciliária, que é, têm uma casa, sim, de facto, mas estão presos lá dentro porque nem têm dinheiro para sair, não é? Portanto, se calhar a melhor estratégia é pensar em comprar uma casa cuja mensalidade lhes permita sobrar dinheiro para começarem logo o mais cedo possível a investir para o futuro. Já nem falo na reforma, que devia ser, é cada vez mais uma necessidade. É um bem essencial que nós temos de preparar o mais cedo possível e depois com o efeito dos juros compostos, que eu espero que já saibas como é que funcionam, se não souberes.
1: Não sei, Pecado.
0: Pronto. Ou seja, o mesmo dinheiro, só poupado, não cresce nada. Se o investires, por exemplo, em algo que renda 5, 6 ou 7 ou 8% ao ano, os juros vão somando ao valor do ano anterior e a dada altura, as pessoas não estão a ver, mas eu estou a fazer este sinal com o dedo, num gráfico em que de repente a curva, em vez de ser uma reta no sentido da subida, é quase um fogotão a subir, ou um avião a subir a alta velocidade. Portanto, passados 15, 20 anos, os juros já são tantos que acabas por triplicar, quadruplicar o teu património. E, portanto, enquanto as pessoas não perceberem este milagre financeiro e perderem o medo de investir em coisas que não têm, de facto, capital garantido, e respondendo a um dos ouvintes, quais são então esses tais produtos? Há produtos muito simples que qualquer banco em Portugal tem. Tem os fundos de investimento, tem os ETFs, tem fundos de
1: papel. Agora toda a gente fala em ETFs.
0: Felizmente, quer dizer, porque é um produto que já foi criado nos anos 70, portanto já tem mais de 50 anos, em que as pessoas estão a pôr o seu dinheiro na bolsa, sim, com o risco, mas em vez de comprares 10 ações da Amazon, ou do Tesla, ou de outra coisa qualquer, tu compras ações de uma cesta, de um cabaz, que tem lá, por exemplo, 500 ações, o famoso SP500, não é? Às vezes nós dizemos SP500, que são as 500 maiores empresas dos Estados Unidos. Portanto, tu, ao investires nas 500 maiores empresas dos Estados Unidos, mesmo que 10 vão à falência, tu quase nem notas. Estás a exagerar um bocadinho, haverá sempre uma quebra. Só que, se forem à falência, vão ser substituídas pelas 10 maiores empresas seguintes dos Estados Unidos. Portanto, o risco de correr mal é muito menor do que aquilo que as pessoas pensam. E eu só percebi isto aos 45 anos e não estou nada arrependido, apesar das crises todas que já aconteceram. Mudou de facto a minha vida financeira, porque eu nestes anos consegui aumentar as minhas poupanças mais de 10 vezes do que aquilo que eu poupei, que era muito pouco, desde que casei até 2008 ou até 2011. É brutal.
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1: Anderson, tu, enquanto jornalista, num assunto agora que não tem nada a ver com a economia, achas que vivemos numa era de pós-profundidade?

0: Profundidade.
1: Defino pós-profundidade.
0: Pós-profundidade em que as coisas não são tão profundas, em que há uma.
1: É assim, tudo é superficial, tudo tem de ser feito em 7 segundos e tens de ter um gancho de 2 segundos. Quer dizer, eu fujo ao máximo disso, portanto, é assim, não estou preocupado com isso, na medida em que, como jornalista, eu não vivo disso, não é? E, portanto, isto dá uma liberdade de, por exemplo, passar 40 minutos no podcast a explicar o que são os certificados de aforro. Quer dizer, comercialmente ninguém faria isto, não faz nenhum sentido. Passar meia hora a falar sobre depósitos a prazo, a explicar o que são os ETFs, os fundos de investimento, o que é o risco, como é que se faz um orçamento mensal. Ou seja, eu tento lutar contra essa maré. A maré é um tsunami, não é? Só que tu ouviste pelos comentários, eu não encomendei ninguém, portanto eu não pedi ninguém para gravar estas mensagens, mas como jornalista sinto que estou a chegar a algumas pessoas. Enquanto eu sentir que isto continua a acontecer, eu vou continuar. No dia em que sentir que já estou a falar para paredes ou que já não estou a conseguir explicar-me de forma que as pessoas percebam, ou mudo de estratégia, ou paro e vou fazer jardinagem, vou montar uma horta, sei lá, vou para o chão.
0: Espera, enquanto este dia não chega, os nossos ouvintes estão desertos para participar nesta emissão. O Arthur é um deles.
2: Alô, Alvin, alô, Pedro.
0: Oi.
2: Olha, Alvin, a partir de amanhã, já dia 1 de outubro, já podes começar a pôr aquele jingle caríssimo da prova oral do Natal.
0: Agora. Pois é.
2: Mas, falando aqui do tema, cheguei a ouvir o podcast da Bárbara Barroso. E há uma coisa que eu acho que nós portugueses temos muito, que é a ansiedade de fazer rápido. E acho que a literacia tem que se adquirir e é um processo, não é uma corrida de 100 metros, mas sim uma maratona. As pessoas têm que ter paciência porque a longo prazo vão ver. Não é que eu vejo ao dia de hoje, mas pelo menos quero manter esta perspectiva de consistência. Isso é o mais importante quando toca a finanças, porque vai haver altos e baixos, mas tivermos uma consistência conseguimos endereçar os problemas que passou a ter. Um abraço, obrigado.
0: Confirmas?
1: Confirmo, a consistência é fundamental, aliás, é o segredo para se atingir qualquer objetivo também financeiro. Portanto, por exemplo, assim que eu percebi isto, que fiz um PPR para os meus filhos, um com 8 anos e outro com 16, 50 euros por mês, automaticamente, eu nem vejo aquele dinheiro. Se tudo acontecer com base no histórico, que ninguém pode garantir que isso vai acontecer, eles vão chegar à idade da reforma com 50 euros por mês, com cerca de 350 mil euros. Quantas famílias portuguesas têm 350 mil euros na conta quando se reformarem? E tu vais dizer-me, mas 50 euros é só para famílias ricas. Não, desculpa, não. Quer dizer, é 25 euros o pai, 25 euros a mãe. Ou para mim próprio, quer dizer, alguém que, não digo que alguém que ganhe 900 euros ou 1000 euros, é mais difícil, claro que sim, mas se eu tiver esse objetivo e for consistente ao longo, mensalmente, ao longo de 30, 40 anos, o resultado vai ser infinitamente melhor do que não fazer nada. Portanto, tal como disse o ouvinte, sim, não é ter pressa, não é ser impulsivo, não é fazer à maluca para o que todos estão a fazer, é começar com o mínimo de conhecimento e depois manter o rumo, e se for necessário alterar esse rumo, altera-se, mas com justificação, com conhecimento e sabendo o que está a fazer. Se nunca ninguém fizer nada, nada vai ter.
0: Aí está o Zé.
3: Olá, boa tarde, Fernando Alvim, ao auditório e ao Sr. Anderson. Uma pergunta simples: porquê é que os bancos continuam a mentir e a dizer que o spread é 1.5, o juro agora sobe para 2. Quando eu, há 30 anos, quando comprei a minha primeira casa, pedi 8 mil contos, e se tivesse pago a casa, em 25 anos, tinha pago 24 mil. E são 300%, 300%. E isto é a realidade hoje, na mesma. Se as pessoas fizerem contas, pedem 250 mil euros e se pagarem em 30 anos vão pagar 750 mil. Portanto, e porquê é que os jornalistas, e eu acho que aí o senhor também tem a sua cota de responsabilidade, não falam os números verdadeiros? Porque esta conversa, ai sobe um, ai sobe dois, ai é o Euribor. Isto é tudo falso. Não é esse o juro, mais o spread, mais o que é que seja, que as pessoas pagam. Portanto, hoje estamos com uma banca completamente agiota. Continuação de bom programa.
0: Anderson.
1: é fazer as contas. Quer dizer, os bancos não estão a mentir. Eles põem as regras e eu assinei de cruz. Eu, os meus dois, três créditos à habitação, que já fiz até hoje, assinei de cruz sem perceber nada do que lá estava. Eu só perguntava, qual é a prestação? Ok, consigo aguentá-la? Muito bem. Não consegui aguentá-la. O que é preciso eu contratar ou qualquer coisa do género para isso baixar? É isto, ok, siga. Portanto, depois abri os olhos para isto. Portanto, é assim, eu percebo o que está a dizer. O que está a dizer é verdade. Que os bancos não podem mentir, porque quando eu peço uma simulação ao banco antes de assinar o contrato, tem lá duas siglas que são importantíssimas. TAEG, ou seja, o total de todos os juros que eu vou pagar, que inclui o spread, inclui a taxa variável ou não, inclui o seguro de vida, inclui se tem de fazer um PPR, se tem de comprar uma caixa de vinhos ou um frigorífico. Uhum. Portanto, tudo isso está lá. E depois tem o MTIC, montante total imputado ao consumidor, que é, eu peço 200 mil euros, mas quanto é que eu vou pagar no total? E vai sim aparecer aquilo que este senhor disse, que é, vai aparecer 400 mil, 500 mil, 600 mil, 700 mil. Eu só vou assinar se eu quiser, porque há outros bancos. É comparar e tentar fazer com que o valor total a pagar ao longo do tempo seja o mínimo possível. Para além disso, posso mudar de banco a qualquer altura, desde que eu encontre um banco que me empreste o dinheiro que falta pagar ao outro, mas com um juro mais baixo. Eu posso mudar, teoricamente, todos os anos de banco. É assim, este faz mais barato do que o meu, ok, vou mudar para vocês, desde que eles paguem as despesas, não é? Já encontrei outro ainda mais barato. Como é que é? Vocês baixam-me o spread ou eu mudo de banco? É a mesma coisa, é como na feira. Neste momento vivemos na feira. Depois, há outra coisa que muitas pessoas ainda não perceberam, que é a importância da amortização. Sempre que eu tiver 1000 euros, 3000, 4000, 5000 euros e que não me façam falta, eu amortizo e deixo de pagar juros até ao final do contrato sobre esse valor que eu amortizei. Portanto, a poupança é gigantesca se eu conseguir pagar a minha casa em 20 anos ou 30 anos em vez de 40.
4: Uhum. Olá, Bravo Aral! Olá, Alvin, olá ao convidado. Olá. Pedro Anderson, que eu gosto muito do trabalho dele e é o culpado de muitos investimentos que eu tenho vindo a fazer.
1: Espero que corram bem.
4: Devido a eu ouvir os podcasts todos. E confirmo, de facto, eu tenho dinheiro aplicado em certificados de aforro. Já tive em tesouro, mas agora só tenho de aforro. E tenho naquela aplicação, que há várias plataformas, mas eu tenho a de giro e tenho lá bastantes ETFs que vou comprando, os Amundis, os Avanguard, os SP500, tenho essas coisas todas. E confirmo, de facto, que é uma diferença brutal em termos de ganho o que eu tenho em ETFs para os certificados de aforro. Só tenho a pena de não ter sabido isto há mais anos. E também, curiosamente, não soube com 45, soube com muito mais idade. Tenho pena de não ter sabido antes, porque senão estava rica. Mas pronto, estou a caminho da riqueza,
1: não,
4: mas já não é mau.
1: Não
4: é mau. Queria fazer uma pergunta aqui ao convidado, que é, basicamente, quando falam nos PPRs, eu estou a fazer o meu próprio PPR, não é? Acho eu, quando escolho os ETFs e as coisas que eu quero. No fundo, o PPR é isso, certo? Só não tem aqueles benefícios fiscais do governo dos PPRs. Estou certa ou não é nada disso? Obrigada, beijinhos!
0: Beijinhos, é...
1: Está certa, está certíssima. Ou seja, o importante é o objetivo. Eu devo ter sempre três objetivos na minha vida. Um a curto prazo, nem que seja as férias do ano que vem, com a família, porque é o nosso desejo, não sei o quê. Um objetivo a médio prazo, 5 anos. Portanto, daqui a 5 anos quero amortizar X valor na minha casa, quero ter dinheiro para o meu filho ir para a universidade. E depois tenho um a muito longo prazo, que normalmente será a idade da reforma, ou comprar uma casa, ou ter a casa paga, ou outra coisa qualquer. Portanto, nós temos de escolher as melhores ferramentas para cada objetivo. Neste caso, porque é que eu sugiro sempre ETFs e PPRs para objetivos a muito longo prazo? Porque cada um deles tem vantagens. Há fundos PPR que têm a mesma rentabilidade dos ETFs. São raros, é preciso encontrá-los. Porque daqui a 20 anos... quando eu resgatar os PPR só vou pagar 8% sobre as mais-valias. O Estado fica sempre com uma dentada, não é? Os ETFs vão levar uma talhada de 19,7%, passados 8 anos, também já baixou, porque antes era 28%. Portanto, Eu tenho os dois, não é? Tenho PPRs e tenho ETFs, tenho fundos de investimento, tenho plataformas de crowdfunding, tenho criptomoedas, tenho uma grande diversidade de produtos financeiros, para já porque quero conhecê-los, eu não quero falar de coisas que eu não conheça e, portanto, arrisco o meu próprio dinheiro para perceber. Começo sempre com 100 euros, se ganhar confiança e perceber como funciona, ponho mais. E ponho, normalmente, sempre naquilo que está em queda. Ou seja, se está com uma grande perda é porque está em saldos. Que é o grande erro que as pessoas sem literacia financeira cometem, que é, está a subir, vou comprar. Ok, já vai comprar caro, porque a seguir vai descer. Porquê? Porque está toda a gente a comprar e quem comprou barato vai agora vender porque já teve muito lucro, portanto vai descer a seguir e vai sentir-se enganado. E quando começa a descer, vendem antes que eu perca tudo. Quando deviam manter o que têm, porque se eu estiver com uma quebra de 20%, se eu compuser agora lá 1000 euros, assim que voltar a zero, já ganhei 20%. E quando o antigo estiver a ganhar 1%, eu já estou a ganhar 21% com aquilo que eu comprei agora nesta altura da queda. Portanto, repara, nada disto é física quântica. Isto não é física, não é astronomia, não é ciência oculta. É lógica.
0: Anderson,
1: mas alguém tem de dizer isto, alguém tem de explicar isto de uma forma simples.
0: Mas sempre
1: explicando,
0: falamos...
1: tudo isto tem risco. Ou seja, não vai pôr aqui dinheiro que lhe faça falta para pôr comida na mesa.
0: A minha próxima pergunta, como é que se perde o medo de investir? Eu diria que, eu não sei, tu deves ter dados suficientes para me corrigir, se estiver enganado, eu diria que a sociedade portuguesa é conservadora a investir, de certeza, não?
1: Sim, absolutamente, ou seja, menos de 5% da população tem este tipo de produtos. Portanto, os
0: menos
1: ouvintes...
0: 5%.
1: Sim, portanto, os ouvintes que dizem que já têm um ETF ou qualquer coisa parecida,
0: já, é bom.
1: Já fazem parte de uma fatia da sociedade portuguesa que está muito acima da média em termos de literacia financeira. Eles tenham sabido escolher bem os produtos, não é?
0: Porque as pessoas não querem arriscar, é normal, compreende-se?
1: Pronto, mas estão a perder poder de compra. Portanto, há o risco de perder se eu investir e se o investimento correr totalmente mal. Mas se eu não fizer nada, não é o risco de perder, vai perder de certeza poder de compra. Portanto, temos de encontrar aqui um equilíbrio que eu espero conseguir transmitir, que é, tudo bem, desde que já tenha a sua rede financeira para a sua vida, então agora é a altura de arriscar um pouco mais. Não saltar passos, porque isso sim é que pode correr mal.
0: Deixa-me só dizer que o nosso convidado de hoje é o Pedro Anderson, tem um livro novo, o oitavo. Oitavo ou sétimo?
1: Oitavo.
0: Oitavo do seu percurso ascendente a nível literário, e que se chama justamente Dinheiro à Prova de Crises.
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0: A minha pergunta é, será que a Milhana já comprou certificados de aforro? Isso podemos perguntar na próxima segunda-feira em direto na RTP.
1: Essa coisa maluca.
0: Mas também na 2.
1: Fazer certificados de aforro.
0: Que loucura.
1: Há pessoas que acham que têm risco e perguntam, acha mesmo que devo fazer certificados de aforro? Isso não é perigoso. É emprestar dinheiro ao Estado português. Portanto, só se o Estado português for à falência... É que corre o risco de perder algum dinheiro. Portanto, não há nada mais seguro em Portugal e rende, neste momento, 2,5%, que é o dobro ou o triplo dos certificados, dos depósitos a prazo. Portanto, qualquer pessoa que nos esteja a ouvir e que tem depósitos a prazo é resgatar esse dinheiro e pôr em certificados de aforro já.
0: Ouviram?
1: Já.
0: Pedro,
1: quer dizer,
0: Anderson Dixit.
1: Não há risco nisto. Quer dizer, pelo menos, desde que as pessoas percebam este conceito. É o Estado português que garante, não, nem sequer são bancos. O Estado está acima dos bancos, não é? Depois dos bancos acabarem, ainda estará o Estado para fechar a porta. Portanto, por favor, quer dizer, ao menos isso, que passe esta mensagem.
0: Era, vamos ser muito rápidos, vamos ouvir 4 mensagens muito rápidas.
8: Boa noite a todos, boa noite Aldinho, boa noite Pedro.
1: Boa noite.
8: Eu gostava de colocar a questão da seguinte forma. Será que, da forma como o Pedro explica e coloca o ensino de como poupar, e de como investir e de como ter as soluções económicas, Será que esse tipo de explicações, esse tipo de formação, seja ela a nível físico ou mesmo a nível educacional, não deveria ser colocado de uma forma mais simples junto das escolas e junto de quem necessita desse tipo de formação, de uma forma mais, quase como se fosse um currículo ou uma disciplina?
0: Já vais responder ao Ricardo, a Mónica.
9: Olá, Alvi, convidado, tudo bom por aí? Uhum. Já há algum tempo que ando a tentar ligar, hoje um programa sobre o dinheiro. Só dizer que detesto dinheiro. Se pudesse, vivia só com troca de bens uns com os outros e o mundo acho que seria muito mais feliz. Mas pronto, é o que temos. Um abraço para todos e eu não ganharei o Euro Milhões porque não jogo. Beijinhos.
0: Ora está, o António.
10: Olá, Alvim. Olá, Pedro Anderson. Olá, auditório. Olha, gosto muito dos seus programas. Acho que o senhor faz muito bem em ensinar a literacia financeira às pessoas e alertá-las para certos erros que as pessoas fazem. Gostaria também de dizer que quanto maior for o investimento em produtos financeiros que deem mais valor, que rendam mais, também há mais risco em claro. Perder esses mesmos montantes. O que é que pensa sobre o assunto?
0: Boa voz de rádio. Por ser o Júlio Isidro. Já agora, o João José Simão.
11: Boa noite, Pedro. Boa noite, Alvim.
12: Boa noite.
11: Tenho aqui uma dúvida relativamente a um seguro de saúde para uma família de 4 pessoas que custa na volta dos 2.000 euros por ano. É um bom investimento ou não? Boa noite.
0: Pronto, e finalmente a última.
13: Ora, muito boa tarde a todo o auditório, ao Vim, ao convidado. Eu estava realmente a ouvir o convidado e lembrei-me de um conselho que estou sempre a dar à minha filha, que é uma adolescente de 16 anos, que está na fase de escolher o que é que há de fazer na vida, não é? O que é que há de estudar. E eu estou-lhe sempre a dizer que ela tem que pensar no futuro, que tem que fazer várias coisas, que não se pode colar a uma profissão clássica, que já não estamos em tempo de tirar um curso de engenheiro, ou de arquiteto, ou de advogado, e que vamos fazer isso para o resto da vida. Temos que nos adaptar, temos que fazer várias coisas. E eu gostava de saber se, partilhar esta ideia, se realmente acha que é correto, ou se nos temos que realmente especializar numa profissão e tentar realmente ser o Cristiano Ronaldo daquilo. Pronto, ouvir aí um pouco a vossa opinião. Um abraço a todos, muito obrigado.
12: Obrigado.
0: Temos é que ser rápido, estamos mesmo no final do programa, Pedro.
12: E agora lembrar-me da primeira, isto.
0: Olha, a primeira até te posso recordar. Era do Ricardo, que te falava que a forma como tu explicas não devia ser também dada nas escolas.
12: A resposta é sim, claro, óbvio. Mas há décadas que isto já devia... Nos países da norte da Europa, a partir da primária, já há um Pedro Anderson nas escolas a explicar isto às criancinhas.
0: Ah, já?
12: Sim, porque têm aulas de literacia financeira.
0: Os países nórdicos estão sempre à frente, não é?
12: Pronto, não sei se eu estou a dizer isto por causa dos meus genes também nórdicos. Mas sim, ainda estamos na fase das experiências. Vamos ver como é que isto dá. Estão agora a pôr como obrigatório, são 5 temas, um deles é a literacia financeira nas aulas de cidadania. Mas lá está, são coisas muito michurucas. É preciso uma disciplina. Não digo desde a primária, pronto, mas isso seria o ideal, mas a partir do 9º ou do 10º, vá, no 10º, haver ali uma hora por semana a explicar como é que isto funciona, isso seria essencial.
0: Olha, e o ouvinte que pedia aquele conselho do, como é que era? Do seguro de vida.
12: Seguro de vida, se é um investimento. Não, os seguros não são um investimento, os seguros são proteção. É preciso distinguir as duas coisas. Ninguém faz um seguro de vida, um seguro de saúde, ou outro, um seguro automóvel, para ficar rico. Não, é, caso aconteça uma desgraça, eu não vou ter de ir buscar o dinheiro às minhas poupanças e investimentos, e, portanto, eu durmo descansado. Os seguros são para dormirmos descansados. Não são um investimento. Se pensa que vai poupar por ter um seguro de vida, não. Está, no fundo, a comprar sossego. Se o sossego é importante para si, é importante ter essa despesa.
0: Não temos mais tempo. Quero agradecer-te, Pedro Anderson, por teres vindo. É sempre muito, como direi, entusiasmante ouvir-te falar sobre
12: dinheiro,
0: sobre dinheiro, não é? Apetece sair daqui e ir investir em coisas.
12: Não, mas isso é mau. Não quero que isso aconteça. O que eu quero é que as pessoas acabem esta conversa e pensem assim, digam para elas, eu vou ler mais sobre isto. Eu vou perceber como é que eu vou, de tantos produtos que há, vou pôr 100 euros num, vou escolher então aquele e vou falar com os meus
0: amigos.
12: Sabe
0: o que é que as pessoas estão todas a pensar? Dizer assim, pá, de facto, porque é que eu não compro certificados da Forro? É o que as pessoas estão a pensar no final.
12: Então pronto, está feito. Vão, então isso podem fazer, sim. Saem daqui, já fecharam os correios, é nos correios. Portanto, amanhã abrem aqui, às 9?
0: Sim.
12: Pronto, é amanhã às 8h58, à porta dos Correios, quero fazer certificados da Forro porque ouvi na prova oral que eu tenho de parar de perder dinheiro.
0: E é isto. Este conceito do Pedro Anderson, que acaba de editar este livro, que se chama justamente Dinheiro à Prova de Crises. Amanhã vamos falar de liderança com uma série de notáveis convidados. João Pé, com António Vitorino, Paulo Portas, António Raminhos, estou-me aqui a esquecer de muitos, mas é uma constelação de vedetas.
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0: manhã de quinta-feira a arrancar com a RTP Antena 3, 7 da manhã no Despertador, às 6 nos Açores. Vamos a isto, primeiro dia do mês, 1 de outubro de 2026, o que marca a atualidade é com a Carolina Bordal Soares. Bom dia, Carolina.
1: Olá, bom dia. As tarifas de eletricidade e do gás no mercado regulado aumentam a partir de hoje. No caso da eletricidade, o aumento é de 2,7%. Segundo a ERSE, a entidade reguladora dos serviços energéticos, um casal sem filhos passa a pagar mais cerca de 95 cêntimos em relação a setembro. Já um agregado familiar, por exemplo, com dois filhos, terá uma fatura cerca de 2,70 euros mais cara do que no último mês. Já os preços do gás natural no mercado regulado aumentam 6,4% também a partir de hoje. As simulações da ERSE apontam para subidas entre os 90 cêntimos e 1,60 euro nas faturas das famílias. Em 24 horas foi a reviravolta total na Seleção Nacional, uma história que começou com garantias de tranquilidade dadas por Jesus ontem a meio da tarde, acabou poucas horas depois com a saída de Cristiano Ronaldo do estágio de Portugal em Copenhaga. Vamos à cronologia dos factos. Ora, antes do treino, Jesus e Rubén Dias falaram aos jornalistas em conferência de imprensa. O selecionador explicou a não utilização de Ronaldo frente à Noruega e o técnico deixava duas garantias. Ronaldo iria estar presente no treino.
2: Não recusou, como hoje vai treinar, se vocês forem ver, ele vai treinar, não é? Hoje, porque hoje é o quarto dia, está... Portanto, vai treinar. E não se recusou a treinar. Isso era impossível.
1: E a garantia também de que não havia nenhum desentendimento entre o técnico e Cristiano Ronaldo.
2: Eu tive um ano a trabalhar com o Cris. Parece que há aqui um caso entre mim e ele, onde não há caso nenhum, pá. Já tive casos com muitos jogadores. Mas não queiram fazer disto um caso que não existe, cara.
1: No entanto, em entrevista à Rádio Pública, já depois da conferência de imprensa e num tom já diferente, Jorge Jesus admitia responsabilidades para a insatisfação dos jogadores.
3: Tentar que este ruído que se gerou à volta da equipa do Cris não entre na equipa, que o Cris, eu percebo que naqueles 30 minutos que o Cris esteve a aquecer, eu poderia não ter... exposto a isso, mas com o jogo não me lembrei e depois tomei essa decisão.
1: O selecionador falou também ao Canal 11, à margem do treino da equipa das esquinas, e aí reconheceu mesmo a zanga e disse que não sabia como estava o capitão.
3: A intenção foi sempre defender a equipa e defender-o a ele.
4: Acha que vai passar essa zanga?
3: Nem está ultrapassada, não sei, não faço a mínima ideia, acho que também que vai ser ultrapassado, não sei.
1: Depois destas declarações, a equipa das esquinas treinou sem Cristiano Ronaldo. O internacional português abandonou o estádio e, após algumas horas, revelou nas redes sociais que, depois de ouvir a conferência de imprensa de Jorge Jesus e de ter conversado também com o presidente da Federação, Pedro Proença, decidiu então abandonar o estágio da seleção. No avião privado, Ronaldo rumou a Madrid, onde está neste momento. O capitão remeteu para mais tarde esclarecimentos sobre as razões que o motivaram a sair então da equipa da Seleção Nacional. Para fechar, o PSD e o Chega alcançaram um acordo para alterar na fase da especialidade a proposta inicial do Governo para o novo regime do arrendamento urbano. A nova lei foi aprovada no Parlamento na fase da generalidade com a abstenção do Chega. Ao que a nossa redação apurou, foi assinado um acordo entre André Ventura e o líder parlamentar do PSD, Hugo Soares, para introduzir alterações à versão do Governo na fase da especialidade. Antes, na votação geral, o PS e os partidos da esquerda votaram contra, a AD votou a favor, bem como a Iniciativa Liberal e o Chega, como já referi, absteve-se. Recordo que a revisão do regime do arrendamento urbano prevê, por exemplo, contratos mais flexíveis e despejos mais rápidos, uma nova lei que tem vindo a ser alvo de muitas críticas.
0: A informação com Carolina Bordal Soares na RTP Antena 3. Voltamos a falar às 8 da manhã.
1: Até já.
0: Vamos a isso. Bom trabalho. Fica tudo em noticias.rtp.pt. 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Finalmente uma novela em noticias.rtp.pt.
5: Bem, eu adoro novelas.
0: É verdade. Geralmente é nos outros canais. Agora finalmente temos a nossa.
5: Sim, também. E ainda por cima com dois personagens tão, sabes, marcantes.
0: É verdade.
5: Da cultura portuguesa.
0: Conseguimos aqui um bom elenco.
5: Finalmente.
0: Parabéns ao casting da RTP, é verdade.

0: Cleofrens. O nome da cantiga.
1: O Bad Bunny não ajuda.
0: Cleofrens.
1: Não ajuda os locutores de rádio, mas é muito bom.
0: Verdade, sim, senhor. Essas estradas, Catarina.
1: Tem uma notificação nas
0: só
1: estradas.
0: Uma?
1: Sim.
0: Fantástico.
1: Mas é má. É um acidente. Junto ao nó da A5 na Nacional 117, sentido Amadora, Lisboa, para troca de informações de trânsito.
0: Então,
1: é simples, 821-0101.
0: Pela nossa experiência, já podemos dizer que o IC19 vai ser uma chatice, porque isso é o nó que depois vai ligar ao IC19.
1: Ok.
0: A segunda circular também não vai estar porreira, no sentido.
1: Porque nunca está.
0: Para o aeroporto.
1: Porque é uma questão de personalidade.
0: Pois é. A segunda circular é um bocadinho sempre mal exposta.
1: É, exatamente.
0: E este nó também é capaz de afetar o IC17. Se vem na Amadora.
1: A coisa está complicada. Bom dia, boa quinta-feira, bem-vindos ao primeiro dia de outubro.
0: O que é que nós queremos manifestar para outubro?
1: Boa fruta.
0: Dinheiro.
1: Ok.
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0: Ok.
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0: Tenho imensas coisas para dizer.
1: Ok.
0: Sabes que dia hoje?
1: 1 de outubro.
0: O 1 de outubro é o dia que tem mais efemérides. Pois já te fechaste todas, não te importares.
1: Eu sei um, deixa-me dizer-te. É o Dia Mundial da Música.
0: Muito parabéns.
1: Obrigada.
0: Foi instituído em 1975 pelo International Music Council, ou International Music Council, se alguém não souber falar inglês. Uma instituição fundada em 1940. Irrelevante, ok? Objetivos: promover a arte musical, divulgar a diversidade musical, aplicação de ideias da Unesco. Muito bem. Parabéns à música. Dia 1 de outubro é Dia Internacional do Idoso. Palmas mais devagar. Foi instituída em 1991, porque todas as pessoas que nasceram em 91 ou depois são idosas atualmente.
1: Desculpa. Podes repetir outra vez?
0: Estou a brincar. Estou a brincar, Catarina. Fiques nervosa.
1: Fiquei baralhada.
0: Ora bem, no site no qual nós vemos as efemérides, há uma imagem para celebrar o Dia Mundial do Idoso, em que são 4 idosos a fazer
1: um fixe. Boa, boa.
0: Para a fotografia.
1: Estamos idosos.
0: Muito querido. Tu queres ir... Tem esta questão, por acaso. Isto é uma questão que pode bifurcar este programa.
1: Para um lar?
0: Sim.
1: Achas que eu com...
0: Ou às vezes penso nisto.
1: Eu acho que às 7h10.
0: Não, pensas nisto?
1: Não.
0: Tu não pensas em... Pá, imagina, ficando velho e... Velho? Prefiro ficar em casa, mas com alguém a tomar conta de mim, ou vou fazer amigos? Porque eu acho que a inércia é claramente ficar em casa.
1: Sim. Não, eu acho que preferia sempre ir divertir-me.
0: Achas?
1: Sim, mas eu não...
0: Com cabecinha de 80 anos?
1: Eu quero sempre ir divertir-me. Mas eu acho que tinha de ser daquelas aldeias não, aqueles sítios que têm...
0: Ok, Catarina, estás em Lisboa.
1: Onde nós vivemos... Está bem, mas posso sair, eu não tenho 80 anos. Eu não tenho 90 anos, não tenho liberdade para fazer aquilo que eu quero. Não tenho dinheiro de uma vida que guardei para estar num sítio feliz onde posso pintar.
0: Sei. Posso pintar.
1: Eu quero uma daquelas cidades de idosos, sabes? É tipo, é um lar, mas é um lar XPTO em que...
0: Ok, é um lar caro, pronto.
1: Sim, se caríssimo.
0: Sim.
1: Mas eu com as minhas camisolas super caras e com o meu espólio de imobiliário.
0: Mas sabes onde é que usar?
1: Nos Estados Unidos.
0: Em Lisboa.
1: Em Lisboa. Ah.
0: Os lares caros, a princípio, são nos grandes centros urbanos.
1: Ah,
0: estou
1: okay.
0: A assumir.
1: Então pronto. Então estou caro.
0: Não sei, não tenho grande experiência de lares, a verdade é essa. Feliz Dia Internacional do Idoso, para todos os idosos que nos ouvem. Feliz Internacional do Café.
1: Bem, das coisas mais importantes que nós...
0: Até, olha, com licença.
1: Que nós temos aqui, até vos digo, nas manhãs. Porque, bem, isso foi horrível, mas café é mesmo...
0: Minha.
1: Eu não percebo como é que alguém olhou para aquilo, bebeu e pensou, bem, que agradável, mas de facto sobreviveu ao longo dos séculos.
0: Sobrevive.
1: E cá estamos... Sim.
0: É dos meus sabores favoritos.
1: É, mas é estranho, porque é daqueles sabores em que tu tens que incentivar o teu palato a gostar.
0: Então faz parte daqueles três sabores adultos. Café, cerveja, picante. Quando gostas destes três sabores, ficaste adulto.
1: É verdade.
0: Há aqui uma questão, que é o café não nos dá energia. O café tem só a capacidade de desligar a hormona que vos dá cansaço.
1: Olha, eu não sabia agir.
0: Pronto, ficam com esta.
1: Ok.
0: Ou seja, quando vocês bebem café, não têm mais energia, simplesmente o vosso cérebro já não percebe que está cansado.
1: Ok.
0: Portanto, não convém beber em 6 por dia, porque vocês vão cada vez ficar mais cansados.
1: Ok.
0: Simplesmente estão a ignorar esse facto. É como quando estão tristes e decidem beber álcool.
1: Sim.
0: Tristeza mantém-se.
1: É, exatamente.
0: O álcool é que está só a tapar essa parte.
1: E vem pior no dia seguinte.
0: E é muito pior no dia seguinte. Eu acho que o café também é capaz de ser.
1: Há uma coisa boa que é a água. Bem, tão boa.
0: A água é incrível. Dia 1 de outubro ainda é Dia Mundial do Vegetarianismo!
1: É!
0: Portanto, é meio-dia de Catarina Palma, não é?
1: Sim, meio-dia.
0: Porque tu comes peixe, mas não comes carne.
1: Isso.
0: Ficamos a saber que este dia foi instaurado em 1977. Olha, mais cedo do que eu pensava.
1: Então, caso. Peace and Love. Estamos a falar do movimento hippie.
0: Pois é, é verdade, tens toda a razão. Boa. Atenção que não confundir com o Dia Mundial do Veganismo, que acontece no dia 1 de novembro.
1: Ok, é mesmo muito importante.
0: Eu acho que é muito importante não confundir.
1: É mesmo.
0: 1 de outubro é também o dia do leitor de CD.
1: RIP
0: CD, não é?
1: RIP leitor de CD, porque os CDs têm.
0: Lançamento do primeiro leitor de CD comercial com tabuleiro deslocável foi o Sony CDP. Foi lançado a 1 de outubro
1: okay.
0: de 1982.
1: Muito bem.
0: E custava 650 euros.
1: Era mesmo muito caro.
0: Era muito caro, de facto. Eu cheguei a ter o meu leitor de CDs na sala.
1: Boa.
0: Que era do meu pai.
1: Boa.
0: Hoje também é muito importante.
1: Então.
0: Dia Nacional da Água.
1: Eu não disse. Eles água. Devíamos ter falado com o Epal.
0: Eles juntaram todos.
1: Ou com o Simas.
0: Hoje. Porquê tu queres falar com o Epal ou com o Simas? Para perguntar como é que está a água?
1: Sim, é muito importante.
0: Como é que está a água?
1: Olha, como é que é? Estamos bem de água?
0: É sim, este ano choveu imenso. Se não há água, este ano nunca haverá.
1: A cena é. A nossa água é mesmo muito boa.
0: Quer dizer, um grande abraço para os nossos ouvintes de Almada.
1: Ah, pois é.
0: Isto ficou-me mal agora.
1: Ficou bem.
0: Ficou um bocado mal.
1: Este era o ano em que não podias dizer isso.
0: Foi um ano difícil.
1: Foi um ano mesmo muito complicado, mas a água é muito importante. Portanto, não se esqueçam, se tiverem de tomar banho neste momento a ouvir a RTP Antena 3,
0: podemos desliguem... isolar este momento. Malta, podemos isolar este momento de rádio que acabou de acontecer.
1: Desliguem
0: é
1: a água.
0: É que eu acabei de aprender imenso.
1: Desliguem
0: a água. É mesmo muito importante.
1: Desliguem a água de quando estiverem a lavar os dentes, não deixem a água correr e, acima de tudo, parem com a inteligência artificial, ou pelo menos o abuso da sua utilização, porque não vale a pena. Se nós estivéssemos a ver água que estivesse aqui, cada vez que nós fizéssemos uma pesquisa estranha, um prompt, ou por favor, transforma-me exatamente como eu seria se vivesse nos anos 80. Estamos a gastar tanta água.
0: Uau!
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0: Que dia é este?
1: Comprido, sabes?
0: Vai ser longo.
1: Mas olha, sabes quem é que decidiu aparecer?
0: Não.
1: O sol.
0: Não chegou.
1: Mas está aqui todo.
0: Está a surgir.
1: Está a cor de laranja, ao contrário de ontem que estava escuro.
0: Antes, Fat Talk.

0: Fat Dog.
1: Que festa. Sabes uma coisa? Eu sei mesmo algumas. Muito bem. Boa, Alexandre. Parabéns.
0: Obrigado.
1: Eu ontem fiquei muito bem disposta. Porque fui ao mercado.
0: Bem disposta.
1: Obrigada por isto. Eu fui ao mercadinho comprar a minha frutinha e eis que de repente me deparo com uma das minhas frutas favoritas.
0: Chuchu.
1: Biospi. Bem, chuchu, que horror. É mesmo. Nabo,
0: chuchu
1: com mais
0: é
1: graça.
0: Só, chuchu é mesmo só para a sopa, não é?
1: É.
0: O diospir, para mim.
1: Diospir,
0: é a batata da natureza, não é? Ou seja, tu metes um diospir com canela e tens um doce.
1: É compota, literalmente. Há uma árvore que te dá compota, mas há vários tipos de diospir.
0: Era isso que eu queria mencionar.
1: Há o mol e há o diospir de roer. Para mim são igualmente bons. Há um que dá mais trabalho e outro que dá menos.
0: Há um que é chato na língua.
1: Não, isso é a casca que é chata na língua. Isso é o problema da casca. Às vezes, quando está demasiado verde, fica.
0: Arranha.
1: Não, a tua língua fica em modo cortiça.
0: Exatamente.
1: Mas se for bem descascado e se tiver maduro, é perfeito, perfeito, perfeito. E ontem cheguei ao mercado, hoje é dia 1 de outubro e há coisas que eu adoro, que é frutas da época. E cada vez que aparece uma nova época, aparecem novas frutas. E é sempre um entusiasmo, porque todos os capítulos nós temos alguma coisa por ansiar. E eu acho que o diospir é uma coisa dessas.
0: E foi um dia em que celebraste o diospir?
1: Não, porque não estavam maduros.
0: Não compraste?
1: Não comprei. Não estavam molinhos, não estavam. Ainda não estavam cor de laranja, estavam tipo meio verde e amarelo. Eu pensei, ok, ótimo sinal, já cá estão, agora precisamos é que eles fiquem um bocadinho mais menos verdes, mais maduros. E portanto estou à espera. Mas fica bem disposta, porque quer dizer que está a chegar.
0: Quando é que vais comprar um diospir?
1: Para a semana. Para a semana eu vou comprar um diospir.
0: Pendo do ramo nu, lanterna de outono. Quando as folhas já partiram sem aviso, fica ele, laranja e redondo, a acender o céu cinzento com o seu sorriso. Pele fina, quase um segredo. Guarda dentro um mel escuro e mole.
1: Todo mole.
0: Quem colhe cedo, prende a língua.
1: Lá está.
0: Quem espera, ganha o sol, que nele sol. Paciência é o seu ofício, amadurece devagar, sem pressa nem alarde. Ensina a quem olha da janela que o doce vem a quem sabe esperar a tarde. E quando o parto ao meio, com a colher, desfaz-se em seda, em ouro derretido, e o inverno que vinha a chegar fica por um instante adiado e esquecido.
1: Meu Deus. Como é que é possível uma fruta inspirar tanta gente?
0: É impressionante.
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1: Olha,
0: estou muito contente com esta confirmação para o Alive do próximo ano.
1: Sabes quanto é que vale um diospir?
0: Quanto é que vale?
1: 12 de doce.
0: É o nome desta música. 12 to 12. E o artista é o Somber, que ouvimos 22 minutos depois das 7 da manhã. 6h22 dos Açores. Voltem já para a cama.
1: Não. Eu acho que metam mais alto e dança, porque acho que vale a pena.

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1: Guimarães volta a abrir portas ao Mucho Flow. 3 dias de música eletrónica numa programação não convencional e nomes emergentes a

Porto, Viana do Castelo, Vila Real e Viseu, 23 em Coimbra, em Sagres e Encinos, 24 em Braga, Lisboa e também Ponta Delgada. Porto Alegre chega aos 25, 26 graus de máxima para o Funchal, para Santarém e para Setúbal. Beja e Castelo Branco chegam aos 27 graus de máxima. Atenção, temos duas cidades quentinhas, 28 graus para Évora e para Faro. Bom dia!

0: igual.
1: Sinto que está na hora de comentarmos a novela do momento, Catarina Palma.
0: Eu acho que sim.
1: Estás...
0: Estou pronta.
1: Pronta?
0: Estou pronta.
1: Eu não quero saber se sabes os factos todos ou não.
0: Ok.
1: Eu quero é que tu comentes.
0: Ok.
1: Eu vou começar a relatar o que aconteceu ontem.
0: Ok.
1: E tu vais dizendo o que tu achas.
0: Eu acho que foi uma birra, mas sim, continua.
1: Ainda não sabes.
0: Ok, desculpa.
1: Ok?
0: Sim.
1: Então, aparentemente, Jorge Jesus, sim, treinador de futebol da Seleção Nacional, prometeu a Cristiano Ronaldo jogar 2 de 4 jogos.
0: Ok.
1: Ou como diria Nuno Luz, o primeiro e o quarto jogo.
0: Ok.
1: Muito bem. Estávamos a jogar então qual ontem? Ontem seria, ou hoje será, o terceiro jogo.
0: Uhum.
1: Ronaldo esteve a aquecer no segundo jogo. Um jogo para o qual, em princípio, nunca jogaria.
0: Uhum.
1: Se tu perguntas, então mas não é estranho já de antemão, estás a combinar com um jogador, que jogo é que ele vai jogar?
0: Mas é o Cristiano Ronaldo.
1: Still. Em princípio, um bom capitão não se eleva, não é?
0: Sim, mas é o Cristiano Ronaldo. Desculpa, assim continua.
1: Estava a esperar que fosse o Ronaldete.
0: Não, sou... Mas é o Cristiano Ronaldo. Ou seja, nós não podemos achar que somos todos iguais, porque nós não somos todos iguais. Há pessoas que têm mais privilégios do que outros e há outros que caminharam e fizeram o seu... subiram as suas escadas. E Cristiano Ronaldo está num degrau mais acima de todos. Portanto, eu acho que...
1: Ora bem. Ronaldo teve a aquecer durante 30 minutos no jogo. E tal como já muitos jogadores e comentadores disseram nos últimos dias, nenhum jogador fica contente por estar a aquecer, não é? Durante 30 minutos e depois não ser chamado.
0: É verdade.
1: Ainda por cima, como, quando não estava combinado de jogar, mas de repente ele sente que vai jogar porque há aquecimento, mas depois não joga. E foi ali exposto a uma situação estranha. Eu ontem ouvi na televisão uma frase muito bem dita, que é: se um jogador não está pronto para encarar a realidade de qualquer outro jogador, não pode ser jogador.
0: Não pode ser capitão.
1: Principalmente. Afinal, concordas?
0: Concordo.
1: Não, Ronaldo.
0: Não, eu percebo, ou seja, eu concordo, mas eu também percebo que ele...
1: Eu não adoro essa ideia dos favoritos, pá.
0: Mas é o favorito do mundo inteiro. Tu vais ao Nepal e dizem que é o Cristiano, sabem quem é o Cristiano Ronaldo.
1: Mas ninguém lhe tira o legado.
0: Não, claro que não, mas eu também não concordo. Só estou a dizer que há... Não estamos a falar de uma exceção, Estamos a falar da maior exceção de todas, que é o Cristiano Ronaldo.
1: É.
0: É.
1: Desculpa, Toy. Volta cá, na cara.
0: Mas continua, continua a tua novela.
1: Então, a novela daqui parte-se para onde? Parte-se para, supostamente, Ronaldo chateado. Ronaldo chateado, conversas com o JJ, sai para a imprensa. E no dia seguinte é impossível evitar esse tema na conferência de imprensa que antecede o jogo contra a Dinamarca, que acontece hoje. E então perguntam a JJ e perguntam a Ruben Dias, pá, que ambos têm de responder, obviamente, e JJ diz, está tudo tranquilo, vocês fizeram isto numa questão, nós falámos, ele vai treinar hoje, está tudo bem. E se há algum jogador que não quer fazer o que o Mister deixa, blá blá blá blá, blá, esse jogador se calhar quer ir embora, blá blá blá.
0: Eu vi essa afirmação, se há algum jogador que não quer participar no treino, é porque não faz assim tanta questão de estar no
1: Sim, quer-se ir embora. Pronto, dito isto, Ronaldo, olha, foi-se embora.
0: Então, de facto, ele não queria assim tanto estar lá.
1: Vamos embora, já dizia o Abel.
0: Mas...
1: Já dizia o Abel. Portanto, o homem foi-se embora. Ele, de facto, não queria estar ali assim tanto. Epá, é assim, o que é que eu acho? Nós amanhã devemos falar sobre isto na hora de jogo, não é? Mas o meu take é que, nesta fase, o Cristiano já estava a usar mais a seleção para alcançar o seu recorde dos 1000 golos do que servir uma nação. E eu acho que a seleção nunca te deve servir dela. Eu acho que é um bocadinho errado. Se eu fui muito feliz a ver o Ronaldo a jogar, fui.
0: Mas também foi.
1: Eu fui muito feliz.
0: Durante muito tempo.
1: Durante muito tempo. Nunca ninguém vai tirar aquelas memórias de... O Euro 2012, o Ronaldo a jogar no Euro 2012 é pura magia.
0: Claro.
1: Que é o Ronaldo daquele Real Madrid. E de fim de Manchester United, do primeiro Manchester United. Ou seja, aquilo é um prime de jogador que poucas vezes vimos... Atenção, eu já ouvi isso aqui publicamente. Eu acho que não faz muito sentido a comparação de Ronaldo e Messi, porque acho que são jogadores mesmo muito diferentes no seu estilo de jogo. Eu prefiro o jogo de Messi. Eu tenho mais gozo a ver o Messi jogar.
0: Sim, sim, sim. Mas
1: isso não tira o valor do Ronaldo ser

0: Dos melhores sempre. E é o melhor português sempre.
1: É, vou a Portugal de, nos pés e ao mundo inteiro e muita gente sabe quem é que é, onde é que fica e o que é Portugal por causa do Cristiano Ronaldo. Isso é incrível. Agora, se ele podia ter abandonado a seleção de uma maneira um bocadinho mais smooth e aplaudível, acho que sim.
0: Opa, ontem não me parou de... Desculpa, Toy, não te faz embora. Não me parava de aparecer no algoritmo o vídeo que dá as despedidas, no fundo, ao Pepe.
1: Sim.
0: E é um... Acho que é uma reflexão interessante. Que eu amanhã até posso passar outra vez na hora do jogo. Eu tenho aqui. Que é, no fundo, o... Ai, agora não me lembro do nome do... É uma chatice. Não me lembro do nome do jornalista que é muito conhecido. Sousa Martins. Uhum. Sousa Martins está a fazer uma flash interview com o Pepe. E ele, no fundo, diz... Olha, foi apagado o vídeo. Uma chatice. E ele diz... Obrigado, Pepe, por tudo o que fez ao serviço de seleção. Há um povo português a agradecer. E o Pepe começa a chorar na flash interview e há um abraço ao Sousa Martins. E tu pensas, quão possível é isto acontecer agora com o Cristiano Ronaldo?
1: Claro que não.
0: E quem é que caminhou para isso?
1: Cristiano Ronaldo.
0: Isto é uma tristeza.
1: Mas pronto, nós aplaudimos e continuamos a aplaudir.
0: Claro,
1: gritamos muitas vezes golo com ele.
0: É isso. Ninguém tira o que ele nos deu.
1: E agora está-se bem.
0: A vida continua. Uhum. Mencionar que isto que a Catarina Palma acabou de dizer é muito importante, que é... A vida continua. E isto não deve ser o centro do vosso dia, malta.
1: Está tudo ok.
0: Está tudo bem. Também é importante lerem o que se passou ontem também. Houve uma lei de arrendamento aprovada que eu acho que é importante estarmos atentos.
1: É verdade. A eletricidade, o valor da eletricidade vai aumentar.
0: Portanto, desfrutem do futebol, com a Alessa desfrutado, que é na paz, com os amigos. Epá, e depois deixem lá o Ronaldo fazer o que ele quiser.
1: E depois, se olharem agora para o céu, o sol finalmente decidiu dar de si. É verdade.

aí o momento novela nas manhãs da RTP Antena 3. Voltamos ao álbum que foi o mais ouvido no seu ano de lançamento. Falamos de O Próprio, e é o rapper da Madorna a surgir a 22 minutos das 8 da manhã. Falo de Dillaz e vamos ouvir Vivo. Muito obrigado pela vossa companhia. Pode entrar neste programa a partir do 924-125-258. Vamos a isto? Boa viagem!

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0: Somos nós. Boa viagem com a RTP Antena 3. Meu nome é Alexandre Guimarães, estou com Catarina Palma e daqui a pouco vai acontecer o Portugalex, mas antes disso ainda temos que ouvir o trânsito e o de trânsito é com Catarina Palma, está bem?
1: Mas na verdade há muita coisa a acontecer hoje. Queres dar, queres fazer aqui uma viagem ao que vai acontecer hoje? Temos Portugalex, ok?
0: Certo.
1: Depois temos, às 8h20, estreia do mês. Com Ricardo Sérgio.
0: Primeira quinta-feira do mês, vocês já sabem.
1: Vão saber o que é que vão ver no cinema este mês, portanto podem fazer já a vossa listinha. Depois, como sempre, à quinta-feira, por volta das 8h30, temos Desenjoa. E porque...
0: Voz de cama, mulher? É quinta-feira, Ruebes?
1: Calma, mas ainda falta. Antes da voz de cama.
0: Ai,
1: ainda
0: temos coisas antes?
1: Sim, temos Marta Rocha. Se ontem tivemos a Valentina a falar-nos sobre... Sobre...
0: Não, tão bem.
1: Os concertos. Marta Rocha hoje vem falar-nos sobre os discos internacionais a sair até ao final do ano.
0: Portanto, discos internacionais.
1: Sim. Estamos aqui a celebrar coisas que ainda nos faltam ver e fazer até ao final do ano. Depois, 9h10, temos Voz de Cama e ainda, por volta das 9h30, vamos até ao Festival Vapor. Vamos falar com o diretor para saber, afinal, o que é este festival, o que é que nós podemos ver, como é que nós podemos brincar neste festival que acontece já no dia 3 e 4 de outubro, este fim de semana.
0: Eu acho que é o festival que vai o Extinto, por exemplo. Este é o festival que é no Entroncamento?
1: É.
0: Ah, então o Extinto vai a isso. E a Marta Rocha também vai tocar esse festival. Com a
1: é verdade. Hermana Sisters.
0: Correto.
1: E Holanda também.
0: Cassete Pirata para já tocar na RTP Antena 3. Portanto, fiquem connosco. Temos aqui um itinerário que nunca mais acaba. Sou gente outra vez. Vamos a isso.

0: eu preciso falar sobre o Cristiano Ronaldo mais uma vez.
1: Oh, meu Deus, callback, callback em vela.
0: Recebemos uma mensagem a dizer: ele tem 41 anos, Catarina Palma não pode amoar. Atenção, eu concordo totalmente com isto. Eu acho que ele foi-se embora por birra, foi-se embora por amor. Eu não concordo, parece uma criança, não faz sentido. Ele tem 41 anos, de facto, não pode simplesmente abandonar a seleção nacional porque, oh meu Deus, eu não joguei. Eu também não concordo que ele tenha mais privilégios do que toda a gente. Eu só disse que eu percebia no sentido matemático da coisa, e olhando e estudando a sua personalidade ao longo dos anos. Eu não concordo com isto.
2: Ok.
1: Ok. Então mudámos a opinião.
0: Eu não mudei de opinião, simplesmente vocês não ouviram a minha opinião.
1: Não
0: quiseram.
1: Não possas ir buscar o cheiro, Catarina.
0: Não, mas uma coisa, se calhar expressei mal, eu não mudei de opinião. Se calhar expressei mal, não é isso que eu quero.
1: Então eu até disse que parecias uma Ronaldete.
0: Eu sei, e eu disse logo assim: não, não sou. Não sou. Não sou Ronaldo.
1: Ah, não, ele merece os direitos que tem, porque ele foi ótimo.
0: Eu não disse que ele merecia. Estás a pôr palavras na minha boca que não existiram. Eu disse que eu percebia que ele tivesse. Não é a mesma coisa. Não é a mesma coisa. Eu percebo.
1: Não fui eu que mandei a mensagem.
0: Eu percebo.
1: Não fui eu.
0: Eu percebo que ele tem esses privilégios. Se eu concordo, não concordo.
1: Ok.
0: Percebes?
1: Percebo, eu não concordo.
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0: Uau!
1: E as estradas?
0: Que épico e intenso. Vamos às estradas, digo-te já como é que estão nesta quinta-feira, 1 de outubro. A28 tem filas da Ponte Leste até à Rotunda AEP. A3 com filas do Noda A4 até à saída para o Hospital São João. A BCI com filas entre Santo Ovídio até à Boa Vista e no sentido oposto, que desde Bom Joia até ao Nó das Antas. Há um acidente na Nacional 117 junto ao Noda A5, isto na zona de Lisboa. A Cril tem paragens na pontinha a afetar o IC16. No sentido oposto, um carro avariado junto à saída para Olival Basto provoca filas a partir da zona comercial de Odivelas. Há outro carro avariado, desta vez na Marginal, junto à curva do Mónaco. Há filas a partir de Passo de Arcos. Segunda circular com filas...
1: É muito trânsito mesmo, desde a curva do Mónaco até Passo de Arcos.
0: Que longo, meu Deus!
1: Que longo!
0: Quase era para toda. Segunda circular com filas das Torres de Lisboa até às Calvanas, no sentido oposto do Prior Velho até às Calvanas. Há sim com filas de Porto Salvo até a Linda Velha. Calçada de Carris com filas do IC22 na zona da Ramada para a Avenida Padre Cruz. Este Norte-Sul com filas do Lumiar até Sete Rios. Temos a IC19 com filas do Gacém até Amadora e de Alfragide para a segunda circular. A ponte 25 de Abril com filas de Corroios. Os acessos estão todos preenchidos. Tenho aqui uma questão. Hoje é dia do café, não é?
1: Correto.
0: Internacional, mundial, não sei, é o
1: internacional.
0: Dia, é o dia internacional do café e eu, de facto, quando saio de casa, há um café que já está aberto. Eu saio de casa por volta das 6h30, eu vivo ao pé de um café que tem ótimos bolos e bolinhos e croissants porque cheira sempre demasiado bem e eu penso, há um dia que eu venho aqui tomar um pequeno almoço e eu queria saber onde é que vocês vão tomar o vosso café matinal, se tomam fora, se bebem em casa, como é que é a vossa rotina de café? 924-125-258 é o número do WhatsApp da RTP Antena Trust.
1: Quando já há substituto para Ronaldo na seleção?
8: Bom, penso que ninguém vai dar pela diferença, desde que pintei o cabelo de cor laranja, o busto está ainda mais parecido comigo, as mais línguas dizem que joga tanto como eu, apesar de só ter cabeça, mas isso agora também não me afeta, eu penso que sou o jogador de 41 anos, mais novo do mundo, e o resto não me interessa.
0: Funcionou comigo, sou jogador de 48, está bem.
1: Bem, o busto no Portugalex. Voltamos a 2019, ano em que saía You Are Forgiven, e por lá encontramos uma das maiores pérolas da música portuguesa. Junto a Sara Tavares com o Slow J, chama-se Também Sonhar. Boa viagem.

0: Nicky Moss na 3. Boa viagem nesta quinta-feira, 1 de outubro, primeiro dia do mês, primeiro dia do trimestre. Made of Gold. Não era esta que eu queria meter, pá. Está na hora das notícias. Eu queria meter mais música, mas não me dá. Portanto, se vocês queriam ouvir mais música, agora vão ter que mudar de rádio. Não, estou brincando. 8 da manhã no continente e na Madeira, são 7 nos Açores. Agora sim, vamos à informação com Carolina Bordal Soares. Bom dia, Carolina.
1: Olá, bom dia. As tarifas de eletricidade e do gás no mercado regulado aumentam hoje. No caso da eletricidade, o aumento é de 2,7%. De acordo com a ERSE, a entidade reguladora dos serviços energéticos, um casal sem filhos, por exemplo, passa a pagar mais cerca de 95 cêntimos em relação a setembro. E um agregado familiar com dois filhos terá uma fatura cerca de 2,70 euros mais cara do que no último mês. Já os preços do gás natural no mercado regulado aumentam 6,4% também a partir de hoje. As simulações da ERSE apontam para subidas entre os 90 cêntimos e 1,60 euro nas faturas das famílias portuguesas. É o tema que está a marcar o mundo desportivo. Cristiano Ronaldo abandonou o estágio da Seleção Nacional em Copenhaga e está já em casa, em Madrid. Numa publicação nas redes sociais, ontem à noite, o jogador confirmou que deixou o estágio e remete para mais tarde esclarecimentos sobre esta tomada de decisão. Antes disso, na conferência de imprensa que precipitou a saída de Ronaldo, Jorge Jesus negou inicialmente que houvesse um caso e deixou muito claro como funcionam as escolhas na Seleção Nacional.
2: Quem decide sou eu. Eles sabem, toda a gente sabe, quem trabalhou comigo e que ao longo dos anos está a trabalhar comigo. Os presidentes sabem. No clube, manda um presidente. Na equipa, mando eu. Em tudo onde eu estiver, e que os jogadores é igual.
1: No entanto, já no relvado, antes do treino, o selecionador deu uma entrevista à Rádio Pública e já com outro tom, admitiu que Ronaldo podia estar insatisfeito e assumiu algumas culpas no cartório.
2: Tentar que este ruído que se gerou à volta da equipa do Cris não entre na equipa, que o Cris, eu percebo que naqueles 30 minutos que o Cris teve a aquecer, eu poderia não ter exposto a isso, mas o jogo não me lembrei e depois tomei essa decisão.
1: Hoje os trabalhos da seleção prosseguem, já sem Cristiano Ronaldo, até porque mais logo há jogo frente à Dinamarca a contar para a terceira jornada da Liga das Nações. O apito inicial está marcado para as 7h45 da tarde. O ministro das Finanças francês já apresenta a esta hora a proposta de orçamento do Estado para 2027. Entre as medidas a anunciar estão esforços pedidos aos funcionários públicos, às autarquias e também aos reformados, como relata a partir de Paris a nossa correspondente em França, Rosário Salgueiro.
3: São 54 mil milhões de euros de poupança em 2027. Esta é a meta do último orçamento de Estado de Emmanuel Macron. Mas quem pagará esta conta para reduzir o déficit público para 5% do PIB? Todos vão ter de fazer um esforço, garante o ministro das Finanças.
4: Se não fizéssemos nada, teríamos um déficit de 6,5% do PIB no próximo ano. Isto é obviamente inaceitável.
3: Uma parte importante dessa poupança poderá mesmo sair do bolso dos reformados. As pensões acima de 1.260 euros poderão deixar de ser aumentadas de acordo com a inflação e poderão perder parte do benefício fiscal de 10%. O governo quer reduzir quase para metade o déficit da Segurança Social. Está prevista a redução da despesa com baixas médicas, com participações de remédios, tratamentos e meios de diagnóstico. Alguns apoios sociais poderão ser congelados ou revistos. Os funcionários públicos também vão pagar a crise com o congelamento dos salários. As autarquias serão obrigadas a apertar o cinto, limitando o crescimento das despesas.
1: Agora seguem-se semanas de debate sobre o próximo orçamento do Estado e o primeiro-ministro francês terá sempre a ameaça de mais uma moção de censura.
0: Tudo em noticias.rtp.pt, edição de Carolina Bordal Soares, volta a acontecer daqui a uma hora.
1: Por isso mesmo.
0: Falamos às 9.
1: Até já.
0: Até já, Carolina. Um bom trabalho. Esta é o quê? Ah, ok. Somos nós. Uma hora que vai arrancar. Era esta a palavra que eu queria dizer. Estava difícil de ir pescá-la e hipotálamo.
1: Tanta coisa que vai acontecer nesta hora.
5: Ui.
6: Não se esqueçam que hoje ainda temos três do mês com o Ricardo Sérgio, que nos vai pôr a parte de tudo aquilo que nós devemos ver este mês. Temos desenjoa por volta das 8h30 e ainda quase quase a chegar aos 9, Marta Rocha vem dar-nos os discos internacionais que vão sair até ao final do ano. Meu Deus, que hora rica. E já agora, ouçam música, porque hoje é o Dia Mundial da Música.

0: Assim vale a pena. Isto sim é um despertador de jeito. Não é com as outras músicas que passamos.
1: Amor. No Porto há filas e trânsito nos sítios do costume. Temos a A28 com trânsito entre Vila do Conde e Lavra e entre Ponta Leste e a Avenida Sidónio Pais. A A3 também tem filas de Águas Santas até à saída para o Hospital São João, a afetar a A4. A BCI com filas entre o nó da A29 e a Boa Vista e filas de A20 até ao nó das Antas. A Via Norte tem filas da EFASEC até à BCI. Atenção que continua o acidente na Nacional 117 em Lisboa, junto ao nó da A5. A Marginal tem um carro avariado junto à Curva do Mónaco. Há filas a partir de Passo de Arcos. Depois, há filas e trânsito nos lugares habituais, Segunda Circular, A5, A8, Calçada de Carris, também a Cril, Eixo Norte-Sul e IC19, mais IC2, filas da Bobadela até Sacavém. E a Ponte 25 de Abril tem os acessos todos preenchidos, filas a partir de Corroios. 821-0101 é a linha gratuita do Serviço Nacional de Trânsito da RTP.
0: Está na hora. Atual, vamos falar sobre Ronaldo, sobre Busto. Atenção.
2: Cristiano Ronaldo abandonou o estágio da seleção depois de alguns dias de tensão por ter ficado 90 minutos no banco do jogo contra a Noruega.
3: O nosso repórter Nuno Luz, que viajou pendurado na asa do jato do Cris, vai contar-nos tudo. Alô, Nuno Light?
4: Alô, dizer que o Cristiano Ronaldo abandonou o estágio, mas mandou o Busto para o substituir. Se é para ficar no banco, o Busto serve. E tem a vantagem de não estar de trombas. Pelo contrário, está sempre com aquele riso parvo. A dizer que o Busto já pediu a braçadeira de capitão, mas não tem braço para a pôr. Em princípio, vai pôr na cabeça. Dizer que...
3: Obrigado, Nuno. E parece que temos agora o próprio Cristiano Ronaldo ao telefone. Bom dia.
5: Bom, penso que ninguém vai dar pela diferença. Desde que pintei o cabelo de cor laranja, o Busto está ainda mais parecido comigo. As mais línguas dizem que joga tanto como eu, apesar de só ter cabeça, mas isto agora também não me afeta. Eu penso que sou o jogador de 41 anos, mais novo do mundo, e o resto não me interessa.
2: Muito obrigado. E temos agora ao telefone o próprio Busto, que já está num avião a caminho de Copenhaga, não é assim?
5: Precisamente, eu só tenho pena que não tenham arranjado um lugar com mais espaço para as pernas. Mas estava a brincar. Eu penso que vou dar o meu melhor no banco e o resto é uma feta. O mister já disse que só entro se for para fazer um cabeceamento.
3: E pronto, é o ponto de situação neste momento sobre o escândalo na seleção. Voltaremos ao assunto quando as irmãs Aveiro ligarem a chamar invejoso o mal amado ao Jorge Jesus.
2: O Ministério Público acusou 4 pessoas no caso das gêmeas luso-brasileiras. O ex-presidente Marcelo Rebelo de Sousa já comentou a acusação ao seu filho, Nuno Rebelo de Sousa, com uma declaração muito breve.
6: Ninguém está acima da lei. É o que tenho a dizer sobre o caso que envolve o doutor Nuno Rebelo de Sousa, pessoa que conheço vagamente, com quem não passa o Natal, não é? E que nunca fez um pisa-papéis de barro na creche para me oferecer no dia do pai.
2: Mas é seu filho, tem o seu nome, há fotografias dos dois juntos.
6: Meu amigo, eu tirei fotografias com 10 milhões de portugueses. Não vai dizer que são todos meus filhos, pois não? Eu não sou a Carolina Patrocínio.
2: Ok, obrigado.
6: Não querem que eu comente outra coisa qualquer? É? A chegada do outono, a cara do Ronaldo no banco, os óculos da Ministra do Ambiente.
2: Muito obrigado, fica para a próxima.
7: Pois, de quem fala Jorge Jesus? É pá, o Cris era importante, mas os outros também serem, né? O Flávio Silva, o Joaquim Sá e o resto, né? Pá, eu só peço que vocês aí no Mola Flex não desconcentrem os jogadores, porque a gente vai a ganhar a Liga das Nações, ok? Obrigados.
0: Eu ontem, a certa altura, quando o Ronaldo ainda não tinha apanhado o voo, apanhei um tweet em que era ele chorar e dizia: Ronaldo a perceber-se que quando entrar no jato vai ter de viajar no banco.
1: Tum tum tum, pum pum.
0: Uau. Off Plants na 3, logo a seguir, Drake. Nem todas as rádios podem dizer esta frase.

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1: Lá atrás, a voz de Guilherme Correia em Houseplants, Do It Like This. E às 8h20, depois de Drake, está na hora. Hoje é quinta-feira.
2: Que saudades!
1: Não só quinta-feira, é também dia 1 de outubro, portanto é a primeira quinta-feira do mês.
3: Temos prémios.
4: Estreias do mês.
1: Yes!
4: Com Ricardo Sérgio.
2: Ai, Ricardo, que saudades.
1: O que é que te traz aí na tua pastinha?
3: Palmas para ti, que bom, bons olhos.
2: É verdade, agora nós estamos aí. Estamos em diferentes...
1: Passaste de só fitas para as três meses.
3: Passou de semanal, encontros semanais para encontros mensais.
2: Mas olha, ainda bem que estás aqui.
3: Ainda bem que estou aqui, obrigado. Ainda bem que estás aqui também. Obrigado que estás aqui também, Alexandre, porque vamos começar a olhar para as grandes estreias de outubro. Outubro, como sabemos, é um mês normalmente recheado de grandes estreias, porque começam a chegar agora aos cinemas portugueses aqueles filmes de que vamos falar muito nos próximos meses, à conta da temporada de prémios, que arranca em breve. E, portanto, a partir de setembro começam a chegar os filmes da Rantei e depois, a partir de outubro, os filmes de que possivelmente vamos continuar a ouvir falar. Ainda não sabemos quais é que destes todos vão ser nomeados. Há já algumas ideias, mas antes de irmos a esses, vamos começar por aquela que é a grande estreia do dia de hoje, 1 de outubro, o regresso de Iñárritu e Mr. Cruz.
5: I'm not gonna sugarcoat it, we're in a tight spot. Now do me a favor. Imagine they're one of those people. I think that Digger Rockwell's Satan himself. Now, what are some of the harshest attacks I can expect from those folks who think that I'm scum of the earth?
1: Falamos de Digger.
3: Falamos de Digger, exatamente. Novo filme de Alejandro González Iñárritu, com um Tom Cruise quase irreconhecível. O homem que precisou de se maquiar para interpretar a personagem de um homem que tem a idade dele. Nem a idade dele. Tom Cruise teve que se disfarçar de velhote para parecer um velhote.
1: Mas o corpo, ele não é, é velhote. O corpo não é dele, o corpo é mesmo.
3: É, tem ali alguns sacos de gordo.
1: Eu sei que é gordo. Ou seja,
3: a personagem é gorducha, vá, sim, tem assim uma barriga. Não sabemos se ele se deixou, se ele se desmazelou durante 3 meses.
1: Não parece ser não fazer parte feitio dele. Sim, ali, eu vi o filme hoje. Portanto,
3: há ali muita maquiagem, não te quero contar demasiado. Mas digamos que é um filme que está ali entre Birdman, tem a ver com os meandros do que se passa, e entre aqueles clássicos do Kubrick da guerra, ao I Love the Bomb. Mas neste caso, como eu já tinha achado isto num outro filme de Iñárritu, Bardo, que estreou há uns anos, Iñárritu quer pôr, usando uma expressão muito portuguesa, quer pôr o Rocio na Rua da Petesca.
2: Ok.
3: E não cabe lá tudo. Não cabe lá, lamento, não cabe lá tudo. Visualmente é extraordinário. A interpretação de Tom Cruise é constantemente em cima de nós. Ele está sempre, ele não se cala durante o filme. São poucas as cenas em que não ouvimos Digger aos berros connosco, zangado com o mundo. Mas pronto, é a história de um grande homem do petróleo que tem que resolver o disparate que fez.
1: Uma gadeirada,
3: e o disparate que fez pode matar milhares de pessoas,
1: pois,
3: milhões de pessoas.
2: Oh, não.
3: E portanto ele agora tem que se transformar no salvador do mundo, depois de ter sido possivelmente destruidor do mundo. Vale a pena ver em ecrã grande, o som é muito bom, mas não é The Revenant, não é Birdman, não é a grande obra-prima de Iñárritu, muito longe de Amores Perros. Agora sim, vale a pena ver, e vale a pena ver em ecrã grande. Outra das grandes estreias do mês chega também hoje, é um dos nomes mais importantes, uma das estreias mais importantes do ano, e é um documentário filmado por dois israelitas.
6: A NASA של תקיפה הזאת הוא 4.
7: מה זה NASA?
6: נזק אגבי.
3: Já vimos há uns anos um documentário chamado No Other Land, acabou por ganhar o documentário o Oscar de melhor documentário, entre muitos outros prémios, um filme feito por 4 realizadores, 2 israelitas, 2 palestinianos. Os 2 palestinianos andam perseguidos pelo exército, ainda hoje em parte incerto. Os 2 israelitas, os 2 realizadores desse filme, juntaram-se de novo para fazer este filme, o que é NASA. Escreve-se NASA, não tem nada a ver com a Agência Espacial Norte-Americana, é NASA, é a expressão usada pelo exército israelita para descrever danos colaterais. E este é um filme muito simples, são 20 entrevistas. Na penumbra nós nunca vemos a cara das pessoas que estão a ser entrevistadas e que estão a revelar os segredos mais atrozes da guerra na Palestina. E falam muito destes números do NASA, os danos que são aceitáveis para acabar com o Hamas. É um documentário que não tem nada de violento em termos de imagens, são só pessoas a conversar.
1: Mas
3: muito bem filmado.
1: Muito...
3: Mas o que eles revelam e o que eles dizem de pessoas que estiveram lá por trás, atrás, que sabem o que fizeram, que criaram inclusive programas informáticos para usar inteligência artificial para atingir o maior número de pessoas possível, o que eles dizem é de uma violência de partir o coração. É terrível, é importante, é urgente e é muito, muito bom que este filme estreie em cinema. NASA, poderemos vir a falar dele também muito ao longo dos próximos meses. Estes dois estreiam hoje, nas próximas semanas voltamos ao cinema com uma vontade de mostrar aquilo que se passa no mundo.
0: Do you have an interest in social media?
7: Not even a little bit. Look, I'm an investigative reporter, and that guy and this company are playing an unprecedented role in our lives.
1: Nós reconhecemos esta voz e o tema.
3: Nós reconhecemos estas vozes e o tema. Isto é a sequela de A Rede Social, filme de Aaron Sorkin, de David Fincher, daqui há muitos anos. Uh-huh. Agora, Aaron Sorkin, que escreveu esse filme, realiza a sequela. Depois da Social Network, temos The Social Reckoning, ou seja, o veredicto social. É a história de... Do criador do Facebook e daquilo que nós vimos acontecer no filme original há 20 anos. Vemos agora o resultado mais atual de Social Reckoning, é com Jeremy Strong a fazer de Mark Zuckerberg, e conhecemos que Jeremy Strong afunda-se nos papéis e, portanto, ele parece mesmo Mark Zuckerberg. Temos também Mickey Madison e Jeremy Allen White no filme de Aaron Sorkin, que promete então abalar um pouco aqueles alicerces.
2: Preciso ver o primeiro?
3: Não necessariamente, mas se vires o primeiro não perdes nada, até porque o primeiro é um grandíssimo filme.
1: Tem que ser uma questão, eu nunca vi o primeiro.
2: Nunca aconteceu.
1: Olha... Nunca vi a rede social. Ah,
2: que interessante. Temos uma pessoa completamente chocada neste estúdio.
1: Sim, seu nome João Vitor, que já chegou, entretanto.
3: Duas pessoas, três. Vê a rede social. Não perdes nada se não vires. Porque tu conheces a história do Facebook.
1: E é um
3: Zuckerberg.
1: Filme. Eu acho que
3: agora,
1: é
3: não, isso
2: às
3: mesmo.
2: Vezes nós não vemos filmes porque estamos entretidas com outros.
3: Mais do que a rede social, mais do que ser um filme que importa ver por causa deste, importa ver porque é um belíssimo filme, é um extraordinário filme. E revela um realizador em topo de forma, David Fincher. Este não é desse realizador, é do homem que o escreveu, Aaron Sorkin. Na mesma semana, para a semana, estreia também Prime Time.
8: Come on in.
9: Are you sure your parents aren't home?
8: I'm sure.
3: E esta voz, já reconheceste?
2: Claro que sim.
10: Ignite plan.
9: Who are you?
10: She have a seat right there.
3: Estamos a ouvir Robert Pattinson num papel que lhe poderá dar a nomeação ao Oscar, é isso que dizem as bocas pequenas. Falamos de Prime Time, um filme sobre um programa
1: sobre
3: de televisão. Ele tem feito muito e muito bom cinema, aliás. Nós estamos a falar de quase tudo que seja atores a estrear agora filmes, estiveram na Odisseia, portanto.
2: Não, mas 2026 é ano de Robert Pattinson.
3: E Robert Pattinson, Anne Hathaway, Zendaya, Tom Holland, sim, há muitos deles. Como eu dizia, quase todos eles entraram em Odisseia, portanto todos eles vão ter mais do que um filme em cartaz. No caso da Anne Hathaway, por exemplo, tem 6 filmes em cartaz, um deles estreou hoje, Verity. Mas este Prime Time é sobre um programa de televisão e a polémica que estava por trás desse programa de televisão, que andava à caça de assassinos, de gente que fazia maldades, e depois foi cancelado, não se percebe bem porquê. É isso que este Prime Time promete revelar, um filme de Lance Oppenheim com Robert Pattinson, e como disse, à boca pequena há quem fala em nomeação para o Oscar para Robert Pattinson.
1: Quando é que estreia este?
3: Estreia dia 8, para a semana. Na próxima semana. Boa. Vamos acelerar, temos dia 15 a estreia de Histórias Paralelas, no filme de Asghar Farhadi com Isabelle Huppert, Virginie Efira e Vincent Cassel. Digo este nome sublinhado porque ele entra noutro filme também que estreia este mês. Vincent Cassel é um daqueles filmes com várias histórias que... passa pela festa do cinema francês e depois chega às salas, um belíssimo filme de Asghar Farhadi. E também A Desconhecida, estreia dia 22, outro filme francês que também interessa sublinhar, com Léa Seydoux. A realização é de Arthur Ahari, mas mais importante do que isso é produzido e é escrito pela mesma equipe que fez aqui há uns anos, e acabou de me dar a branca sobre o nome do filme francês de que muito se falou e que esteve inclusive nomeado para o Oscar, ganhou o Oscar de melhor argumento, e pronto, e esqueci-me do nome do filme. É um filme francês sobre um thriller policial com um cão passado na neve, e agora não interessa. Seguimos em frente. A Desconhecida, de qualquer maneira, é um filme que vale a pena ver, quanto mais não seja pela interpretação de Léa Seydoux. Finalmente, também no dia 22, chega a nova versão de A Quinta dos Animais, Animal Farm, O Triunfo dos Porcos.
2: Sim, sim.
1: Do Orwell.
3: Do Orwell, sim, mas realizado pelo Gollum. Realizado pelo Gollum, do Senhor dos Anéis, o Andy Serkis. É um filme de animação com o dedinho de Andy Serkis, portanto presumimos que haja aqui muita tecnologia à mistura. Tem vozes de Seth Rogen, Woody Harrelson, Galen Matarazzo. É um filme de animação que traz para os dias de hoje, para a visão dos dias de hoje, esse clássico de Orwell. Dia 29 temos a estreia de Drácula, uma versão de Radu Jude do clássico, e também Wildwood, um filme de animação, mais um que promete vir a fazer furor por altura dos prémios.
11: They told me what happened to you. To your son. Is it true?
3: É de puxar a lágrima, pelo menos o trailer. Chama-se em português Floresta Mágica. Atentem no título, Wildwood. Estamos em outubro e há quem diga que já é o favorito aos Oscars de melhor animação.
12: Mas
2: ainda, olha, ainda é um bocado cedo. Lindíssimo, eu estou a ver aqui as imagens.
3: É dos estúdios Laika, que têm feito muitos e bons filmes de animação. Finalmente, e porque temos que correr, duas, três estreias em português que interessa reter. Começamos exatamente por O Pecado Mora em Cima. E se este título vos diz alguma coisa, já vos digo porquê.
13: Frio! Luz. O silêncio.
14: E
13: há meses, a luz da nossa geladeira.
3: Não sei se reconhecem as vozes, são atores conhecidos. Ele é Miguel Falabella, por exemplo. Atores conhecidos brasileiros, mas que entram neste filme português. É a história, e vejam lá se esta história vos traz alguma lembradura. É a história de um casal que vive num prédio e que se surpreende com o barulho que os vizinhos de cima fazem. Então convida-os para vir jantar.
2: Ah, isso é o invite?
3: E curiosamente, o invite era Los Vecinos de Cima. E curiosamente, Los Vecinos... Houve um filme espanhol.
2: O Pecado Mora em Cima dela.
3: Houve um filme espanhol de 2016, de Cesc Gay, chamado Sentimental, que era exatamente esta história. Este filme já teve 8 remakes. Estão mais 3 a ser feitos. O mais recente é o remake português. Já houve um remake italiano, um remake argentino, um remake francês, um remake inglês, um remake americano, de

0: cárcere. Há muita gente que estuda este livro e que, portanto, convém ir ver o filme para vermos, pelo menos, Albano Jerónimo a passar um filme inteiro no cárcere. Mais filme português, Além do Horizonte, a Travessia, estreia dia 29, a história de Gago Coutinho e Sacadura Cabral.
1: Giro.
0: É verdade. Portanto, temos dois filmes históricos muito interessantes a chegar aos cinemas. Além do Horizonte é esse dia 29. São estas as grandes estreias da semana no cinema. Deixa-me só, se tiver tempo, rapidamente para falar de duas, quatro estreias em streaming. Estreia a série Carrie para a semana, no dia 7. Já teve dois filmes, agora chega aos filmes. Carrie, o clássico de Stephen King, sobre a menina que depois, quando chega ao prom, enfim, estraga aquilo tudo. Também Instinto Animal, no filme de Ben Affleck. Finalmente, Love of Your Life, um pequenino filme, um romance com Margaret Qualley no principal papel. A grande particularidade deste filme é real. Isto não é uma comédia romântica, é um drama romântico. O filme norte-americano, estreia na Prime Video, foi todo ele filmado em Portugal. Logo no trailer temos um elétrico.
2: É verdade, é a primeira imagem do trailer.
0: Exatamente, aliás, o primeiro som deste trailer é logo a campainha do elétrico a tocar.
1: Para mim
0: é todo ele filmado
1: fascinante.
0: Entre Lisboa, à costa de oeste de Portugal, outras zonas do país. É um filme que só por ter Portugal num filme de Hollywood vale a pena. E finalmente, é aquela que é uma das estreias mais esperadas do streaming este mês. Falo deste último trailer que aqui tenho. Um filme chamado Tony. It's a coming of age story. Vocês percebem pela voz quem é?
3: Excuse me,
0: Tony.
3: I need to speak with you.
4: Didn't you punch a hole in the principal's door?
3: You know, a lot's changed since high school.
2: Tony Carreira.
3: Writer now. The truth is, I'm about to get huge writing fellowship.
0: É o biopic de Anthony Bourdain.
1: Ah, pois é, eu sabia.
0: Um filme muito bem revisto, já estreou por lá, pelos Estados Unidos, com Dominic Sessa a fazer de Anthony Bourdain e António Banderas como mentor. É um filme que dizem as boas línguas que é muito bom, que vale muito a pena ver e de que vamos ouvir falar nos próximos tempos. Estreia dia 26, ainda não sei exatamente qual é a plataforma de streaming em que ele estreia, mas há de chegar aos cinemas, ou pelo menos há de chegar a Portugal.
1: Oh, meu Deus,
2: atenção
1: a
2: outubro!
1: Atenção
2: a este outubro, meu Deus!
0: E novembro ainda vai ser...
2: Obrigado,
0: Ricardo. Bons filmes.
1: A vida é tão curta para ver tanta coisa.
0: É, não é?
1: É.
0: Boas noites no sofá.
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2: Incrível. Podem rever.
1: E agora
2: tudo.
1: É só daqui a um mês, não é, Ricardo?
0: Posso vir quando quiseres, Catarina.
1: Ok, obrigada. Fico feliz.
2: Vamos aos Dias do Nada. São tão bons. É o Benjamin na RTP Antena 3. Crónicas do Monte Zeus. Já saiu e é o novo disco deste artista da vossa rádio favorita. Obrigado pela companhia. Boa viagem.

0: Já a seguir à Desenjoa.
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0: Antes de aquecermos com comédia, suponho que vamos arrefecer com o tempo.
3: Um bocadinho, hoje é quinta-feira, dia 1 de outubro, e atenção que há alerta amarelo para os Açores por causa da chuva, protejam-se. 19 graus de máxima para a Guarda, 22 para Aveiro, Bragança, Leiria, Porto, Viana do Castelo, também Vila Real e Viseu, 23 em Coimbra, Sagres e Sines, 24 em Braga, Lisboa, Ponta Delgada, 25 em Porto Alegre, 26 no Funchal, em Santarém e em Setúbal, 27 em Beja e em Castelo Branco, 28 graus é a temperatura mais alta e vai para Évora e para Faro.
0: Estás pronta?
3: Eu? Prontíssima. Manda vir.
4: Eu estou cá também.
0: Yes, sir.
4: Pensavas que ia haver personagem, né? Porque a fala não é a minha.
0: Pois é.
4: Primeiro.
3: Oh, meu Deus.
0: Foi.
3: É, que cheiro é este?
4: Deve ser o meu novo perfume.
3: É muito forte.
4: Ainda bem que gostas. Foi feito por mim.
3: Ok.
0: Tu fizeste o teu próprio perfume, né?
4: Terei eu sequer outra escolha? Porque eu estou há 3 semanas à procura de um perfume barato e bom. E eu não consigo encontrar nada, man. Coloca só um embargo dia. Não vou aguentar.
0: Oh, meu Deus.
4: Hoje temos que chegar lá. It is what it is. Malta, newsflash. Todos os perfumes cheiram ao mesmo.
0: Uf, isso não é verdade.
4: Cheiram. Cheiram a falta de dinheiro. Hã? Okay. Porque eu no outro dia fui à Perfumes e Companhia comprar um perfume, né? E eu cheguei à caixa e a senhora disse: são 124 euros. Uf. Eu, sem problema, deixe-me só aqui ligar ao meu pai para lhe dizer que vai ser fiador de 50 ml de Giorgio Armani, ok? Eu não sei quem é que este Giorgio pensa que é, mas eu não vou pagar o valor de um festival para cheirar como um velho acha que se deve cheirar. Ainda mais sempre com aqueles nomes estranhos. Hey Gucci, Dior, querem outro nome estranho? Klarna, que é como eu vou pagar o vosso perfume. E ainda por cima, devido ao valor do perfume, eles deram-me tipo, deram-me um creme para as mãos da oferta.
3: Boa.
4: Como se isso fosse ajudar. Ou seja, nós sabemos que o senhor acabou de gastar 10% do seu salário, portanto aqui tem esta gosma branca. Thanks, I guess. É álcool, Perfumes e Companhia. No bar da minha cidade, é 1,20€. Seus monstros e companhia.
3: Mas e não gostaste assim de nenhum cheiro em particular?
4: Olha, gostei, Catarina. Quando eu saí da loja, eu senti o cheiro do detergente da roupa da minha ex numa senhora.
0: Bolas,
4: parecia
0: não.
4: Um soldado.
0: Não foi o primeiro episódio e não funcionara.
4: Parecia um soldado com PTSD.
3: Olha, mas há uma solução. Porquê é que tu não compraste a de toilette, que é muito mais barato?
4: Ouve, Catarina, eu até teria comprado a de toilette se eu soubesse o que era. Porquê é que há tantos us e porquê é que são todos iguais? Eu juro que eu estou a tentar, mas é que eles não facilitam. Vocês já viram como é que são anúncios de perfume? Deserto numa ampulheta. Slow motion, lenço de cetim. Como é que isto é suposto ser indicativo de um cheiro? Porque é que há sempre areia nos anúncios de perfume?
0: É
4: por isso que no Algarve vendem perfumes na praia. Eu gostava que fosse mais in your face. E eu trago aqui um áudio,
0: claro,
4: de um anúncio de perfume que eu encontrei na televisão no outro dia.
5: Tu aí, queres cheirar a homem? Então compra um novo perfume Gasoline for Men. Por apenas 80€ por 100ml, que é mais ou menos o preço numa Galp, também tu podes cheirar a homem. Hey, estás a usar Gasoline for Men? Claro que sim. Alright, queres um cigarro? Pode ser.
4: Porque é gasolina? E não é só perfume, ok? O conceito de cheiro no geral é muito estranho. Eu genuinamente, ontem, eu deixei uma fatia de pão demasiado tempo na torradeira e eu juro pela minha vida que a casa ficou tipo toda a cheirar a torrada durante tipo 3 horas. Pois. Eu fui dormir a cheirar a torrada.
6: Isso
4: eu,
6: é bom, ou não?
4: Eu sonhei que tinha uma padaria e que ela ardeu. E eu depois tive de acionar o seguro e depois o seguro disse: ah, mas nós não cobrimos isso. Que é sempre engraçado, não é? Eles nunca cobrem aquilo que tu precisas. Paga-nos caso algo aconteça. E depois acontece algo e eles tipo, pá, yeah, mano, era isso, né? Tipo, estás parvo, ok? Anyway, cheiros são fortes e ficam contigo. E cheiros desagradáveis são super complicados de navegar. Como é que eu digo a alguém que essa pessoa cheira mal? Como é que eu chego ao pé de um amigo e digo que ele tem um cheiro desagradável? É que uma vez tentei fazer isso e correu super mal. E eu trago aqui um áudio que eu gravei desse acontecimento.
7: Man, cheiras a cão molhado.
8: Sim, o meu cão morreu ontem à chuva, atropelado por um caminhão, e eu o abracei-o enquanto ele usava as suas últimas forças para espernear as suas patas contra o meu peito.
9: Silvestre!
8: Portanto, sim, eu cheiro a cão molhado.
4: Eu peço imensa desculpa. Não sei, malta, ainda por cima, eu sou um gajo perfeito de fazer uma collab com uma marca de perfumes e ninguém me dá nada.
6: A minha pergunta é, porquê esta obsessão com cheiros do nada?
4: Epá, Alexandre, porque cheiros são a nossa vida, não é? O cheiro a café, o cheiro de protetor solar, cheiro dos corredores de centros de saúde, mesmo que estes não sejam cheiros excelentes, foram aqueles que cresceram connosco, que nos transportam para épocas onde outrora fomos felizes. E tanto os bons cheiros como os maus cheiros não devem ser engarrafados e vendidos a exuberir tantos valores. Devem existir à nossa volta, sem uma etiqueta de preço.
3: Joa, esse discurso é tão bonito, é tão giro, mas eu não consigo mesmo concentrar-me com esse cheiro.
4: Sim, até porque na verdade este perfume que eu fiz é só tipo uma mistura de Doritos com óleo de motor. Uau. Bem, parece que não aprendemos nada hoje. E é por isso que eu trago aqui uma lista de top 10 fragrâncias de 2026 que estão dentro do budget de qualquer pessoa. Primeira fragrância, mano, que temos aqui é a fragrância, que é uma palavra difícil de dizer, hein? Estou agora a perceber. Fragrância Casa do Joa. Este perfume tem um cheiro normal para mim, mas a toda a gente que não está habituada deve cheirar a gatos.
3: Uau.
4: E eu estou a tentar lidar com isso e eu não sei o que fazer, genuinamente.
3: Velas.
4: Velas, se calhar. Desculpa, tive mesmo a pensar nisto um bocado. Fragrância Ego. O frasco deste perfume é gigante e cheira a Ronaldo.
3: Yay.
4: Olha só, eu não percebo nada de futebol, eu só gosto de ir para aqui dizer coisas que eu ouvi nas notícias para irritar a malta que curte futebol.
6: Humor da atualidade.
4: Yeah. Fragrância Schrödinger's Jesus Cristo, que pode tanto cheirar a água como a vinho. Será desta vez? Fragrância Burrice for Men, que quando atua sobre a tua pele, tu tornas-te burro e pensas que setembro tem 31 dias. Eu genuinamente vim para aqui
6: a assumir que era setembro.
4: Eu pensava que ainda era setembro e setembro tem 30 dias, este não tem 31 dias.
3: Dos nós dos dedos.
4: Oh, pois é, daqui, né?
3: Sim.
4: Não faz só mais tempo. Anyway, e por último, malta, a fragrância das manhãs da 3, que cheira a amizade. Uau! Feliz outubro a todos.
3: Yeah!
4: Olha, há uns que têm que ser queridos, não é? Não podem ser cáusticos.
10: Sim, Joana Marques.
4: Aquelas coisas.
6: Às vezes estamos pela paz também.
4: Às vezes estamos pela paz.
3: Sempre.
6: E James Blake também. Todo este momento de humor fica guardado em antena3.rtp.pt. Podem também procurar Desenjoa nas várias plataformas de streaming de áudio.
4: Boa.
6: Estão por lá. E de resto, podem também seguir o Joa nas redes sociais.
4: Obrigado.
3: Só dizer, há um Catarina Palma apresenta com o Joa.
4: E é super divertido.
3: RTP Antena 3 é a rádio do Joa.
6: É verdade. Portanto, se querem uma entrevista do Joa feita por Catarina Palma, basta pesquisarem Catarina Palma apresenta
4: João Vitor. Olha que bom.
6: Está no YouTube.
4: Descritivo.
6: E estão ambos muito bonitos.
3: Sim. Oh.
6: Também é importante. Portanto, visualmente, não
4: fica, não fica mal. É boa.
6: Make something up. Foi o que eu acabei de fazer.
4: E já
6: Blake.

0: as estradas? Dá para circular ou não dá para circular? Conta-me coisas, como é que está esta manhã de quinta-feira?
1: Ai, pronto, imaginem, eu acho que vai estar mesmo bom na segunda-feira porque é feriado e as pessoas ficam em casa.
0: Boa.
1: Até lá, vai ser complicado. Por exemplo, na A28 há um acidente antes da saída para o aeroporto. Envolve dois pesados, filas a partir de Vila do Conde. Mais à frente, filas entre a Ponte Lessa e a Avenida Sidónio Paes, isto sentido Viana do Castelo Porto. A A3, a VCI e a Via Norte têm o trânsito e as filas do costume. Mais para Sul, em Lisboa, há um acidente na Nacional 117 junto ao nó da A5. Este acidente existe desde as 7:10 da manhã. Ponte Vasta Gama também com um acidente no início do tabuleiro, à demora do Montijo para Lisboa. A Marginal continua com o carro averiado junto à Curva do Mónaco, filas a partir de Passo de Arcos. Segunda circular complicada, igual à A5, à A8 também, calçada de Carris, Cril, Eixo Norte-Sul, IC19 e IC2. A ponte 25 de Abril tem filas de Santa Marta de Corroios, os acessos estão preenchidos para Lisboa. 821-0101 é a linha gratuita do Serviço Nacional de Trânsito do da RTP.
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0: Onde é que esta malta vai estar?
1: Festival Vapor no encontramento, no entroncamento. O que é que eu disse? Encontramento. É um encontro de...
0: É um encontro, sim, entroncamento.
1: É isso. Festival Vapor é já este fim de semana. Temos daqui a pouco o diretor para nos falar sobre o que vai acontecer então neste Museu Nacional Ferroviário. Temos muita gente, temos Yolanda, temos Rita Vian, temos Hermana Sisters e temos também Stereossauro, que aparece aqui nesta manhã de quinta-feira com Manuel Cruz.
0: Chama-se Mar de Gente. Estamos a 5 minutos das 9 da manhã. Muito obrigado pela companhia, boa viagem e boa quinta-feira com a 3.

0: belíssimo despertador. 9 da manhã no continente e na Madeira são 8 nos Açores, desta quinta-feira, primeiro dia do mês, 1 de outubro. A informação está com a Carolina Bardal Soares. Bom dia, Carolina.
1: Olá, bom dia. A partir de hoje, cerca de 1 milhão e 200 mil famílias passam a pagar mais pela eletricidade e pelo gás natural no mercado regulado. No caso da eletricidade, a subida anda à volta dos 2,7% e vai atingir 780 mil clientes. Num caso prático, um casal sem filhos terá um aumento da fatura mensal a rondar os 95 cêntimos e uma família de 4 pessoas pode pagar mais cerca de 2,70 euros por mês. Foi a entidade reguladora dos serviços energéticos, a ERSE, que decidiu avançar com esta atualização intercalar dos preços e pode não ficar por aqui. Ouvido esta manhã na Rádio Pública, o antigo presidente da ERSE, Vítor Santos, explica que pode haver mais revisões de preços, tudo depende da situação geopolítica internacional.
2: Nas atuais circunstâncias geopolíticas, é difícil fazer previsões, mas o que está regulamentado é o seguinte: a ERSE dispõe de um mecanismo de acompanhamento, precisamente porque o custo real de aquisição do gás natural pode afastar-se significativamente do custo que foi previsto quando a tarifa foi fixada, e se esse desvio ultrapassar determinados limites, podem efetuar-se revisões de forma a evitar a comoção de um déficit ou de um excedente que depois teria que ser corrigido mais tarde. Mas essas revisões são muito pouco frequentes. A última revisão trimestral do gás ocorreu em março de 2022, em consequência do aumento expressivo do gás decorrente da guerra da Ucrânia. Tudo isto depende bastante da geopolítica. Está

0: referido no regulamento da ERC, no regulamento tarifário da ERC, que se, caso se for necessário, que possam existir ajustamentos para cima ou para baixo, mas neste caso, provavelmente para cima.
1: Estas mexidas são aplicadas ao mercado regulado, mas os clientes do mercado livre também podem ver uma subida do preço na fatura. Foi o que explicou esta manhã o jurista da DECO, Luís Salvador Pisco.
2: É natural que os conhecedores do mercado livre, que normalmente atualizam os preços até ao final do ano, possam, até final do ano, poder fazer algum tipo de alteração. Portanto, é natural e aconselhável que os próprios consumidores estejam atentos, de facto, a qualquer tipo de aviso sobre o aumento dos preços e possam, de facto, também exercer o seu direito de poder escolher um novo comercializador que mais vá ao encontro das suas perspectivas.
1: A DECO pede para os consumidores ficarem alerta, terem atenção às faturas e, seja com a ajuda de um familiar ou até na própria junta de freguesia, os consumidores podem tentar encontrar o comercializador privado mais adequado ao caso. A Inspeção-Geral das Atividades em Saúde abriu um inquérito para avaliar a resposta prestada aos utentes do Lar de Idosos de Estremoz na sequência de um surto de gripe A que já provocou 6 vítimas mortais. Numa resposta enviada à agência Lusa, a Inspeção-Geral das Atividades em Saúde explica que o inquérito pretende averiguar o acompanhamento clínico dos utentes deste Lar de Idosos da Santa Casa da Misericórdia de Veiros, em Estremoz, e avaliar também a prevenção e o controlo da infecção. 4 utentes morreram no hospital e 2 morreram nas instalações do Lar de Idosos. A Procuradoria-Geral da República também já tinha instaurado um inquérito às mortes destes utentes. Ainda não foram constituídos arguídos. A Associação Nacional das Unidades de Saúde Familiar diz que é possível dar médico de família a todos os inscritos no SNS até ao final da legislatura e pede um esforço extra na contratação e fixação destes profissionais. A associação que representa as USF fez as contas e estima em cerca de 700 os médicos de família que deverão reformar-se até ao ano de 2029. São menos do que aqueles que estão atualmente em formação, o que permitiria garantir uma equipa de saúde familiar a cada inscrito no Serviço Nacional de Saúde. Ora, o presidente desta associação, André Biscaia, admite que os números jogam a favor, mas avisa que não basta só abrir vagas.
3: Nós acreditamos que essa é a premissa para resolver todos os outros problemas, desde o recurso à urgência hospitalar, que é realmente ao controle da doença aguda e crónica. Este é o último ano em que vamos ter muitas apresentações de médicos de família e depois, a partir de agora, são números residuais, em que o número de internos que vamos formar torna perfeitamente possível alcançar esse objetivo até ao fim da legislatura, até 2029. Portanto, aquilo que se tem que fazer é voltar a pôr este objetivo como prioridade.
1: Os dados da Associação Nacional das USF revelam ainda necessidades noutras áreas fundamentais no funcionamento das equipas de saúde familiar. Estima-se que faltem quase 300 enfermeiros e mais de 250 secretários clínicos.
4: A informação com Carolina Bordal Soares na RTP Antena 3 fica guardada em noticias.rtp.pt e nós voltamos a falar às 10. Carolina.
1: Até já.
4: Até já, bom trabalho. Ah, pois é. Mandamos já aí um olá, a dizer que chegaste.
5: Bom dia.
4: É já a seguir. Voz de cama com Tânia Graça. Ficamos com Vanzi, que este ano lançou Tá Calor e Culpa Tua. E nesse EP encontramos Amor Dentro do Club. Bora, é a Madeira, na RTP Antena 3. E isto é um banger. Boa viagem. Obrigado pela companhia. Boa quinta-feira.

0: 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Antes de irmos à voz de cama, vai saber como é que são as estradas na Palma, se for possível.
1: Ora bem, não muda muito desde há pouco. Está trânsito, muito trânsito, paragens nos sítios do costume. Há 28 paragens entre Mindela e a zona de Avelida. Mais à frente, filas entre a Ponte Lessa e a Avenida Sidónio Paes. A A3 tem trânsito, tal como a VCI e a Via Norte. Na zona de Lisboa, há trânsito na segunda circular, há 8, calçada de Carris, Quiril, Eixo Norte-Sul e C2, a Marginal também com filas de Santa Mar, de Oeiras e Caxias. Temos a Radial de Benfica com o trânsito do costume. Na A5, há indicação de acidente na zona do Estádio Nacional, há filas a partir de Caselas. A Nacional 117 também tem um acidente junto ao nó da A5. E C19 com acidente em Queluz, filas a partir de Terceira. Mais à frente, filas de Alfragide para a segunda circular. Para entrar em Lisboa pela ponte 25 de Abril, os acessos estão preenchidos e há filas a partir de Corroios. 821-0101 é a linha gratuita do Serviço Nacional de Trânsito da RTP.
0: Estás com vontade, amiga?
2: Cheia de vontade.
0: Cheia de vontade?
2: Cheia de vontade.
0: Hoje está atrás disso de bom ou não?
2: Eu vou dizer que sim. Eu vou dizer que sim, que eu sei vender meu peixe, não é?
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2: Ora, vamos a isto. Olá, Tânia e Ana.
0: Olá.
2: Vocês já sabem para quem é que é. Tenho 34 anos e namoro há 3 anos com uma pessoa de quem gosto muito.
0: Palmas para o amor.
2: Ai, palmas até porque, não é? Ele está escasso. Deixa-me
0: lá juntar aqui à conversa o João Vítor, que também me pode querer dar o take. Tu vais para o microfone número 2, que
2: bora,
0: é o que
2: João,
0: está aí à tua esquerda,
2: bora.
0: Por favor. Obrigado.
3: Olá, malta.
2: Então, como é que é? Vamos a isso. Portanto, gosto muito. Temos uma relação tranquila, divertimos-nos, temos uma vida sexual boa e de uma forma geral...
0: Já conseguem ver ou não? Ali ao fundo.
2: Calma.
0: Veja ali, está ali, veja um M, está um A ao lado e depois logo vem um S, olhem.
1: Mas...
2: Calma. E de uma forma geral, sinto-me muito feliz com ele. Mas... Cá está. Há uma coisa que me começou, por ser pequena e que agora me incomoda cada vez mais. O meu namorado conta tudo à mãe.
0: Ei.
2: E quando digo tudo, é mesmo quase tudo. Se discutimos, ela sabe. Se estamos a pensar fazer uma viagem, ela sabe antes de estar decidido. Quando comecei a ter alguns problemas no trabalho, contei-lhe coisas em privado e descobri mais tarde que ele tinha falado disso com ela. Até questões relacionadas com o dinheiro nosso já foram parar as conversas dos dois. Ele e a mãe sempre foram muito próximos e eu nunca quis ser aquela namorada que chega e tenta afastar o filho da mãe. Até gosto dela e damos-nos bem. O problema...
1: Até gosto.
2: Até tenho amigos que são. É da mesma onda. O problema é que comecei a sentir que às vezes há 3 pessoas dentro da nossa relação.
1: Oh, não.
2: Há uma semana tivemos uma discussão e no dia seguinte almoçámos com os pais dele. A mãe estava estranha comigo e acabou por fazer um comentário que me permitiu perceber imediatamente que sabia o que tinha acontecido. Fiquei furiosa. Quando chegámos a casa, disse-lhe que aquilo não podia continuar e ele respondeu que precisava de falar com alguém e que a mãe era a pessoa em quem mais confiava. E eu percebo isso, eu também falo da minha relação com as minhas amigas. Seria hipócrita dizer que nunca conto nada.
0: Não, é assim, faz bem, é saudável contar às pessoas.
2: Ora bem, já lá vamos. Mas sinto que há uma diferença entre dizer a uma amiga estou chateada porque aconteceu isto e a minha sogra regularmente, e a minha sogra saber regularmente os detalhes dos nossos conflitos e depois eu ter de me sentar à mesa com ela. Ele diz que estou a tentar controlar aquilo que ele pode ou não contar à mãe. Também aqui um ponto, não é? Eu acho que estou apenas a pedir alguma privacidade para a nossa relação. Onde é que acaba o direito dele procurar apoio e começa o meu direito a não ter a nossa intimidade partilhada com outras pessoas?
0: Ai.
2: Beijinhos.
1: Eu tenho aqui uma dúvida.
2: Vai.
1: Se fosse ao contrário, o problema é ele de ser menino da mamã e se fosse uma mulher a contar à mãe já era uma coisa...
0: Ai, era tipo bizarro também.
1: É que eu conto tudo à minha mãe.
2: O quê? Catarina, esta pessoa...
0: Não. Tens uma discussão com o teu namorado e não disse. Pronto.
1: Não.
0: Isto é um nível bizarro.
2: Eu acho que. Pronto.
0: A Tânia não pode dizer estas coisas, mas nós podemos. Amiga, tu tens toda a razão, ele é bizarro. Amiga, tu tens toda a razão aqui, está bem? Ele é estranhíssimo e era também estranho se fosses tu a contar à tua mãe. Mas, ok? Arranjem amigos, beijinhos, tchau.
3: Mas se. Posso fazer uma pergunta?
2: Se eu souber responder, que eu também não tenho mais informação.
3: Mas se a namorada não descobrir. Não é mau, certo? Porque existem pequenas mentiras que sobrevivem uma relação, ou não?
0: Eu gosto,
3: não
0: é? Sempre. Eu acho que precisamos desta toxicidade também, nesta rubrica.
3: Há pequenas coisas que tu só não dizes porque pode causar desconforto, então mais vale
0: então,
3: só...
0: Mas é o quê? Mas tipo, tu não dizes que dizes tudo à tua mãe?
1: Não, eu também acho que não. E acho que o problema aqui está na mãe,
3: que não
1: sabe fingir.
0: Eu acho que há aqui uma questão.
3: Seja, a mãe
0: aqui,
3: não mentiu bem.
2: Olha, mas estejam à vontade, eu fico só a ver.
0: Sim. Oh, Tânia, é assim. Obrigado por visitar a nossa rubrica. A nossa convidada no vosso tema de hoje é a Tânia Graça. E a Tânia Graça pode comentar este caso.
2: Posso?
5: Força.
2: Então vamos lá. Mas vocês disseram aqui muitas coisas importantes e que vão, estão aqui nas minhas notas. Então, ter pessoas fora da relação com quem podemos conversar, pensar em voz alta, procurar apoio, é saudável.
0: Boa.
2: Como já tinha dito aqui, Alex.
0: Não ao bottle up de emoções.
2: Uma relação amorosa não deve tornar-se um sistema fechado em que só podemos falar sobre aquilo que nos acontece precisamente com a pessoa com quem aquilo está a acontecer. Certo? Faz sentido.
1: Pronto. Certo.
2: É bom podermos mandar um pá, já viste este estúpido? De forma inconsequente.
0: Claro.
2: Não é? Só como desabafo, sabem? Pronto. E há situações em que falar com alguém de fora é mesmo importante. Se estamos confusos, magoados, precisamos de outra perspectiva, ou até se precisamos só de amparo, não é? Alguém que nos ouça, que nos abrace. É
0: um perfeitamente colo.
2: Um colinho, exatamente. É perfeitamente legítimo recorrer a um amigo, familiar ou terapeuta, que também é sempre uma boa ideia, não é? Portanto, eu não acho que o problema aqui seja o namorado falar sobre a relação com outra pessoa. Acho que estamos todos de acordo sobre isto. A questão é, o que conta, a quem conta e com que frequência?
1: Uhum.
2: Parece-me. Para começar, há uma diferença importante entre aquilo que é exclusivamente nosso, enquanto indivíduos, aquilo que é meu e aquilo que pertence à intimidade dos dois. Se eu digo ao meu namorado uma coisa muito vulnerável sobre a minha vida profissional, familiar, financeira, ele não passa automaticamente a ter autorização para distribuir essa informação, não é? Pelas pessoas em quem confia. A informação pode ter sido dada, mas continua a dizer respeito a mim. Estamos de acordo também em relação a este ponto?
0: Sem dúvida nenhuma.
2: Sim. Pronto. Depois, outra particularidade neste caso, a pessoa escolhida é a mãe. Não é? É a mãe. Isto não é exatamente igual a contar uma pessoa que está, pá, que não está tão dentro da relação, diria eu, pelo menos porque esta mãe está perto, não é? Porque a mãe vai continuar a conviver com a nossa ouvinte e esta mãe, indo ao encontro do que disseste, Catarina, também parece ter alguma dificuldade em saber a informação, guardá-la e não trazê-la para o convívio. E sente-me a partidos, porque dá uma sensação que esta senhora, pela cara que fez, pelo menos nesta última dinâmica que a nossa ouvinte descreveu, deve fazer assim uma sopinha de trombas.
0: Não, parece ter... Sim, é um arroz de trombas, é almoço. Até parece ter algum gozo em demonstrar que sabe, para mostrar também algum território de atenção que ele é meu. E o que é estranho.
2: Exatamente.
0: É tudo estranho aqui.
2: E porque, se mesmo com amigos... Repare, isto tem relação à comparação entre contar a amigos e contar a mãe. Se mesmo com amigos, muitas vezes, nós contamos alguma coisa e eles ficam tão do nosso lado e contra o nosso namorado, que de repente nós já fizemos as pazes e eles é que não.
0: Imaginem a mãe.
2: Exatamente. Claro. Exatamente, porque cria-se aqui um elo,
0: claro,
2: de lealdade, eventualmente, e parece-me que é o que acontece. Ou seja, se partilharmos sistematicamente todos os conflitos da relação com a família, podemos acabar, sem querer, a construir uma determinada imagem do nosso parceiro, junto de pessoas com quem esperamos que ele continue a ter uma relação próxima, não é? E até a deixá-lo constrangido e desconfortável, como está a acontecer com a nossa ouvinte nestes convívios. A mim parece-me que há aqui uma clara dificuldade com fronteiras, não é? E limites. E eventualmente uma relação muito fusional com a mãe, parece-me. Nós, quando nos tornamos adultos e construímos uma relação amorosa, isso não significa deixarmos de ser próximos dos nossos pais, mas implica alguma diferenciação entre a família de onde viemos e a relação que estamos a construir.
0: Boa.
2: Esta diferenciação não significa afastar-nos, atenção, significa eu conseguir amar profundamente a minha mãe sem precisar de a incluir em todas as decisões ou conflitos da minha relação e conseguir construir intimidade com outra pessoa sem sentir que isso ameaça o vínculo que tenho com a minha família. Agora, como ela também reconhece, ela também fala da relação com as amigas, não é? Uhum. Portanto, eu teria cuidado para a conversa com ele não ir para um tu não podes contar coisas à tua mãe, mas eu posso contar às minhas amigas, acho uhum. que não é por aqui.
0: É uma frase memorável.
2: Exato, mete para uma t-shirt. Talvez o princípio tenha de valer para os dois. Eu acho que o que vos podia fazer bem, talvez, é conversarem sobre uma coisa que nem sempre os casais discutem explicitamente, que é o que é privado na nossa relação.
1: Uhum.
2: O que é aquilo que não pode sair mesmo?
0: Boa.
2: E entrar aqui num acordo em relação a isso. Podem existir coisas que ambos consideram perfeitamente aceitável partilhar, por exemplo, olha, discutimos porque ele chegou atrasado outra vez, tudo bem, e podem existir outras que exigem consentimento, sei lá, problemas sexuais, informação médica, dificuldades financeiras, traumas, inseguranças que o outro revelou num momento de vulnerabilidade. Em vez de tentarem decidir quem tem razão nesta situação, estabeleçam fronteiras claras para as próximas. E também perguntaria ao namorado, quando tens um problema comigo, o que é que procuras quando falas com a tua mãe? Queres simplesmente ser ouvido? Queres ajuda para compreender o que aconteceu? Ou será que queres só que ela te diga que tens razão, porque provavelmente vai dizer? Diria eu.
0: Sabem que isto é uma história que é uma prequela. Esta relação vai acabar naquele casamento muito conhecido que nós sabemos. Em que eu não vejo apanhado.
2: Sabem qual é?
1: Ui, sim.
2: Bem, que isso é um mito urbano e toda a gente
0: que
2: tem um amigo conhece um amigo.
0: Eu
2: mas
0: era
2: será?
0: Fiz uma brincadeira.
2: Mas tem graça. E perguntar ainda, a que outras pessoas podes recorrer para falar de coisas da relação que não sejam a tua mãe? não é? Será que esta pessoa não tem amigos? Porque, atenção, não estou a dizer que tu não tens, Catarina, estás a dizer que partilhavas muito com a tua mãe.
1: Eu não tenho.
2: Mas o facto de recorrer tanto à mãe pode significar aqui um vazio nesta parte das amizades e dos pares, não é? Portanto, acho que isto também é uma questão importante. Portanto, eu não acho que estejas a pedir que ele deixe de ter uma relação próxima com a mãe e também não acho que seja razoável determinar unilateralmente que ele nunca mais vai poder falar sobre a relação com a mãe. Acho que não é por aí. O que me parece razoável é dizer: há coisas que são minhas e nossas, que eu preciso de saber, que estão seguras contigo. No fundo, uma relação saudável não precisa de muros à volta, mas precisa de fronteiras para que aquilo que o outro nos entregue em confiança e aquilo que construímos em conjunto seja protegido. Sim.
0: Ninguém falou em muros, pá, mas um jardim com os arbustos.
2: Um jardim, sim, sim, sim, sim.
0: É delimitar. Aquele, delimitar
1: como,
0: a área.
1: Como não precisa, América, não precisa de ser arame farpado. Pode
0: não,
1: ser.
2: Aquelas coisas que os americanos põem, que é aquele...
1: Uma cerca.
2: Sim, mas que é invisível. Sabes, que chega lá o cão e faz... Sabes? Nunca viram
1: isso. Não, isso leva choque.
0: Ah, ok,
1: choque,
0: choque elétrico, ok. Já, tenho aqui as choques elétricos. Ok,
2: não,
0: ok.
2: Não, é levezinho. É só...
0: Sim, sim. Ok.
2: É
1: um aviso.
0: Olha, eu gostei.
2: Gostaste?
1: Eu também.
2: Pronto.
0: Gostei. E podem enviar o SML para vozdecama@rtp.pt.
2: É verdade. E hoje teremos duas convidadas do projeto Muda, que é um projeto de pesquisa sobre o assédio no trabalho e, mais concretamente, no contexto das artes.
0: Boa.
2: Terão também um evento na Gulbenkian em breve, que agora não me recordo exatamente as datas, mas vejam que acho que vale a pena. E não percam o episódio, acho que vai ser, sim, importante.
0: Extended Play, esse sim, com a Ana.
2: Isso mesmo.
0: Vai acontecer. Obrigado, Tânia Graça.
2: Obrigada, eu.
0: Temos Lyle Carner para ouvir, uma colaboração com Jordan Rakey, nas manhãs da 3.
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7: Jungle para ouvires, antes de recebermos Marta Rocha. Marta Rocha, o que é que tu vais trazer a este programa hoje?
8: Discos internacionais que vão sair até ao fim do ano.
7: Bom dia!
8: Bom dia!
9: Saudades, Marta Rocha. Bem, Ricardo Sérgio e Marta Rocha.
7: Bem, que luxo.
8: Tudo por ti, Catarina Paula.

0: Jungle tem novo álbum e vão celebrá-los no dia 24 de outubro na Mel Arena. Bilhetes à venda. Podem comprar para escutarem novos trabalhos da banda de Inglaterra.
1: Por aqui. Eu estou muito entusiasmada porque neste momento estão uma, duas, três, quatro, cinco pessoas em estúdio. Imagina que o programa da manhã era sempre isto.
2: É verdade. Bem, Natal.
1: Ai,
0: nós,
1: tão bom.
0: Nós estamos a acumular as pessoas que já participaram neste programa. Ficou por cá, João Vitor. Olá, bom dia, João Vitor.
3: Olá.
0: Temos também Tânia Graça com a sua voz de cama. Olá.
4: Olá, bom dia.
0: E agora temos Marta Rocha que nos vai trazer musiquinha verdade.
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0: Que musiquinha trazes?
2: Olha, tanta, porque começamos então a antever a nossa vida musical até ao final do ano, como é óbvio, no primeiro dia do último trimestre falo precisamente do mês de outubro. Antes de ir ao que é importante para nós aqui na RTP Antena 3, queria dar uma boa notícia a Alexandre Guimarães: os Nickelback vão lançar um novo álbum este mês.
1: Yes!
4: Ai, que burro!
2: Vai chamar-se Everything Under the Sun. Fica... Eu acho que já se devia saber porque
0: é. Que é um nome muito de banda Nickelback.
2: É banda Nickelback, exatamente.
0: Everything Under the Sun, sim, faz sentido.
2: Sim,
0: claro.
2: Sim. E também é específico, não é?
0: Mas eu espero que a música continue má, porque eu só gosto de Nickelback se lançarem música má. Eu amo Nickelback, mas eu sei que aquilo é mau. Aquilo é mau. Mas eu adoro.
2: É um rock muito...
0: É um rock mau. É um rock barato. É um rock fácil.
4: Fazemos isso com tanta coisa na vida, ou não?
0: Não é?
2: É verdade.
0: Eu adoro bons filmes maus também.
2: É verdade também.
0: Aqueles filmes da Netflix que são uma porcaria. Eu adoro.
2: E ver no Natal aquelas comédias românticas horrorosas que saem tipo umas 50...
0: Pá, nem toda a arte tem de ser para ficarmos a pensar.
4: Tem
0: e a... Dê-me arte má. Eu adoro.
2: E passa a ser apenas entretenimento e deixa de ser arte. Sabia que ias amar. Mas bem... Vamos então ao resto dos discos. Começo por um álbum ao vivo muito aguardado, que seja para a semana. Falo do álbum de Cameron Winter, o Homem dos Giz, que em dezembro do ano passado deu um concerto muito especial sozinho ao piano, a tocar os seus temas a solo na sala icónica de Nova York, que é o Carnegie Hall. O concerto foi especial também porque foi realizado por uns realizadores pouco conhecidos, Paul Thomas Anderson e Benny Safdie.
1: Não sei bem.
2: Sim, não é um flex nenhum, que é
0: sim,
2: eu
0: sim,
2: vou filmar,
0: PTA.
2: Exatamente. A filmar o meu concerto. O filme estreou no New York Film Festival. Já se sabe que a plataforma Mubi adquiriu os direitos para o filme em 2027. Vamos ver como isso chega a Portugal. Nesse mesmo dia, próxima semana, sai também Mud, o novo álbum de Remy Wolf. E na semana seguinte, vamos dar um saltinho à Irlanda. Ah, não vamos.
0: Temos aqui um problema.
2: Então.
0: Este fecheiro de áudio não tem nada lá dentro.
2: Ah, que bom.
0: É um fecheiro de áudio.
2: Será que todos estão assim?
0: Deixa-me lá experimentar aqui o segundo. Olha, não, o segundo está bom. Ok, então vou parar o segundo e vamos voltar.
2: Primeiro eu vou dar um spoiler então do que era.
0: Vai,
2: era Fontaines D.C. Alguém quer cantar um pouco de... Não, não é? Estão de volta então com um novo álbum chamado Dopamine Chamber, de onde sai Tank, que era a música que iríamos ouvir, mas também o primeiro single Marianne. Vamos ser os primeiros a ouvi-los ao vivo, porque a banda atua logo no dia 21 de outubro na Mel Arena, em Lisboa. Também no dia 16, sai o novo da belga Angèle, que acaba de lançar um single com Caroline Polachek. Agora
0: yeah!
1: Sim. Ela é tão esquisita.
4: É, mas a música é...
0: Não sei se isso das colegas de trabalho, a Marta está a fazer só a rubrica dela.
2: Olha aí, mas eu sei que a Catarina Palma gosta destas pessoas esquisitas.
1: É verdade.
2: Enfim, este é o single, chama-se Love Triangle. O disco de Angèle sai a 16 de outubro. Vai chamar-se Instinct, mesmo dia em que os Avalanches lançam Modular. No dia 30, além dos Nickelback, há outro tipo de rock aí a sair. Vai sair o novo álbum dos Queens of the Stone Age. Chama-se Perfect, com um TH no fim. Eu achava que era Perfect. Como é que chama esta música? É uma pergunta que eu não sei responder a esta hora. Where the Got Girls At? É uma pergunta que eles deixam.
0: Fica a pergunta.
2: Fica a pergunta.
0: 924-1558.
2: Se querem góticas, queiram falar connosco. Perfeito. O novo álbum dos Queens of the Stone Age a sair ali perto do Halloween. Além de tudo isto, dois álbuns marcantes de forma diferente entre si, muito diferentes, mas unidos por uma certa escuridão, já vamos perceber. Celebram 20 anos e têm reedições especiais de luxo no mesmo dia. A 23 de outubro sai uma edição de 20 anos de Back to Black, de Amy Winehouse, e outra de Welcome to the Black Parade, dos My Chemical Romance.
0: Lindo!
2: Portanto, olha, um beijinho para as pessoas da minha idade que se lembram, entretanto, que já não são adolescentes.
0: Eu ouvi na semana passada, não sei, isto é espetacular quando isto acontece, não ouvi a My Chemical Romance há 15 anos, ouvi o álbum todo na semana passada no ginásio.
2: É tão bom, não é?
4: É tão bom esse...
2: É ótimo para ginásio esse álbum.
0: É lindo.
2: Estranhamente.
0: Bem, tem o Teenagers, tem o Welcome to the Black Parade.
2: Mesmo Welcome to the Black Parade.
0: Tem todos, é lindo.
2: É verdade, sim senhor. Vamos aos lançamentos de álbuns internacionais nos meses de novembro e dezembro. Começamos logo no dia 6 com o Regresso. É o primeiro álbum desta artista desde 2020, ou seja, desde há 6 anos.
0: La Rue.

0: culpa disto também ser a geriatria.
1: Nossa.
2: Está-me a cansar imenso este hoje.
1: Mas o Rex Orange County teve um bocadinho desaparecido porque houve uma polémica, mas entretanto voltou à vida com um novo álbum e agora, de repente, 2 anos depois, lançamos.
0: Polémica que há que mencionar foi, de facto, resolvida.
1: Resolvida, sim.
2: Eu não posso mentir que não sei o que é.
1: Foi
2: resolvida, não é? Disse
0: que
2: está tudo
0: sim,
2: bem.
0: Sim, resolvida e declarado inocente.
2: Inocente, não é?
0: Em tribunal.
2: É o que quer. Esta é a linda colaboração então da Rex Orange County com a Daniel Caesar, mas este disco está cheio de amigos. Dev Hynes, o Sr. Blood Orange, também Brandon Yates dos Turnstile e também Mustafa, não sei dizer, Taylor Sky dos Jockstrap e Dexter in the News Agent, é ele mesmo. Dream Fatigue, recorde, sai a 6 de novembro. Já no dia 13, um pouco de rock com o Royal Blood, que edita o álbum Dead Company. No dia 19, e porque sei que há com certeza fãs de GTA a ouvir-nos eventualmente aqui nesta
1: claro,
2: sala.
1: Golo!
2: Sai o álbum
1: ah,
2: dos
1: não é?
2: GTA
1: pau, piu. Enganei-me no jogo, desculpem.
3: Piu. O que é que acabou de acontecer neste estúdio?
2: Não, piu.
3: Piu.
2: A atropelar, enfim. Eu saio da gaiola do Twitch. Bem,
0: posso meter o som, desculpa? Falhei? Era isto?
2: Não, era por acaso não. Esse
0: desculpa, Marta, perdi.
2: Não é. Deixa-me só falar um pouco mais do GTA antes
3: fala,
2: de chegarmos
3: fala,
2: a isto.
3: Vontade.
2: Isto é Sentinel de Serpent Tweet.
3: Fica já a buscar também.
2: Vai sair um disco do GTA no dia em que sai o jogo. Creio que infelizmente não vai ter o clássico tema dos The Weasel GTA.
3: Mas eu sei que tem Fred Again com Catrial e Paco Amoroso.
2: Exatamente.
3: E Big Panthers.
2: Exatamente, é isso mesmo.
3: Já saiu o som.
2: E tem também a Yung Lean, Raul Alejandro, Keith Richards, que eu acho um grupo aleatório de pessoas. São 34 canções que querem então captar esse mundo de Vice City e Leónida. Para dezembro, claro que não há muita coisa, porque já estamos todos concentrados no Natal e já se terá comprado tudo a esta altura, mas há um EP que tem esta música que se chama Sentinel.
3: Muito do início.
2: Vamos lá.
0: Isto é bom.
2: Eu gostei muito disto.
0: Isto não é Nickelback.
2: Não é Nickelback, posso garantir. Não é, isto não é para ouvir ironicamente, Alexandre. Esta é a Sentinel, o tema que dá nome ao EP de Serpent with Feet, que vai sair a 4 de dezembro, mesmo a fechar o ano. Além de tudo isto, há muitos discos portugueses até ao final de 2026, mas sobre isso, fala-nos o João André logo à tarde no Logo Se Vê.
0: Ah, que maravilha. Espetacular, Tech Team. Ok.
2: É isso mesmo.
0: Obrigado,
2: exatamente.
0: Marta Rocha, por este momento. Espetacular.
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1: Começamos. Tanta música que vem para aí.
0: Estamos já aqui a pensar na música portuguesa para mais logo. Temos os Ganso a tocar Deixar-te. Faltam 25 minutos para as 10 da manhã, para as 9 nos Açores. Estão comigo Alexandre Guimarães, Catarina Palma, João, Vítor Tânia Graça, Marta Rocha Madeiros.
2: E
1: daqui a pouco ainda juntamos Festival Vapor, um festival que vai acontecer um entroncamento.

0: 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Boa viagem com a vossa rádio favorita a 18 minutos das 10 da manhã e a 2 dias de... Yeah! Ouvimos Stereossauro. É um dos nomes que estará presente onde, perguntam vocês? Entroncamento ou...
1: Museu Nacional Ferroviário.
0: Encontramento também.
1: Sim, foi o que eu disse, porque é um encontro.
0: Eu gosto de encontramento.
1: Convidem para a equipa de marketing do Festival do Corpo, por favor.
0: Convidamos quem de direito para falar sobre o assunto. Diretor? Diretor do festival.
2: Programador.
0: Programador? Ok. Quem é que é o diretor, então? Quem é que tem o cargo de diretor?
2: São os diretores das instituições.
0: Era muito bem, fantástico. Luís, bem-vindo às manhãs da RTP Antena 3.
2: Olá, viva.
0: O que é que vai acontecer nos próximos dias? Falando deste Festival da Pôr.
2: Muita coisa. Portanto, primeiro que tudo é importante perceber que vai acontecer um espaço maravilhoso, que é o Museu Nacional Ferroviário, que é um complexo de vários edifícios e o festival vive o próprio espaço. Portanto, as pessoas vão estar a descobrir o museu e vão ter concertos em vários espaços, tem vários palcos, uma série de atividades e o próprio festival também é um conteúdo. Portanto, tem
1: o museu é assim tão grande para ter tanto...
2: É muito grande mesmo.
0: Uau, eu não tenho essa, nunca fui também.
2: É, quando, às vezes que nós falamos que é no museu, as pessoas pensam que é um palcozinho no museu. E quando falamos que temos vários palcos, várias estruturas, tem a ver com isso. Portanto, porque é um... Tem várias fábricas, várias oficinas, portanto, onde eram, no fundo, trabalhados todas as carruagens e todo o material ferroviário. E então, é uma forma muito especial de conhecer os conteúdos do museu e, ao mesmo tempo, fazer este diálogo muito fotogénico também, porque é ter ali uma grande magia de ver aquele cenário que é super fotogénico e quem não conhece, só por isso já vale a pena. Depois, temos vários palcos, portanto, um dos palcos mais centrais é o palco Naves.
0: São quantos palcos?
2: São três palcos.
0: Okay.
2: Onde o palco Naves, onde vamos ter grandes concertos muito festivos, tipo o Mar Andrade, por exemplo.
1: Que bom!
2: Este encontro sempre entre aquilo que é os projetos locais, por exemplo, os Mandra ou o Xisto, que é um dos grandes revelações da música do hip-hop, mas que é um projeto vizinho. Portanto, temos este diálogo, no fundo, um festival que representa ali o Médio Tejo, como os Mother Flutters, mas depois temos vários projetos de outras paragens, como os Arapuga Gongô, Mário Andrade, que já disse, Fogo, e temos muito esta ideia de conseguirmos encontrar várias comunidades da região. E esta ideia do encontramento, como disseram, que já foi também um nome de um projeto de comunidade do ano passado, nesta ideia mesmo, efetivamente, que é um festival que pretende mesmo criar este encontro entre as várias comunidades da região e criar ali também um motor para aquilo que é a produção cultural da grande região.
0: Ora bem, quem nunca foi ao entroncamento, o que é que está a perder?
2: Então está a perder, efetivamente, este diálogo entre a história e a produção contemporânea, onde consegue também ter cinema, portanto, cinema numa carruagem auditório, que é super fantástico.
0: O que é uma carruagem auditório?
2: Portanto, há uma carruagem que foi adaptada para ser um auditório, portanto, vamos ver, na parceria com o Plano Film Fest, tem várias sessões em que vão ver curtas-metragens dentro de um comboio.
0: Ou seja, o ecrã...
1: Bem, eu estou a ver fotografias aqui, é lindíssimo.
2: É, muito
0: ou seja,
2: bonito.
0: No fundo e
2: a plateia está montada,
0: claro.
2: É uma carruagem adaptada para
0: muito
2: isso. Os camarins dos artistas também são carruagens, há carruagens refeitório, onde as pessoas podem comer na pracinha, portanto têm as várias ofertas gastronómicas e depois vão até às carruagens e podem comer lá dentro. Há feira de artesanato, feira do livro, há lançamentos de livros, portanto é um diálogo entre várias disciplinas, que no fundo isto vem também daquela memória do steampunk, da cultura do vapor, que também já dialogava sobre esta ideia de fantasiar um futuro. Na altura da Revolução Industrial havia muitos artistas e cientistas juntaram-se para pensar o que é que seria o futuro, portanto havia uma transição e não se sabia bem o que é que seria, e hoje estamos também um bocado nessa fase, não? Portanto, estamos a viver uma revolução tecnológica, não sabemos muito bem o que é que será o futuro, e a ideia do vapor é continuar a ser este motor de especulação e de fantasia de futuros que não têm que ser necessariamente distópicos, e como é que nós em conjunto, em comunidade, em relação, conseguimos pensar outros futuros e imaginá-los, porque efetivamente a esperança é essencial para a criação do futuro. Então queremos muito que seja um encontro de celebração, de festa. Vamos ter também as vossas colegas, as irmãs sisters, a fechar em festa.
0: Lindíssimo.
2: Mas esta ideia mesmo de festa é essencial. E depois várias escalas. Por exemplo, no Palco Trilheiro, no Pôr do Sol, no meio também de uma zona muito bonita, vamos ter Rita Vian, no fundo ela vai trazer o seu quarto para o festival e é um espaço muito intimista. Ou então, como estamos a ouvir a Yolanda, com o seu espetáculo festa, não é festa, espetáculo também de uma produção que nos interessa muito.
0: E tenho a certeza que vão haver novidades da Yolanda, porque falta uma semana para lançar um novo disco.
2: Sim,
0: e
2: ela vai ter aqui uma outra novidade. Todos eles vão ter assim umas surpresas boas. E depois há muita programação para a família, tanto o mini comboio, que se virem também na internet, é um comboio pequenino em que se senta em cima do comboio e é, faz as delícias das famílias. E não só, as pessoas tentam sempre todas ir para o comboio, é uma atração só por si, mas projetos para a infância, como o Anti-Princesa Clarice Lispector, que é um espetáculo sobre e a partir da vida desta Uau. Grande escritora. E portanto é toda esta comunhão do conteúdo histórico que já existe no museu, portanto toda essa memória, e depois como é que ele dialoga com aquilo que é a produção contemporânea.
1: Tu és, Luís, um dos engenheiros, não é, que monta este festival, sendo programador, uma das pessoas mais importantes, diria, que consegue fazer com que este festival aconteça durante o fim de semana. Eu estou a perceber que tem uma componente visual muito, muito forte, não é? E falaste há bocado do futuro. Como é que vocês fazem a programação? Como é que vocês colocam... Como é que numa tela em branco vocês pensam, ok, isto faz sentido, porque é que o Stinto faz sentido, porque é que a Yolanda faz sentido, porque é que Rita Vian faz sentido, porque é que essa peça de Clarice Lispector faz sentido? Como é que vocês montam isto tudo?
2: Olhando para a realidade, é muito importante perceber que o festival não é uma coisa à parte, apesar de estar ali naquele complexo, não é uma coisa à parte da realidade. Então olhamos para quem vive o território, como é que ele se sente representado ou não no território e como é que se consegue rever também no palco. Então temos muitas comunidades, e muitas comunidades, por exemplo, imigrantes no entroncamento e na região, e queríamos muito que elas conseguissem dialogar com o que está a acontecer no palco. Então o palco, a programação tem esta diversidade também toda cultural e esta ideia de viagem, porque efetivamente a viagem acontece no entroncamento, claro está, mas também nos territórios. Então queremos muito que as pessoas sejam representadas nas várias dimensões. Assim então, como por exemplo, o festival tem uma dimensão de acessibilidade muito forte, tem um plano de acessibilidade fantástico para que as pessoas todas se sintam representadas, porque o futuro pode ser o qual nós quisermos, mas ele tem que ser feito em conjunto, não é? Portanto, temos de trabalhar em conjunto para o fazer. E depois também esta vantagem, ainda agora estavam a perguntar por causa da chuva, vai chover, não vai chover, como é que vai acontecer, mas o museu tem áreas gigantes e, portanto, também é um festival que consegue conviver bem com esta, incerteza climática, porque conseguimos, portanto, venham na mesma, não tenham medo de, está a chover, não vai haver festival, ou vai ser menos interessante, vai funcionar muito bem.
0: Tudo acontece no Museu Nacional Ferroviário. Mencionar também que tudo isto que acabaram de ouvir pode acontecer por 10€ o dia ou 15€
1: os
0: dois dias.
1: Exatamente, é o que eu queria tocar.
0: Muito acessível.
1: É porque tu também usaste uma palavra que eu gostei muito, sem esperança não há futuro, não é? E nós ficámos um bocadinho, estamos a ficar, pelo menos eu, com pouca esperança nos concertos e festivais, porque
0: sim,
1: é tudo caríssimo.
0: Deixem-me rematar 70€ hoje em dia para
1: Exatamente.
0: Ir a alguma coisa.
1: E ver um festival com uma boa programação multidisciplinar, não é? Entre teatro, música, também com, tive aqui a ver uma banquinha de coisas para comprar, que é uma coisa que eu adoro, por 10€ ao dia é incrível. E depois, passo dois dias, 15€, acho ótimo. Portanto, se vocês andam à procura de planos para fazer durante este fim de semana, Festival Vapor no Entroncamento, conhecem o museu, ouvem música, veem o que vocês quiserem, vão ao cinema.
0: Temos também Série ao Sauro, Hermana Sisters, que é a Marta Rocha e Inês Henriques, claro, aqui da casa. Também Fogo Fogo, estamos a ouvir de fundo, Rita Vian, Holanda. Luís, muito obrigado pela participação.
2: Só dizer que a organização, e por isso é que também os bilhetes são tão simpáticos, é do município do Entroncamento e do Museu Nacional Ferroviário.
1: Que maravilha, muito obrigado.
0: Obrigado, Luís. Obrigado. E tudo
1: Festival
0: bom para este fim de semana. Festival Vapor este fim de semana, podem saber tudo em festivalvapor.entroncamento.pt.
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0: E o Homem de Orém lá vai estar. 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Sousa Privilégio.

0: Distintos na RTP Antena 3, numa quinta-feira que refessa, aquece, Catarina Palma.
1: Ora bem, está um bocadinho igual a ontem, um bocadinho mais frio. Atenção que se ainda não saíram de casa, principalmente nos Açores, há alerta amarelo para os Açores devido à chuva. Cuidado, há 19 graus de máxima, aliás, temos 19 graus de máxima para Guarda, 22 em Aveiro, Bragança, Leiria, Porto, Viana do Castelo, Vila Real e Viseu, 23 em Coimbra, Sagres e também Sines, 24 em Braga, Lisboa, Ponta Delgada, Porto Alegre chega aos 25 graus de máxima, 26 no Funchal, em Santarém e também em Setúbal, 27 em Beja e em Castelo Branco, 28 graus de máxima é a temperatura mais alta e vai para Évora e para Faro. Bom dia, não se esqueçam do casaquinho. Não é preciso um casacão.
0: Está neste momento, em primeiro lugar, nas Google Trends, okay, uma massa de ar quente que passa por Portugal amanhã em sábado, ou segunda e... Pois, de facto.
1: Outra vez? Vamos outra vez
0: a temperatura só após 28, de repente.
1: Ok, estamos a libertar-nos assim, devagarinho do verão. Eu acho que, ainda por cima, acho que no fim de semana também chove, está calor e chover. Para mim é mesmo, estou de férias.
0: É verdade, sim, senhora.
1: Estou de férias a trabalhar.
0: Sábado também descansamos e descansamos com uma boa entrevista. Porque quem vem falar com a Catarina Marques Rodrigues é a Teresa Guilherme.
2: Claro que há aquela estranheza. Então, mas tu não queres ter filhos? Mas e depois, mais tarde, quem é que toma conta de ti? Tanta gente tem filhos e os filhos depois não querem saber delas quando elas são velhas, não é? Isso é que é a realidade.
1: E os mídias eram muito difíceis nisso ou não?
2: Não ser casada, isso é que era uma... Porque não ter filhos já era uma coisa. Ainda por cima não ser casada, que eu casei-me quase com 50 anos, não é? Era dificílimo ser marido ou ser namorado da sua dona Teresa Guilherme, porque as pessoas tinham muita curiosidade, não é?
1: Afastava alguns homens?
2: Acho que deve ter afastado muitas pessoas por não quererem assumir esse papel, porque parece um papel secundário. Quando a mulher tem muita primeira, depois a pessoa parece sempre o mais um, não é? E isso tem que ser um homem muito inteiro,
1: confiante,
2: e
1: seguro.
2: Confiante, seguro de si próprio, para achar que isso faz parte da pessoa por quem se apaixonou.
1: É ela, a rainha dos reality shows e atriz que fala de amor, de sexo, de menopausa, de envelhecimento, de sucesso e desilusão e muito mais. Teresa Guilherme, não percam.
0: Não perdemos.
3: Dona da Casa.
1: Dona da Casa, aqui no
3: entretanto. Catarina Marques Rodrigues.
1: Agora pode... Mudou, antes era o domingo que nós conseguimos ver na RTP2, agora é à terça-feira.
0: 19.
1: Às 7 da tarde, sim, desculpa, para. Achei que estavas só a dizer o número ao calhar.
3: Joshua Idahan. 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Poeta. Colonialism. 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
1: Ora bem, continua um acidente na A4, acidente a Irmesinho, de filas a partir de Valongo, na zona de Lisboa. A calçada de Carris também tem um acidente, a meio da calçada, com filas a partir do Senhor Roubado. IC19 com acidente em Queluz, filas a partir de Terceira. 821-0101 é a linha gratuita do Serviço Nacional de Trânsito da RTP.
0: Nós vamos andando, não esquecer que mais logo podem ouvir o Logo Se Vê.
8: 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Beats.
9: Hoje não é necessariamente um elogio ao medo, mas é um bocadinho um manual de instruções sobre essa condição da natureza humana, não sei se compartilhada com grande parte das espécies, mas nós temos mesmo medo. Medo
10: por acaso, eu diria que é uma coisa muito animal.
9: Ok.
10: Não é?
9: Ok.
10: Muito cena de presa a predadores, não é? Medo.
9: Uhum. O que é que... Fuga.
10: Sim, um bocadinho a proteção do próprio corpo, não é?
9: Da existência.
10: Exato, a nossa
9: sim,
10: própria proteção.
9: É sempre isso.
10: Sim,
9: é
10: a nossa salvação.
9: Isso. Nós sabemos que os fantasmas andam aí.
10: Sim, sim.
9: Os zombies, os aliens.
10: Há medos muito comuns e já ouvimos falar neles desde sempre. Como, por exemplo, aracnofobia. Acrofobia, fobia social, aerofobia, tanatofobia, claustrofobia, ofidiofobia.
9: Sou eu.
10: Também tens medo de
9: cofres? Tenho tudo.
10: Eu também,
9: é medo.
10: Eu também.
0: Mais logo há mais medos?
1: Sabes uma coisa, gira. A minha filha agora começou a ganhar medos. No outro dia o meu primo, que tem 1,80m, fez o pino. Ela olhou para trás, viu umas pernas gigantes e gritou como se estivesse a passar, como se estivesse em risco de vida. Coitadinha.
0: Qual será o nome do medo de pernas grandes?
1: Não sei. Pernofobia.
0: Pernofobia. Voltamos amanhã?
1: Combinado, às 7.
0: Também, Paula.

0: volta para o ano a Portugal. Passeio Marítimo de Algés está confirmado. Dracula, o Tamim Paula na RTP Antena 3, quando batem às 10 da manhã no continente e na Madeira. São 9 nos Açores neste primeiro dia do mês, 1 de outubro. A atualidade com Carolina Bardal Soares. Bom dia, Carolina.
1: Olá, bom dia. O Governo reúne-se hoje na Guarda para o Conselho de Ministros, uma reunião de trabalho que vai ser dedicada ao Plano de Recuperação e Resiliência. O PRR está na fase decisiva de execução dos fundos europeus e com os prazos finais a aproximarem-se cada vez mais. A reunião do Governo estava marcada para as 9:30 da manhã e vai ser presidida por Luís Montenegro. A Guarda transforma-se assim por um dia, com o governo em grande peso na cidade do interior do país. A partir de hoje, cerca de 1.200.000 famílias passam a pagar mais pela eletricidade e pelo gás natural no mercado regulado. No caso da eletricidade, a subida anda à volta dos 2,7% e vai atingir 780.000 clientes. Num caso prático, um casal sem filhos terá um aumento da fatura mensal a rondar os 95 cêntimos e uma família de 4 pessoas pode pagar mais cerca de 2,70€ por mês. Foi a entidade reguladora dos serviços energéticos, a ERSE, que decidiu avançar com esta atualização intercalar dos preços e isto pode não ficar por aqui. Ouvido esta manhã na Rádio Pública, o antigo presidente da ERSE, Vítor Santos, explica que pode haver mais revisões de preços. Tudo depende da situação geopolítica internacional.
2: Nas atuais circunstâncias geopolíticas, é difícil fazer previsões, mas o que está regulamentado é o seguinte: a ERSE dispõe de um mecanismo de acompanhamento, precisamente porque o custo real de aquisição do gás natural pode afastar-se significativamente do custo que foi previsto quando a tarifa foi fixada, e se esse desvio ultrapassar determinados limites, podem efetuar-se revisões de forma a evitar a acumulação de um déficit ou de um excedente que depois teria que ser corrigido mais tarde. Mas essas revisões são muito pouco frequentes. Tudo isto depende bastante da geopolítica. Está definido no regulamento da ERSE, no regulamento tarifário da ERSE, que se for necessário, possam existir ajustamentos para cima ou para baixo, mas neste caso, provavelmente para cima.
1: Estas mexidas são para o mercado regulado, mas os clientes do mercado livre também podem ver uma subida do preço na fatura. Foi o que explicou esta manhã o jurista da DECO, Luís Salvador Pisco.
3: É natural que os fornecedores do mercado livre, que normalmente atualizam os preços até ao final do ano, possam, até final do ano, poder fazer algum tipo de alteração. Portanto, é natural e aconselhável que os próprios consumidores estejam atentos, de facto, a qualquer tipo de aviso sobre o aumento dos preços e possam, de facto, também exercer o seu direito de poder escolher um novo comercializador que mais vá ao encontro das suas perspectivas.
1: A DECO pede aos consumidores para ficarem alerta e terem atenção também às faturas. A derreter depressa e cada vez mais em risco, os glaciares suíços perderam 5% de volume só neste ano de 2026. A Academia Suíça de Ciências acaba de publicar os dados mais recentes. Entre maio e setembro deste ano, as intensas ondas de calor e a pouca neve do inverno levaram à redução do gelo em 10 metros em alguns glaciares. Este novo relatório traz, por isso, vários sinais vermelhos, Rita Colasso.
4: No inverno, quando devia nevar, nevou pouco. E a neve, que normalmente protege as camadas de gelo, desapareceu rapidamente com as ondas de calor de junho. Sem essa proteção, o gelo ficou diretamente exposto ao sol e derreteu a um ritmo impressionante. Para se ter uma ideia da dimensão da perda, entre julho e setembro deste ano, os glaciares suíços perderam uma quantidade de gelo equivalente a 4 vezes o consumo anual de água de todas as casas do país. E muitos glaciares mais pequenos desapareceram, como o Bela Tola, que foi declarado extinto em agosto deste ano. De acordo com o relatório da Academia Suíça de Ciências, se estas condições se mantiverem a longo prazo, os glaciares dos Alpes Suíços podem não ter qualquer hipótese de sobrevivência.
1: 2026 está a ser um ano devastador para os glaciares suíços. São os dados do relatório mais recente da Academia Suíça de Ciências sobre os glaciares do país, que são a principal reserva de água doce do continente europeu e está, infelizmente, a desaparecer a olhos vistos, André.
0: É isso mesmo. Carolina Bardal Soares com a informação na RTP Antena 3. Para bolas. Na bolas. Então porquê é que não consigo agora, de repente,
5: fazer exatamente aquilo que estava previsto nesta emissão. Ah, já sei. Querem ver? 1, 2, 3, bora. Sejam muito bem-vindos. 10 e 5.
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5: Botões. Bem-vindos. Manhã de quinta-feira.
6: 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Na RTP Antena 3.
5: Informação sempre em noticias.rtp.pt. A Carolina está de regresso amanhã pela fresca. Agora avançamos com Robin. Dopamina é a primeira.

Manhã de quinta-feira, muito e muito bom dia, bem-vindos. Estão com a RTP Antena 3, primeiro Robin e agora o Prof Jam. Ele lançou novo álbum nos últimos meses, é de lá que sai este Perar e é justamente também esse novo álbum que vai ser mote para o concerto que vai acontecer já no arranque do próximo ano, no Coliseu dos Recreios em Lisboa. Concerto que foi anunciado esta semana, vai acontecer então no Coliseu em Lisboa, dia 28 de janeiro, um concerto que vai passar não só por este último disco, mas que é anunciado como um concerto sem fronteiras e que no fundo vai fazer a retrospectiva do rapper Prof Jam. É justamente dele esta canção que ouvimos agora na RTP Antena 3, na abertura de mais uma hora. Sejam bem-vindos, quinta-feira, obrigado por estarem connosco e boa viagem aí desse lado. Daqui a pouco há Fountains DC, nesta hora também vamos ouvir a Jessie Ware, Niles Barclay do lado nacional, Filipe Sambado, Damn Flying Monkeys, Maru e muito, muito mais, tudo a não perder nesta manhã de trabalho aqui na 3. Bom dia! Greatest Hits, aí está White House agora.

E neste Dia Mundial da Música continuamos a ser casa para a nova música nacional aqui com Gurjão na RTP Antena 3. Esta chama-se Dizer Que Não, lá atrás, e Bibi Sound Machine, também White House, nesta manhã de quinta-feira. São 10h24, bom dia, bem-vindos. Temos um dia de sol pela frente no continente, com ainda assim as noites a prometerem ser mais frias com a descida das mínimas. Aqui nos Açores o cenário é ligeiramente diferente, com o regresso da chuva a partir da noite, chuva que será forte, é essa a previsão. Na Madeira, muitas nuvens para esta quinta-feira, máximas que arrancam nos 19 graus na Guarda, é o ponto mais fresco no mapa. Porto com 22 graus, Coimbra 23, em Lisboa são esperados 24, em Ponta Delgada a máxima hoje é de 25 graus, Funchal com 26, Faro, Évora e Beja são os pontos mais quentes no mapa, tem uma máxima prevista de 28 graus.

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3: E há por aí fãs dos Fontaines DC, eles já lançaram mais um single para aquele que será o novíssimo álbum. Chama-se Tongue, vamos ouvir aqui um pouco.

O mais recente single para os irlandeses Fontaines DC, eles que lançaram justamente no dia de ontem aquele que é o segundo tema que conhecemos, daquele que será o quinto álbum dos Fontaines DC, Dopamine Chamber, que vai chegar já no próximo dia 16 de outubro, sucede justamente a Marianne. Ora, já agora fiquem também com a nota de que existe videoclipe para esta canção que vamos ouvindo em fundo. Um videoclipe realizado por John Angus Stewart, que foi filmado em Nova York e que nos ajuda a abrir o apetite para este novo álbum da turma irlandesa, um disco que, como vos dizia, vai sair dentro de sensivelmente 15 dias. André Santos, na RTP, Antena 3. Disco que foi anunciado com esta canção, Marianne. São os Fontaines DC agora na RTP Antena 3, nesta manhã de quinta-feira. Muito bom dia e bom trabalho connosco.

Os sintrenses Damn Flying Monkeys na RTP Antena 3 com este Attrition. Entretanto, este ano de 2026 trouxe-nos o fim do projeto Gnarls Barkley. De alguma maneira, foi o fim e um regresso, porque a banda há muito que tinha deixado os discos, tinham dois editados há já muitos anos, regressaram agora para fechar o capítulo. Pictures é a nossa mais recente aposta, da dupla Danger Mouse e CeeLo Green. Os Gnarls Barkley agora na 3, quando faltam 20 minutos para as 11 da manhã.

0: A extraordinária Jessie Ware na RTP Antena 3 com Super Bloom, o seu sexto disco de originais. Um álbum que é representativo da forma como ela se sente na música e como uma mulher também de 41 anos. Aí está ela com esta Free Yourself na RTP Antena 3 a 12 minutos das 11.
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2: E esta foi justamente uma das canções que passou pela nossa cesta da Música Nova. É a nova do projeto Falso 9. Eles estão de regresso. Chama-se Miramar este tema e faz parte do segundo disco do projeto Não Sonho Quase Nada. Chegou na reta final do mês de setembro. Estão com a RTP Antena 3, há domínio público à hora.

0: É a Maru na RTP Antena 3 com este Feeling So Nice. Lá atrás, Filipe Zambado. Sejam muito bem-vindos. Quinta-feira, agora 11 horas e 3 minutos no continente e na Madeira. São 10 e 3 nos Açores. Aí vamos nós.
1: Domínio público.
0: Já cá está o João Turgal. Bom dia, João.
2: Olá, André. Bom dia. Abrimos com as estreias da semana nos cinemas portugueses. Ontem já destaquei aqui Digger, de Inarritu, com Tom Cruise e Sandra Uller. Hoje o destaque vai para dois documentários. Primeiro com o filme Antena 3 da semana. Venceu o prémio especial do Júri de Veneza e é passado entre Israel e a Faixa de Gaza.
3: A NASA está aqui faz a tua arroba.
4: Mas é NASA?
5: NASA Kagavi. Kamutana Shimshul Himlamut para Matkifa.
2: Chama-se NASA, palavra que representa os chamados danos colaterais às vítimas civis dos ataques israelitas em Gaza, estabelecendo contactos e analogias com o passado. O filme acompanha os testemunhos de alguns elementos das forças de defesa de Israel sobre os esforços genocidas em Gaza. É realizado por dois dos quatro realizadores de No Other Land, o documentário sobre a ocupação de terras na Cisjordânia, que venceu um Oscar no ano passado. Hoje, a sessão especial no Cinema Fernando Lopes, em Lisboa, com a presença do jornalista José Manuel Rosendo, jornalista aqui da Rádio Pública, numa conversa moderada por mim e pelo Daniel Mota, Os Cinéfilos que Ninguém Pediu. Temos ainda outro documentário em estreia, é português, mas passado na Grécia, chama-se Fuck the Police, é realizado por Rita Azevedo Gomes e recria uma viagem que poderia ter sido terminal com quase 20 anos.
6: Ela chama-se Irma. Irma está ali, na ilha. Mais do que férias, era a sua viagem. É o fim do verão. Eu, entretanto, desde 2007, fui lá duas ou três vezes. Mas agora, com a coisa do filme, achei uma diferença tão grande e mudei o título do filme por causa disso. E daí ficou Fuck the Police, porque a ruína era tão grande. A ruína, nós, as ruínas gregas, a ruína que estão a fazer era tão grande, tão lixo, que eu tive a ideia que a polis, a ideia da polis com a sua hierarquia vertical, não é? Da organização social, que é um bocadinho a herança que nós temos e vamos ver o resultado que deu hoje em dia.
2: Fuck the Police, NASA, mas também Digger ou Sacrifício, de Roman Gavras, com Chris Evans e Anya Taylor-Joy nos principais papéis, são algumas das estreias da semana. Fechamos com música nova, com o novo disco dos Mães Solteiras, neste ano inaugural e sem tempo a perder, Puxa Vida, já o segundo álbum, lançado em 2026 pelo supergrupo português, constituído por Kim Albergaria, André Henriques, Pedro Gaza Cobrado e Ricardo Martins, e inclui uma versão de Zeca Afonso.
7: Pessoas de Portugal, ouvintes da Antena 3, aqui fala o Kim, das Mães Solteiras. Já é do domínio público que nós prometemos ser breves, e breves fomos, porque lançámos um disco, mais 13 músicas, um disco que se chama Puxa Vida. São 13 desabafos, são 13 suspiros, punk rock, canções que sabemos fazer, canções de não sermos indiferentes àquilo que nos aparece à frente, canções rápidas, com sentimentos altos, canções pequenas com emoções grandes, ideais para a gente se juntar e cantar os refrões todos juntos. E é isso mesmo, porque é que a gente não se junta já dia 8 na Beleza. Até lá tem o disco já nas interwebs todas, idealmente para ouvir sem camisola, aos altos berros. Mas pronto, é uma forma de ouvir, haverá lá.
2: E pronto, André, fica o desafio de tirar a t-shirt, fica o desafio para ti também, porque é com eles que vamos abrir esta hora.
0: Justamente, o João Turgal no Domínio Público na RTP Antena 3.
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0: E se a rádio serve de companhia, pode também servir muito bem para desabafar. Ora, aí estão canções de desabafo pelos Mães Solteiras. Novo disco fresquinho, saiu hoje.
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0: O disco chama-se Puxa Vida e esta é uma das novas, chama-se

chama-se Dá Licença, é uma das novas canções dos Mães Solteiras. Puxa Vida, está aí um novíssimo álbum. E atenção ao concerto de apresentação dia 8 de outubro no Beleza, em Lisboa. Foi ao som deles que abrimos mais uma hora aqui na RTP Antena 3. Sejam bem-vindos. Agora que passam 9 minutos das 11, há disco da semana nesta hora e também a fricção científica. Para já, Vince Staples, Blackberry Marmalade, logo depois, aqui na 3, apanhamos sol com São Pedro. Bom dia.

São Pedro, na abertura desta manhã de quinta-feira, na RTP Antena 3. Lá atrás, Vince Staples, e também já por aqui passou a música nova dos Mães Solteiras, no dia em que sai novo álbum. Daqui a pouco o disco da semana, também com um novo disco, no caso o dos Glocken Eyes. Há concertos também de apresentação já marcados. O novo disco tem o carimbo da 3. Para já, rumamos à Irlanda do Norte com os Nick Cave.

0: Are You Listening Yet? É nem mais nem menos do que o Sr. Harry Styles, numa das primeiras canções que surgiu para o seu último disco, que tem sido apresentado do outro lado do Atlântico, na América, mas que tem novas datas para o continente europeu, ainda assim sem lugar para concerto no nosso país. Ele vai andar no próximo ano pela Alemanha, por França, por Espanha, Itália, Irlanda e ainda pelo Reino Unido. Portanto, fica a sugestão, se porventura quiserem assistir a concertos do Harry Styles ao vivo. Lá atrás ouvíamos também Peculiar, nesta manhã de quinta-feira, onde já a seguir voltamos a mergulhar no novíssimo álbum dos Glock and Ice. A Turma de Barcelos está de regresso, tem novo disco, é Disco da Semana, e é também um disco com o carimbo da RTP Antena 3.
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0: Mas isto é para o fim de semana. Para já temos novas canções para ouvir dos Glock and Ice. É deles o...
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0: O novo disco chama-se Vale Tudo para Chegar a Algum Lado. Ora, hoje ouvimos esta Intenção, é uma das canções que certamente não falhará no concerto que vão dar já este mês no Teatro Circo em Braga, dia 10 de outubro. Dia 16 de dezembro é a vez da Culturgest em Lisboa. São os Glock and Ice com o novo disco.

Mais uma das novas canções dos Glocanoise, como escreveu o público, por altura do lançamento do álbum Para Sempre, uma banda de Barcelos, vale tudo para chegar a algum lado. É disco da semana na 3, é também um disco que chega com o carimbo da nossa rádio, os Glocanoise, com esta intenção.

É bem fixe esta canção dos Alma Semanda, é a música nova, chama-se French Kids. Lá atrás ouvíamos o parque temático dos Manga Limão. Estamos agora a 21 minutos do meio-dia. Vem aí a fricção científica, já daqui a pouco, na RTP Antena 3. Primeiro, o Shanrao and the Soul Riders, que em janeiro do próximo ano vão atuar no Porto e também em Leiria. Dia 23 de janeiro, na Casa da Música no Porto. 29 de janeiro, Teatro José Lúcio da Silva. 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

0: E se já há datas para o próximo ano, muito antes disso ainda, na Festa da Anaia em Cantanhede e com o carimbo da RTP Antena 3, dias 9 e 10 de outubro, passam por lá os Shanrail and the Soul Riders, também Paus, Ganso, Mães Solteiras, é mais uma vez uma edição com o carimbo da 3, 9 e 10 de outubro, Festa da Anaia em Cantanhede. Bom dia!
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2: 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As reflexões dos Black and Wise traduzem-se agora num conjunto de canções. Três anos depois, a banda de Barcelos dá-nos Vale Tudo para Chegar a Algum Lado. Um trabalho repleto de pensamentos sobre um futuro prometido num passado com esperança. Um disco RTP Antena 3.
0: E a carteira continua a ditar o futuro, é pelo menos esse o indício deixado na edição desta quinta-feira pela nossa Isilda Sanches. Vamos lá à fricção científica de hoje para ouvir agora mesmo na RTP Antena 3. Bom dia!
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4: O futuro não é brilhante, pelo menos para os mais pobres. Estudo publicado no Earth's Future concluiu que até 2050 vão crescer as disparidades no acesso à água, comida e energia, ao ponto dos mais pobres poderem gastar metade dos seus rendimentos só em comida. Para perceber como o acesso a alimentos, água e energia poderá mudar em diferentes partes do globo nas próximas duas décadas, os investigadores analisaram quase 4 mil cenários diferentes, modificando variáveis como população, produto interno bruto, distribuição de rendimentos e ocupação de terra, entre outras. Os resultados revelam que em 2050 a segurança alimentar poderá ser aguda na África subsaariana e a segurança energética deverá afetar os mais pobres em algumas regiões da Ásia, Europa de Leste e Médio Oriente. As simulações também mostram que em todo o continente africano, os 10% mais pobres poderão gastar mais de 40% dos seus rendimentos com alimentação, mas na África Austral, que inclui países como Angola, Moçambique ou Zimbábue, a percentagem pode chegar aos 49,6%. Já os mais ricos na mesma região deverão gastar apenas 5,5% em alimentos. Apesar de se tratar de projeções, os investigadores acreditam que as suas conclusões deverão, pelo menos, chamar a atenção para o perigo do agravamento das desigualdades entre ricos e pobres, sobretudo nas regiões identificáveis como mais vulneráveis.
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0: Não são dados propriamente surpreendentes, mas que nos servem sempre para refrescar a memória para o que realmente importa. A fricção científica na RTP Antena 3 com a nossa Isilda Sanches. Já sabem que ela está também por aqui sempre às 9 da noite, de segunda a quinta-feira, nos seus pontos de luz. Bom dia, bem-vindos. Temos música nova de Jack White. Ele lançou novo álbum neste verão, Frozen Charlotte, assim se chama, álbum lançado no mês de julho. É justamente de lá que sai a próxima canção, chama-se Neighbor Blues. É Jack White agora na RTP Antena 3. André.

Trópicos, Homem Lagarto na RTP Antena 3, lá atrás uma passagem pelo mais recente trabalho de Jack White com Neighbours Blues. Ficámos a 6 minutos agora do meio-dia, estamos na reta final desta manhã de quinta-feira. Boa viagem com a 3, trago-vos Dolce e Cisa e também o salto até à hora certa.

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É assim que fechamos esta manhã de quinta-feira. Muito e muito obrigado por estarem com a 3. Boa semana. À altura de atualizarmos o relógio, meio-dia no continente e na Madeira. Chegamos às 11 da manhã aqui nos Açores. Sejam muito bem-vindos. Está no ar mais uma hora que vai arrancar com o Julinho KPSD. E logo depois há Turnstile.

Never Enough para os Turnstile, eles que lançaram há semanas um álbum de versões justamente para as canções do disco onde encontramos este Never Enough. Justamente para esta canção, a obra ficou a cargo dos norte-americanos Porches.

0: É justamente a canção que abre este álbum, que conta com inúmeras versões, que vão desde Elton John, Hayley Williams, Fortet, Joanne Baker, enfim, são muitos os artistas, 22 canções reinterpretadas por vários convidados para as canções dos Turnstile. Este Never Enough é justamente a primeira delas e foi também aquela que ouvimos agora na RTP Antena 3. Sejam muito bem-vindos, agora 12 horas e 8 minutos, meio-dia e 8. Uma ótima tarde, boa semana, quinta-feira. Ora, nesta hora, aqui na RTP Antena 3, vamos ouvir já de seguida os Almost Monday, mas há... os Almost Monday não, os Alabama Shakes, mas há muito, muito mais. Há Charlie XCX, sim, também Momo, Moby, Yasmin Lacey, ainda Michael Knight e muito mais até à uma da tarde para a vossa hora de almoço. Não saiam daí.
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0: Agora sim, os Alabama Shakes, eles com este Another Life, numa altura em que regressaram às canções. É com esta que seguimos. Logo depois, Tipo, também os Phoenix com Ezra Conning dos Vampire Weekends, e ainda 2007 para Charlie XCX. São as próximas neste arranque de tarde de quinta-feira aqui na RTP Antena 3. Obrigado por estarem connosco.

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É uma das canções de Music Fashion Film, o mais recente trabalho da Charlie XCX na RTP Antena 3. 2007, a nossa aposta. E atenção, porque se porventura quiserem ver Charlie XCX ao vivo na Europa, há datas anunciadas para o próximo ano, mas nenhuma inclui passagem pelo nosso país. Em fevereiro de 2027, há concertos agendados para Dublin na Irlanda, Glasgow na Escócia, Manchester na Inglaterra, também Londres, Amsterdão nos Países Baixos e, por último, em Paris, França. São datas para assistir a espetáculos de Charlie XCX na Europa, concertos de apresentação deste novo álbum. Afonso Cabral.

0: 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Boa viagem, tarde de sol pela frente. É este o cenário, com algumas nuvens na Madeira e o regresso da chuva para a noite aqui nos Açores.
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0: E a viagem leva-nos agora até o outro lado do Atlântico, Brasil, Momo e Marcos Val nesta morena. Logo depois, Rachel, Shino Riri, também há Moby para ouvir já daqui a nada na RTP Antena 3. Boa tarde.

0: Um registro dos anos 30 da norte-americana Vera Hall veio dar a Moby um dos seus grandes sucessos. Este Natural Blues fazia parte do disco Play e trouxe o poder do sample para a música eletrónica num cruzamento entre o lado tradicional da música norte-americana para o lado eletrónico, que Moby também bem traduziu. Disco Play revisitado nesta hora de almoço de quinta-feira.
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0: Aliás, não sei se recordam.

0: Está a caminho o novo disco dos Napa. Chega dia 16 de outubro. Vai chamar-se Semitrópico. Entretanto, os Napa atuam hoje mesmo no Funchal. Amanhã em Sesimbra. Depois é a vez de Pombal, no sábado, receber os Napa. É deles este Coisas Simples. Música nova na RTP Antena 3. Antes de também, em novembro, arrancarem para uma digressão que os vai levar a Espanha, França, Inglaterra, Países Baixos, Alemanha, Suíça e Itália.
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0: E agora seguimos rumo aos Estados Unidos, onde Ash se prepara para lançar um novíssimo trabalho. A verdade é que vem aí novo álbum e vai chamar-se The Girl of Your Dreams. A canção que já escolhemos para ouvir aqui na RTP Antena 3 é este Stop the Wedding. Ash, na 3.

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A canadiana Carly Rae Jepsen tem novíssimo álbum editado neste mês de setembro, mês que já ficou para trás. Hoje, Dia Mundial da Música, 1 de Outubro. Esta chama-se After All e faz parte justamente desse álbum. Já a seguir, Valentina Jesus aos comandos da 3 nesta hora de almoço de quinta-feira na RTP Antena 3. Eu, André Santos, estou de saída. Regresso amanhã a partir das 10 da manhã. Boa quinta-feira. Tchau, tchau. Fui.

Fera na reta final de mais uma hora pela RTP Antena 3. É uma da tarde, meio-dia nos Açores. Cá estamos para mais uma hora nesta tarde de quinta-feira, 1 de outubro. Sejam muito bem-vindos. Eu sou a Valentina Jesus, fico por cá até às 4 da tarde e há para ouvir Lineker.

este I Can't Escape Myself. Para trás ainda Lineker com Char no arranque mais uma hora pela RTP Antena 3. Nesta hora há para ouvir o Portugalex, agora Rita Vianne com Tua. Ainda João Maia Ferreira, Cavaleiro Pálido e os Wolf Alice.

0: Se marcarem presença nesta hora pela RTP Antena 3.
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0: A Lana Del Rey agora com Video Games, em jeito de recordação. Daqui a pouco chega o Portugalex.

0: A voz de Lana Del Rey aqui nesta Video Games. Daqui a pouco chega o Portugalex.
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10: Cristiano Ronaldo abandonou o estágio da seleção depois de alguns dias de tensão por ter ficado 90 minutos no banco do jogo contra a Noruega.
11: O nosso repórter Nuno Luz, que viajou pendurado na asa do jato do Cris, vai contar-nos tudo. Alô, Nuno Light?
12: Alô, a dizer que o Cristiano Ronaldo abandonou o estágio, mas mandou o Busto para o substituir. Se é para ficar no banco, o Busto serve e tem a vantagem de não estar de trombas. Pelo contrário, está sempre com aquele riso parvo. Dizer que o Busto já pediu a braçadeira de capitão, mas não tem braço para a pôr. Em princípio, vai pôr na cabeça. Dizer que...
11: Obrigado, Nuno. E parece que temos agora o próprio Cristiano Ronaldo ao telefone. Bom dia.
13: Bom, penso que ninguém vai dar pela diferença. Desde que pintei o cabelo de cor laranja, o Busto está ainda mais parecido comigo. As mais longas dizem que joga tanto como eu, apesar de só ter cabeça, mas isto agora também não me afeta. Eu penso que sou o jogador de 41 anos, mais novo do mundo, e o resto não me interessa.
10: Muito obrigado. E temos agora ao telefone o próprio Busto, que já está num avião a caminho de Copenhague. Não é assim?
13: Precisamente, eu só tenho pena que não tenho arranjado um lugar com mais espaço para as pernas. Mas estava a brincar. Eu penso que vou dar o meu melhor no banco e o resto é uma feta. O mister já disse que só entro se for para fazer um cabeceamento.
11: E pronto, é o ponto de situação neste momento sobre o escândalo na seleção. Voltaremos ao assunto quando as irmãs Aveiro ligarem a chamar invejoso o mal amado ao Jorge Jesus.
10: O Ministério Público acusou 4 pessoas no caso das gêmeas luso-brasileiras. O ex-presidente Marcelo Rebelo de Sousa já comentou a acusação ao seu filho, Nuno Rebelo de Sousa, com uma declaração muito breve.
14: Ninguém está acima da lei. É o que tenho a dizer sobre o caso que envolve o doutor Nuno Rebelo de Sousa, pessoa que conheço vagamente, com quem não passa o Natal, não é? E que nunca fez um pisa-papéis de barro na creche para me oferecer no dia do pai.
10: Mas é seu filho, tem o seu nome, há fotografias dos dois juntos.
14: Meu amigo, eu tirei fotografias com 10 milhões de portugueses. Não vai dizer que são todos meus filhos, pois não? Eu não sou a Carolina Patrocínio.
10: Ok, obrigado.
14: Não querem que eu comente outra coisa qualquer, é? A chegada do outono, a cara do Ronaldo no banco, os óculos da Ministra do Ambiente.
10: Muito obrigado, fica para a próxima.
15: Pois, de quem fala Jorge Jesus? É pá, o Cris era importante, mas os outros também serem, né? O Flávio Silva, o Joaquim Sá e o resto, né? Pá, eu só peço que vocês aí no Mola Flex não desconcentrem os jogadores, porque a gente vai vamos ganhar a Liga das Nações, ok? Obrigado.
0: Ainda estou a pensar no Busto a pedir espaço para as pernas. Adorei. 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Bruno Berlo agora com Não Posso Viver Sem Você. É mesmo verdade. Não posso.

Já sabem que eu tenho assim uma nova opção, dá pelo nome de Espama Trincana, é o que estamos a ouvir de fundo com este Karina, um dos avanços de Bad Bitches, ou vem Espama. Pois bem, ontem sim um novo capítulo, podemos assim dizer, Bad Bitches ainda ouvem Espama Mixtape, e eu já tenho uma favorita.

0: Os Interpol com Wings on Fire. Daqui a pouco há Humberto. Dizia eu, cá está.
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0: Regresso à música comprometido com Humberto.
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0: Traz Amarrotado, ainda Falls e Tay Up Jay.

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2: Tayobjai com Han Shit e Dean de Santiago na vanguarda de mim mesmo. Para trás ainda os Falls e Humberto com Amarrotado. Ele que vai andar por aí a apresentar, ou melhor, a comemorar o primeiro aniversário do álbum Mau Teatro, já no próximo dia 17 de outubro no Porto. Segue depois para Caldas da Rainha, Lisboa e Coimbra.
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2: Como sempre, não perder. Agora Extinto e Fred Again com Jamie T para nos levarem até às 2 da tarde, hora em que chega o domínio público.

0: 12 e 1, 1 e 1 nos Açores.
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0: Vamos a isto, edição com João Turgal. Boa tarde, João.
2: Vamos a isso, olá Valentina, e abrimos com a 22ª edição do Outfest no Barreiro, que começa hoje.
3: É o primeiro dia do Outfest 2026 e arrancámos hoje com uma conferência dedicada a questões de música e deficiência. Este é um caminho que nós temos vindo a trabalhar no festival e no trabalho da Associação Outro ao longo do ano. E é, no fundo, um momento importante, e são momentos importantes sobre formas de acesso à criação da música, às condições em que essa música é feita. É um dia também de inauguração em que abrimos a instalação dedicada ao músico Phil Niblock, um dos pioneiros do minimalismo, e que é uma linha de trabalho que também nos dá muito gozo poder começar a aprofundar mais. À noite, no AMAC, teremos a primeira das 4 performances do Xavier Paes e Inês Arturo Gágua, artistas que vão tocar todos os dias deste Outfest 2026, diferentes peças. E amanhã, sexta, começamos a adensar um programa completo de muitos nomes nacionais, internacionais, muitos deles em estreia em Portugal, com algumas das salas que já são familiares ao festival. E convido sempre todos a consultarem o programa do festival em outfest.pt e a fazer uma visita ao Barreiro. Continua a ser uma terra diferente e especial, também por causa do Outfest e de quem vem cá.
2: As palavras foram do diretor do Outfest, Rui Pedro Damas. O Festival de Música Experimental conta até domingo com nomes como Klein, o rapper Pink Sifu ou a dupla indonésia Seniawa. Do Barreiro para o país fora, temos a Festa do Cinema Francês, que começa hoje, e o filme de abertura é a primeira parte do retrato de um dos mais famosos estadistas franceses do século XX. Only a madman would continue this
4: fight. Le gouvernement français vous a déchu de votre nationalité et la cour martiale vous a condamné à mort.
5: Outra coisa?
6: Então, este ano vamos abrir com um filme de uma das personagens mais famosas em França, o De Gaulle. Sim, é um biopic de 5 horas e meia, mas dividido em duas partes. A abertura não vai durar 5 horas, não se preocupe. Mas realmente é um filme bastante humano. Ou seja, o retrato que se faz de De Gaulle é de um homem solitário, obstinado, quase quixotesco. Ou seja, ele vai sozinho para Londres, autoproclama-se líder da França Livre, sem nenhum apoio, mas ele continua imparável a dizer não, há outra França possível, nós não capitulamos. E foi um ato de coragem e de resistência que realmente levou a que, após a Segunda Guerra Mundial, a França pudesse dignamente voltar a ser uma república. E também fala muito da Segunda Guerra Mundial nos territórios de África. Tem grandes momentos de humor também, às vezes parece o Chaplin. Oh. É algo que, ao princípio, quando uma pessoa conta isto aos franceses, ficam um bocado sensíveis a este tipo de descrição do De Gaulle. Mas quando veem o filme, realmente vão-se aperceber de que é um retrato de um homem e não de uma figura histórica.
2: Esta primeira parte chama-se De Gaulle Resistência, foi apresentada pela programadora Annette Sujizan. A sessão de abertura é às 9 da noite no Cinema São Jorge, em Lisboa. Depois, a Festa do Cinema Francês espalha-se por 14 cidades portuguesas. Ainda no cinema, seguimos com as novidades da compra da Warner. O Tribunal Distrital dos Estados Unidos autorizou hoje a compra pela Paramount, abrindo caminho a uma das maiores fusões de sempre no setor dos meios de comunicação e de entretenimento. A compra é feita por um valor que ronda os 95 mil milhões de euros e pode ser concluída já na próxima semana. Fechamos com uma colaboração musical improvável. No life sense, the road.

0: Este underground, junto à voz de Iggy Pop, à composição dos escoceses Mogwai, será certamente um dos temas mais próximos do formato canção da banda pós-rock. O tema vai integrar a compilação Happy Tears, que inclui também destaques da carreira dos Mogwai e algumas raridades. E por hoje é tudo, Valentina.
1: Obrigada, João Trugal. Amanhã de regresso a Teresa Vieira. Até já.
0: Beijinhos.
1: Beijinhos.
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1: A edição, como dizia, de João Trugal. Passam agora 6 minutos das 2 da tarde, 1:06 nos Açores. Cá estamos para mais uma hora pela RTP Antena 3. Tarde de quinta-feira, Samuel Uria faz-nos companhia já no arranque de hora com Era de Ouro.
2: Valentina

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6: Agora, Dua Lipa.
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6: O DNA ainda, Marta Reni, Royal Otis.

Otis com esta suite Aleluia. Para trás ainda Marta Ren, um regresso esperado, há muito esperado, Baby Don't Waste My Time, é novo single que antecede um novo álbum. Estamos ansiosos. 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Agora quadra com Tanto Faz, ainda Catriel e Paco Amoroso.

0: is Maya Blandy com I Don't Need.
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0: com Passo a Passo, um dos avanços de Quinta Essência, 75-25. Para trás ainda, Channel 3 com Pop Pop. Ficamos a 5 minutos das 3 da tarde, das 2 da tarde nos Açores. Agora uma sugestão para o fim de semana.
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0: Agora Violet Grohl e All in Nothing até às 3.

e Miragem. Na reta final de mais uma hora pela RTP Antena 3, passam agora 2 minutos das 3 da tarde, 2 e 2 nos Açores. Tarde de quinta-feira, primeiro dia do mês de outubro. Sejam de novo muito bem-vindos para mais uma hora, a última comigo, Valentina Jesus. Pelo menos nesta quinta-feira trago-vos agora assim uma bela cantiga de amor dos tempos modernos.

está a Tude Adam Bibb com esta The Man at the Moon. Na verdade, a música chama-se apenas At the Moon. Os Lock and Wise passam já de seguida com a Guerra do Kowloon, um dos avanços de Vale Tudo para chegar a algum lado. É disco RTP Antena 3, é também disco da semana e há concertos. Há um primeiro concerto já no próximo dia 10 de outubro no Teatro Circo em Braga e no dia 16 de dezembro na Cultura Geste em Lisboa.

energia contagiante de Last Dinner Party nesta Knocking at the Sky. E continuamos assim em altas agora com The Legendary Tire Man. Daqui a pouco há também para ouvir Madonna, This Penguin Can Fly e muitos mais.

0: Legendary Tiger Man e Motorcycle Boy, mesmo aquele kick que precisamos a meio da tarde, sabem?
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0: E agora o regresso à música com os The Penguin Can Fly.
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0: Trazem Bravado, o segundo avanço do álbum Now, com data de saída prevista para 16 de outubro. Estamos

0: Cá está a Georgia com este Be Free, para trás ainda Bera com Ouro. Daqui a pouco a Orelha Negra. Ainda estão a valer throwback ou throwbacks.
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3: Cá estamos para Throwback, de Orelha Negra. Ainda Block Party com o seu

0: Se eu gosto de Lisa Sereno, adoro Tan Line, a música que ouvimos, Lisa Sereno, que é a escolha oficial da RTP Antena 3 para a edição do próximo ano do Festival Eurosonic, onde em Groningen, nos Países Baixos, no mês de janeiro.
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0: E os mais que perfeitos, Teresa Oliveira e Tiago Ribeiro, chegam já daqui a pouco.
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0: Depois das 4 da tarde, depois da informação, à hora certa, eu sou a Valentina Jesus, de regresso amanhã à 1 da tarde. Até lá e até à hora certa ainda para ouvir Miles Kane, já cá está em som de fundo com este Love is Cruel. Ainda Lambrini Girls, beijinhos, até amanhã.

0: Muito boa tarde, são 4 horas menos 1 hora nos Açores e esta é a RTP Antena 3. Está na altura de ouvirmos as notícias com Luís Peixoto. Olá, Luís.
1: Boa tarde. O Governo vai criar uma linha de financiamento até 200 milhões de euros para garantir que as obras do PRR são concluídas. Castro Almeida, Ministro da Economia, avisa, no entanto, que até ao final do próximo ano as obras têm de ficar concluídas.
2: O Sr. Ministro de hoje decidiu encontrar financiamento para garantir que todas essas obras que estão em curso vão poder ser cumpridas. Para isso será necessário fazer aditamentos aos contratos entre a estrutura de missão Recuperar Portugal e essas entidades beneficiárias do PRR para ajustar o novo prazo, e é preciso que essas obras fiquem concluídas até 31 de dezembro de 2027.
1: Anúncio feito no final do Conselho de Ministros, em causa estão obras como creches e lares. O complemento solidário para idosos vai aumentar 50 euros no próximo ano. Luís Montenegro, Primeiro-Ministro, explica que a medida vai abranger os pensionistas que recebem menos.
3: Aumentarmos pela quarta vez o valor de referência do complemento solidário para os idosos. O aumento será de 50 euros e, portanto, o valor de referência passará para 720 euros.
1: Um aumento com efeito no próximo ano. O diretor nacional da PJ diz-se de consciência tranquila, apesar das investigações em curso. Carlos Cabreiro diz que tem condições para continuar no cargo.
4: Estou em condições de manter do cargo e tenho a firme convicção daquilo que tenho que fazer na Polícia Judiciária.
5: E sinta confiança de parte da tutela para se manter no cargo?
4: Claro que sinto.
1: Carlos Cabreiro promete dar todos os esclarecimentos sobre as alegadas escutas irregulares que terá ordenado no âmbito do processo Football Leaks. A SDR Portugal, responsável pela gestão do sistema Volta, diz ao Governo que não tem competências para intervir no espaço público. Numa nota enviada à Rádio Pública, a SDR Portugal responde assim ao Executivo, que pediu um plano nas próximas 2 semanas para resolver o problema do lixo espalhado nas ruas por causa da procura por garrafas e latas. A entidade que gera o Volta diz que isso é competência dos municípios. O presidente do Governo Regional da Madeira sai em defesa de Cristiano Ronaldo. Miguel Albuquerque diz que não contam com ele para minimizar o trajeto de CR7.
6: É o melhor jogador e foi durante todos estes anos o melhor jogador do mundo. Ganhou tudo o que havia para ganhar, deu um contributo à seleção portuguesa. Portanto, eu estou sempre ao lado do Ronaldo, que é um homem de sucesso. E por conseguinte, tudo o que seja mesquinhice e perloadas no sentido de minimizar a obra dele ou aquilo que ele é, não contem comigo. Nós aqui na Madeira apoiamos o Ronaldo.
1: Presidente do Governo Regional da Madeira, Miguel Albuquerque, a pronunciar-se sobre a saída de Cristiano Ronaldo do estágio da seleção, que joga este final de tarde às 8:15 da noite em Copenhaga contra a Dinamarca para a Liga das Nações.
0: E está bem quente este assunto. Até já, Luís Peixoto, até daqui a uma hora. Há mais notícias em noticias.rtp.pt. E vocês estão com este programa, sabiam?
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0: E agora tenho que vos dizer uma coisa que é, pode ser um bocadinho polémica, se calhar mais polémica que este assunto que estávamos a ouvir aqui na voz do Luís Peixoto. É, este programa às vezes é um bocadinho contra os dias. Dia disto, dia daquilo. Mas é assim, hoje é Dia Mundial da Música. Claro que vamos assinalar este dia, portanto fiquem connosco até às 7. Temos 6 Sixi agora com Shopee. Boa tarde, boa vida.

0: Xixi e também a Buraca São Sistema com Puro Mambo, música mais nova na RTP Antena 3 nesta tarde de quinta-feira. Já estou com aquela dificuldade da boa, que é que sei lá que dia que é, menina. Mas sei muito bem quando o nosso coração fica muito emocionado com coisas que acontecem aqui e com a surpresa, o fator surpresa, de vez em quando, quando nos toma.
1: É verdade. Acabou de nos aparecer aqui um saco e, para surpresa nossa, no Dia Mundial da Música, um ouvinte enviou-nos música e enviou-nos uma coisa muito especial para nós, não foi, Tiago?
0: Opa, isto é incrível. Eu acho isto uma das coisas mais poéticas de sempre. Um ouvinte ofereceu-nos um rádio.
1: Ainda por cima, um emergency radio, que é um rádio de emergência, que é, vai ser o primeiro item do meu, como é que se chama aquela mala do SOS? Temos
0: o ter. Kit, não é?
1: O kit de,
0: salvação. Sim, sim, é verdade.
1: Portanto, obrigada, Tiago Futre, isto foi um grande presente mesmo. Ainda por cima é tão giro.
0: É lindo.
1: É muito giro.
0: Ainda por cima é daqueles rádios hipermodernos que vocês fazem mil coisas com ele. Sei lá, tem luz, tem um power bank incluído.
1: Sim.
0: É um rádio mesmo. A pensar na grande crise que vai atingir Portugal em 2027. Olha, curiosamente, esta música pode muito bem servir o mote deste dia. Não há rádio sem música. Teria uma grande dificuldade. Seria...
1: Éramos nós a falar o tempo inteiro.
0: Sim, depois... seria um intercomunicador ou a TSF, não sei. Seria uma coisa. Seria uma coisa. Podia ser fixe também. Eu gosto muito das outras rádios todas.
1: Eu também.
0: Eu gosto tanto de rádio que eu gosto de cada uma delas. É tipo aquela sensação de pai, não é?
1: Sim, é bom termos tanta escolha.
0: E a pluralidade de todas e a representação de cada uma. Mas a rádio vive, obviamente, da música e da música que debita. Há uma correlação entre a cultura da rádio e a cultura da música de todo o país. E nós, se tivermos que olhar para a paleta de rádios em Portugal, nós sabemos muito bem onde estamos. Estamos numa rádio que gosta mesmo muito de música. De toda a música, nova música, os consagrados, toda a música mesmo. Portanto, tu estás a pensar muito bem, Teresa Oliveira. Eu assino por baixo essa frase mil vezes com a minha assinatura. Nós não gostamos de celebrar Dia Mundial de nada, mas este é a nossa exceção.
1: É verdade.
0: É preciso.
1: Bem, vou abrir isto.
0: Abre. E vais sintonizar uma rádio. Ou calhas.
1: Vou sintonizar.
0: Sim. A Amália. São 4h13 no nosso relógio. Temos um programa, obviamente, desenhado com toda a especialidade sobre a matéria. É a desculpa perfeita para vivermos este 1º de outubro e lançarmos também um réptil aí desse lado. Como é que estão a viver este Dia Mundial da Música e qual a música que está a fazer parte desta rentrée, deste outono na vossa vida? São pessoas que se deixam contaminar pelas estações do ano? Há música de verão na vossa playlist? Há música de outono?
1: Eu acho que nós claramente já entramos aqui num chip mais invernoso.
0: Ok.
1: Mais outonal. Portanto, já estamos assim um bocadinho mais recatados, mais melancólicos. Já não se vêem camisas com flores e com palmeiras.
0: Ridículo.
1: Já não andam aí com caipirinhas na mão, não é? Se calhar agora as coisas mudaram um bocado. Olha, eu tirei hoje a minha manta da... sei lá, das caixas. A manta.
0: Ah!
1: Uma mantinha.
0: Eu não estava a perceber. Eu agora, o ovo, não estava a perceber nada aqui. Tiraste para usar, não é? Estava empacotado, estava embalado.
1: Estava lá desde o ano passado, sim. Fui lá buscá-la e agora já está pronta para tardes de chuva e filmes e séries e assim.
0: Vocês não têm aquela sensação quando estão a desgavetar, perdoem a melhor palavra, a desgavetar os utensílios verão e inverno? Vocês não têm aquela coisa incrível que é descobrirem que tinham roupas incríveis?
1: Sim.
0: Ai, eu adoro esta manta.
1: Sim.
0: Eu já não me lembrava desta manta.
1: Bastante esta manta, que amanhã vou de manta para o trabalho.
0: Opa, sim. E a pensar no Soriano que regula o ar-condicionado às vezes deste estúdio.
1: Eu agora desliguei e não estavas aqui para casa.
0: Eu estou a ver ali 22 graus. Eu estou a ver. É que depois há uns que metem isto a um forno. Há verão um ano inteiro. De resto, há uma rádio inteira que todos os dias se presta à cultura. Portanto, à música, às artes no geral, cinema. Hoje, daqui a pouco, o João Turgal vem dar uma lupa bem gigante do cinema, mas há um modo especial para a participação hoje do João Turgal e também do João André Oliveira, porque vão olhar para esse sprint final do ano, o que está a valer nesta rentrée, não é?
1: É verdade, o João Turgal vai trazer-nos cinema e depois vamos ter os discos nacionais com o João André e ainda vamos ter a Marta Rocha por aqui, vamos receber também um grande convidado que tem assim, sabes, aquelas mãos de pianista?
0: Mãos de fada. Pois tem. Júlio Rezende é o nosso convidado. Dia da Música é um no meio de milhões, mas é um que desejávamos muito. Quisemos, cumprimos, estimado ouvinte. É hoje, Júlio Rezende, depois das 5, aqui neste Logo Se Vê. Sejam muito bem-vindos.
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0: Eu estou com a sensação que falei muito, não é? Estou a falar imenso. Ou que tive um almoço daqueles divertidos.

0: estiverem num Portugal muito fixe, dizem Oix. Se estiverem no Japão, vão dizer Konnichiwa.
1: Se curtirem disto, dizem
0: Que dura, que durona, Teresa Oliveira. São 4:18 no nosso relógio. Estimado ouvinte, se só agora liga o rádio, nós acabamos de receber uma grande oferta, que é uma coisa que gostamos muito e prezamos muito neste Logo Se Vê. Uma oferta muito especial de um ouvinte que foi um rádio.
1: É
0: um rádio para cada um de nós.
1: Obrigada, Tiago Futre, por nos teres enviado este presentinho. O Tiago Ribeiro está neste momento com ele na mão.
0: Opa, isto é incrível, porque ele tem um dínamo, portanto a pessoa gira isto. E isto dá energia, que é a ideia de um kit de sobrevivência, quando não tivermos luz.
1: Se parece a cabeça de alguém quando está assim num dia, sabes?
0: Que
1: tipo um domingo de manhã.
0: Que sonho, não me digas nada. Aquela vizinha de quarto esquerdo, olha aí. Então, isto tem rádio, um rádio tem rádio. Crianças, estejam aí. Isto é uma coisa muito mágica. É isto. Ligamos.
1: Olivia Dino.
0: Vamos mudar de rádio?
1: Vamos.
0: Caliente.
1: Estou a adorar os comentários a cada rádio.
0: Richard Marx. O único Marx que eu aceito.
2: 4:20, boa viagem.
0: Quem é?
2: Nesta
0: é
2: quinta-feira com o takeaway.
0: Isto é tu. Para que isto ainda vem cá buscar-te outra vez. Para lá que anda com isto. Muito obrigado, Tiago.
1: É
0: incrível. Obrigado, Tiago, pela tua oferta.
1: Tiago.
0: Já a seguir, oferece-nos o seu talento. Que é tão volumoso como o maior rádio que possam ter na vossa casa. João Tregal, como é que estamos?
3: Alô, alô. Temos muito cinema. Muito cinema.
0: Bonito. Qual é o gatilho do cinema que vais trazer? Qual é a premissa disto que nos move hoje?
3: Diversidade. Diversidade no último trimestre. Vou trazer muita diversidade em género, documentário, animação, fantasia, terror, dramas, muita coisa, geografias norte-americana e de outras paragens, e também na escala grande espetáculo e filminhos mais pequenos.
1: Então não vai valer a pena ver, sei lá, os Tendinhas, NIT e essas coisas, porque assim sabemos o que é que vem aí.
3: Eu também não fecho a porta, é só uma pequena lista, há outras listas certamente relevantes.
0: João Turgal faz-nos a corridinha para o final do ano, já a seguir, sobre o tópico filmes, cinema. Para já, Bonobo, juntamos também Peculiar, já a seguir, nesta tarde de quinta-feira, com sol. Bendito sejas, outono.
1: Que bom.
0: Baixaram as temperaturas, manteve-se o sol.
1: Sim, está perfeito.
0: Está mesmo, não façam nada para não estragar, está perfeito.

0: Bonobo e também peculiar. Já a seguir vamos ao cinema com o João Turgal.
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0: Bora lá, mais uma papinha para ver.
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0: 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Oi, João Turgal.
4: Ainda bem que recebeste a nossa notificação.
5: Olá, olá, sim, cá estou, pronto para vocês. Pronto para vos dar cinema, para vos dar muitos filmes. Trago uma verdadeira empreitada, mais propriamente 15 filmes para ver até ao final do ano. Como há pouco disse, vamos a muito lado, quer em termos geográficos, quer em termos de escala, quer em termos de género. Começamos, vamos avançando em termos cronológicos. Começamos com o filme Antena 3 da semana, já está nos cinemas, estreou precisamente hoje e começamos com poucos motivos para sorrir. Em Gaza.
6: A NASA está aqui faz a tua arroba.
7: Mas é NASA?
8: NASA Gavi.
5: É um documentário que acompanha os testemunhos das forças de defesa israelitas sobre os esforços genocidas em Gaza. Os NASA são os danos colaterais, as vítimas civis para se tentar chegar a um operacional do Hamas. Fala do presente, mas também faz pontos com o passado e é a primeira escolha destas 15 para ver neste último trimestre de 2026. Seguimos com outra estreia da semana, algo completamente diferente, e é o regresso de um dos maiores realizadores mexicanos.
9: Heap to blame on me.
10: You just drowned half the damn continent. What the fuck you gonna do? Double down?
5: Ora bem, após o muito discreto e mal amado Bardo, Alejandro González Iñárritu, o vencedor de 2 Oscars de realização, conta aqui com uma das maiores estrelas de Hollywood, ou seja, Tom Cruise, e uma das maiores atrizes europeias da atualidade, ou seja, Sandra Hüller. História de um magnata muito odiado, de uma odisseia para evitar um grande desastre humanitário. Esta a premissa de Digger, também, como dizia, está nos cinemas. Avançamos agora para as estreias da próxima semana e começamos e temos 2 filmes sobre os média. Primeiro, 16 anos depois da rede social de David Fincher, voltamos às atribulações do Facebook.
11: Do you have an interest in social media?
12: 15 anos já?
5: 15 anos, na verdade 16.
12: Eu vou-vos contar um pequeno segredo sobre social network.
5: Conta lá.
12: Eu fui 3 vezes ao cinema e vocês dizem, mas o quê? Adoraste tanto o filme? Não, fui pela banda sonora. Eu estava maluco.
4: Sério?
12: E aconteceu uma mesma coisa com Tron Legacy. Também. Exatamente. Foi-me pagar para ir ao Luxo um sábado à noite. Eu ia para o cinema, fui pela banda sonora.
5: Também podias ter ido ver o Challengers, porque também tem essa banda
12: também,
5: sonora super,
12: exatamente,
5: super forte.
12: Exatamente.
5: Bom, temos este verdito social. O Aaron Sorkin, o argumentista do filme do Fincher, agora também realiza, num filme que conta com Jeremy Allen White, Mikey Madison e Jeremy Strong, no papel de Mark Zuckerberg. Jeremy Strong, que se lembram, era o Kendall de Succession, também foi a influência de Trump em The Apprentice, e aqui é Mark Zuckerberg. Se calhar há um padrão para os papéis que escolhem para deste cavalheiro que faz aqui Mark Zuckerberg, o dono do Facebook, no verdito social.
4: Poderosos controversos.
5: Exatamente. E agora que temos outro poderoso controverso, no caso da televisão, interpretado por Robert Pattinson.
13: I'm Chris Hansen with Dateline NBC and we're doing a story on adults who try to meet teens online. You see how this looks, right?
12: Estamos onde?
5: Estamos com o novo filme de Lance Oppenheim, chama-se Prime Time. Conta então como Robert Pattinson a fazer de Chris Hansen, autor há 20 anos de um programa da NBC chamado To Catch a Predator, e é este biopic que nós temos aqui neste filme, que estreia também para a semana. Avançamos um bocadinho para a segunda quinzena de outubro e é a escolha portuguesa desta lista.
14: Rogatórios de Inquisição, carcereiros, buceis.
4: Isto é a voz do Alban Jerónimo, não é?
5: Sem dúvida. É impossível não perceber, sei lá, em 2 segundos,
4: sim.
5: Que é o Alban Jerónimo. aqui a fazer de Camilo Castelo Branco. O filme chama-se Memórias do Cárcere, memórias do período em que Camilo esteve detido, em que escreveu Amor de Perdição.
12: Pois, pois.
5: O filme é realizado por Sérgio Graciano, que fez há dois meses...
12: Variações, não foi?
5: Não. A Variações já tem os anitos.
12: O Variações.
5: O playback.
12: Ah, o playback. O Variações tem quanto? 2 anos?
5: Já tem muito mais. Já tem uns 5 ou 6. Sim.
12: Isso é um outro defeito.
5: É verdade. O tempo passa. Mas, de facto, são biópicos completamente diferentes, certamente. Este sobre Camilo Castelo Branco, Memórias do Cárcere, depois de playback sobre Carlos Paião, biopics de Sérgio Graciano. Agora, regressamos ao vampiro mais famoso da literatura e do cinema.
7: Drácula.
15: Drácula.
16: Drácula.
17: Drácula, vai eu.
18: Drácula.
19: Count Drácula. Ah!
5: O Drácula está na moda, fruto talvez das nossas assombrações mais profundas. Só nos últimos 3 anos houve o Renfield com o Nicolas Cage, o Drácula do Luc Besson e o Nosferatu do Ari Aster. E agora temos o Drácula do iconoclasta romeno Radu Jude. O filme chama-se precisamente apenas e só Drácula. Nesta lista e nesta diversidade, este é o exemplar de animação.
20: The woods have become a savage place.
21: They took my brother.
5: Stop motion é um tipo de animação de que gosto muito. O Tiago está ali num tom pesaroso.
12: Estou para quem não vê. É a banda sonora.
5: É a banda sonora. A banda sonora parece uma coisa muito Disney, mas na verdade aqui as coisas costumam ser bem diferentes nos estúdios Laika, estúdio onde vieram, por exemplo, os nomeados para o Oscar Coraline, Cubo e as Duas Cordas e Mr. Link. E agora dá-nos esta floresta mágica. O filme estreia no dia 29 de outubro. E agora vamos para algo completamente diferente. O monstro japonês mais famoso de sempre.
22: Que massa.
5: É o herdeiro de outros fantasmas, esses bem mais reais, da Segunda Guerra. Depois do importante reboot com Godzilla menos 1, agora temos Godzilla menos 0, novamente realizado por Takashi Yamazaki, este património japonês, o monstro japonês mais famoso.
12: É um símbolo dos símbolos pop do Japão no mundo.
5: Sem dúvida, Godzilla. E muita gente não sabe, mas poderiam ser feitos, sei lá, já foram feitos centenas de Godzillas, mas estes dois tiveram este, pelo menos o anterior, e eventualmente este também terá grande impacto também internacional.
12: E é um vizinho da minha mãe também, o Godzilla.
5: Deve ser uma piada privada.
12: Não é da private.
4: Quero tanto que tu fales no próximo filme.
12: Eu também quero muito.
5: Queres mesmo muito. Porque é espanhol. Eu também quero muito, portanto,
4: claro,
5: sem dúvida tinha que ter um filme espanhol nesta lista.
23: Este país tem demasiadas histórias de amor enterradas nos campos.
5: Foi uma das grandes surpresas de Cannes, um dos 3 filmes da competição, 3 filmes espanhóis, e aquele que venceu um prémio importante, o prémio de realização, para a dupla Javier Ambrosi e Javier Calvo, tem inspiração numa obra inacabada de García Lorca e é uma conexão espiritual de 3 histórias queer em 3 períodos históricos diferentes, 2 durante os anos 30 e depois 1 na atualidade. Também estou bastante curioso desta lista, talvez seja das meus 3, embora haja um outro filme que só tem estreia prevista para o ano que vem, espanhol também, chamado El Ser Querido, que também esteve em Cannes e que quero muito ver.
12: Podemos prescindir da parte do espanhol, já sabemos.
5: Mas no caso eu quis dar um pequenino destaque.
4: Um pormenor interessante, estávamos ontem a falar aqui com o Ricardo Sérgio sobre este filme, La Bola Negra, e dizem assim uns zunzuns que, para além de, claro, vir a ser nomeado, isto são achismos ainda, para o Oscar de melhor filme internacional, pode mesmo vir a ser nomeado para o Oscar de melhor filme.
5: Exatamente. E é uma boa ponte com o filme seguinte, porque também é considerado como um dos favoritos a estar presente na nomeação, não só para melhor filme, mas também para melhor ator.
24: We came here to destabilize your democracy and it is going great.
25: And who the fuck are you? The CIA?
24: We are the CIA, actually. We're totally the CIA.
5: John Malkovich venceu em Veneza e veremos se chega ou não ao Oscar, à nomeação, pelo menos. Este filme chama-se Cavalo Selvagem 9. É realizado por Matthew McConaughey, que já realizou filmes bastante mediáticos, importantes como Em Bruges, 3 cartazes à Beira da Estrada ou Os Espíritos de Inisherin. Chega aos cinemas em novembro. Estes últimos 3 filmes já estamos plenamente em novembro. E agora avançamos um tanto, algumas semanas, até dezembro, talvez para o filme mais pequenino desta lista. Eu já vi na abertura do Indy, passou antes por Berlim, aliás a Teresa Vieira até entrevistou elementos da equipa deste filme, e é um filme que cruza documentário e ficção.
1: Sous-titres.
5: É um filme que cruza uma história.
4: Que inverno já
5: este
4: aqui,
5: blues,
4: não é? Não é?
5: Exatamente. Sim, sim. Dezembro também, já estamos ali à beirinha do inverno. E é um filme que cruza uma história individual de um austríaco apaixonado pelo blues, onde não imaginamos que haja paixões assim tão fortes pelo blues, e ao mesmo tempo a questão da gentrificação e da crise da habitação que atinge muitas cidades europeias. É um ator não ator, Al Cook, que parece de facto ator profissional, porque é fortíssimo neste The Loneliest Man in Town, é este o título. Vamos agora voltar aos Estados Unidos para um diálogo metacinematográfico com um filme que faz 50 anos em 2022.
7: Just do the best acting of your life and everything will be fine.
12: Um filme que fala com um filme.
5: Tan, tan, tan, tan, tan, tan.
12: Escadaria de Filadélfia.
5: Exatamente. Estamos aqui a recriar uma recriação orquestral da música da banda sonora do Rocky, e é essa produção que o filme I Play Rocky fala, outro filme que também já começa a ter algum hype para os Oscars. É realizado por Peter Farrell, que já dirigiu um vencedor de Oscar de melhor filme, embora muitos já não se lembrem, chamado Green Book, porque é daqueles

0: Mas
1: também é. Também é porque é sobre a decadência humana muitas vezes.
0: Muito vezes.
1: É grande espetáculo, mas não só. Bom, vamos até à Rússia e voltamos a casa. Este filme venceu o Grande Prémio, a Medalha de Prata de Cannes. É um misto drama e thriller de um dos mais ácidos e bem-sucedidos cineastas russos da atualidade. Chama-se Andrei Sviagintsev e é o realizador de O Regresso e Leviatã. Fechamos esta lista, já estamos na altura à beira do Natal, 16, 17 de dezembro, com dois potenciais blockbusters e começamos na Marvel.
2: Há quase um calendário para isto, não é? Anual, que se cumpre.
1: Ali em dezembro há sempre aqueles grandes blockbusters à espera do Natal, um momento onde também muitas famílias vão ao cinema. E 7 anos depois de Endgame, temos um novo Vingadores, neste caso chamado Doomsday, novamente realizado pelos irmãos Russo. Veremos que filme é este e se consegue bater e equilibrar com o sucesso colossal que foi o mais recente Homem-Aranha. Fechamos com outro blockbuster, mas este com um lado muito de autor. That I was your home. 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Ouvimos Zendaya, Timothée Chalamet, terceira parte de Duna, já uma mini-saga a partir da obra literária de Frank Herbert.
0: Então, mas os Duna não acabam, então?
1: Eu acho que não vão acabar, pelo menos para já, mas vão acabar na ótica do Denis Villeneuve, do realizador que fez esta espécie de trilogia, porque aparentemente ele já não dá mais para esse peditório e vai fazer outras coisas, e se calhar, no meu entender, ainda bem, para diversificar. É um dos realizadores que eu gosto muito e custa-me um pouco que também esteja só preso com estas empreitadas do Duna. Empreitada foi o que nós tivemos aqui. Ainda faltou muita coisa, faltou o novo Hunger Games, que também vai estar por aí, os Jogos de Fome, a memória histórica nos filmes do Laszlo Nemes, ou até o Johnny Depp a voltar ao Ebenezer Scrooge, ao Conto de Natal de Dickens, no novo filme de Ty West.
2: Chega antes do Natal, obviamente.
1: Chega antes do Natal,
2: partida,
1: claro.
2: Não é?
1: Chega em novembro, aparentemente. Muita coisa que tivemos aqui para... E há muita coisa
0: tanto
1: para ver.
0: Natal já.
2: Pois
0: não queres,
1: Não. Eu gosto do calor e gosto do verão, portanto não quero assim tanto o Natal.
2: Ah, e gostas do Duna também, já percebi. Há aí um carinho especial.
1: Gosto do Duna, gosto dos filmes do Villeneuve, mas coisas no espaço com nomes esquisitos não é propriamente a minha onda.
2: Ah, mas não precisamos. Em Portugal temos a nossa. Até amanhã, João Portugal. Obrigado.
1: Tchau, tchau. Até amanhã.
2: Grande voltinha.
0: De Alcatraz.
2: É a canção mais perfeita para cantarem num karaoke com os vossos colegas depois da 1 da manhã e dizendo ao ouvido: eu adoro-te, João Trugal,
0: sim,
2: eu adoro-te, João Trugal.
0: E também é aquela música de quem aprende a tocar guitarra e chega à casa.
1: Queres-me pedir alguma coisa?
2: Agarra que é espanhol!
0: A Dunas também é aquela canção de chegar a casa depois de aulas de guitarra, as primeiras aulas de guitarra, e já sei tocar, olha aqui.
1: Acho que é o Dunas e o Duna e o Dunas e o Nothing Else Matters.
0: Sim, sim, e o More Than Words também.
2: Exatamente. Isso. Só grandes clássicos na Antena 3. Obrigado, João.
0: Obrigada, João.
2: Já. Está tudo guardado em antena3.rtp.pt. Daqui podem tirar boas ideias, as melhores ideias, no sprint do que sobra deste 2026. Para já, vamos ao encontro das novidades de Fontaines e chama-se Marianne. A caminho de casa, quem sabe, regressa a casa com a banda sonora, a melhor, da RTP Antena 3. Boa tarde, este é o Vox V. Até às

Música nova dos Fountains DC, chama-se Marianne. Seguimos com o Mr. Galini, da nova música portuguesa. Já ninguém vai mudar o mundo a 15 minutos das 5.

0: Mr. Galini, já ninguém vai mudar o mundo. O tempo e o mundo, como é que estão, Teresa?
1: Vamos agora saber como vai estar o país e o mundo. Na verdade, não precisamos, não é? A não ser que vão viajar, mas aí também podem fazer a vossa pesquisa. Ai, tal, como é que vai estar o tempo, não sei o quê. É preciso levar casaco, pronto. Essa parte eu não sei, também não sei para onde é que vocês vão. Sei sim que se andam por este belíssimo país, vão precisar de um casaquinho, as pessoas mais friorentas. Quem não é friorente pode tranquilamente ainda aguentar uma t-shirt. Vamos ter, por exemplo, 32 de máxima em Santarém, mas já lá vamos. O que é que vamos ter amanhã, sexta-feira? Temos então uma subida da temperatura, em especial no norte e centro. Muitas nuvens no céu, aguaceiros e possibilidade de trovoada amanhã no continente. Açores e Madeira, muitas nuvens no céu e possibilidade de chuva. As máximas são de 22 graus na Guarda, Viana do Castelo, Vila Real, Ponta Delgada e Aveiro. Amanhã com 24 graus, Viseu e Bragança com 25 de máxima, Porto, Sines, Sagres, Faro e Funchal com 26 graus, Braga com 27, Porto Alegre, Coimbra e Leiria. Amanhã com 28 máxima, Castelo Branco, Setúbal e Beja com 29 graus, Lisboa e Évora com 30 de máxima.
0: O teu cérebro para, não é isso?
1: Santarém, gente, com 32.
0: Quer cantar, quer entrar.
1: Mim, olha, isto agora era um teatro e fazíamos já aqui uma peça, um musical. Amanhã não chove. Não, na verdade amanhã chove.
0: Ah, podes fazer aquela rima clássica. Queres ver como é que é?
1: Mal não posso esperar.
0: É. Vamos apanhar este sentimento, que isto é dia da música e a pessoa não se pode enganar. Vai! Não cai chuva, nem cai orvalho.
1: Ok, e agora?
0: Em alguns sítios do país vai estar um frio, não? Desculpa, 10 minutos para as 5.
1: Eu sei muito.
0: Bom regresso a casa nesta quinta-feira, logo se vê. Já a seguir, vamos ao norte.
2: Este é o Logo Se Vê.
0: Mais concretamente, a Baião, porque lá está a acontecer um festival com muita arte chamada ao barulho.
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0: Há festa no nosso caminho e já sabem, onde há festa, estamos lá sempre, batidinhos, pormenores desse concerto em antena3.rtp.pt. De alguma forma, a fericultura é sempre um grande mote para reunir festa, mas sobretudo também para reunir pensamento e figuras que estão a fazer a sua intervenção no cinema e na literatura. Está de regresso mais uma edição do Juve Baião, um festival, um encontro, precisamente, em cruzamento entre o cinema e a literatura. E a ideia, precisamente, desta aventura é, durante uma semana, convocar jovens a terem contacto com muitos artistas, artistas que conhecem da televisão, dos palcos do teatro, da música, e viverem experiências artísticas. Na verdade, são espetáculos, grande parte deles, abertos à comunidade, abertos ao público, portanto, zonas em redor de Baião, da maravilhosa, linda vila de Baião. Rui Pedro Tendinha, estão mais do que convidados, conta-nos tudo.
5: Juve Baião são encontros de cinema juvenil e também com uma pitada literária. Vamos ter filmes de encomenda, a Noiserve e o Coletivo Casota. Vamos ter um cine-concerto com o Ed Rocha Gonçalves, dos Best Youth. E, sobretudo, muito cinema para todas as idades, da infância à idade juvenil. Filmes que nós pensámos que poderiam interessar e que também temos uma secção que é Itumain também. Vamos mostrar o Persópolis nessa secção, que é para levar os pais. Penso que é um festival que também olha para a literatura, na medida em que também encomendámos um conto a uma atriz que também escreve para um público mais juvenil, que é Joana Paes de Brito. E depois, claro, é uma ideia de Temos sessões infantis a cargo do Zig Zag, que é um programa da RTP. Temos encontros com os atores, escolas e uma grande homenagem ao Joaquim de Almeida.
0: Olha, olha, olha, olha, eu fico aqui com a pulguinha atrás da orelha. Uma homenagem a Joaquim de Almeida, algumas marcas e alguns nomes que conhecemos bem, os Best Youth, também First Breath After Coma, Noise Earth. Todos vão mostrar o seu talento por estes dias e com muitas ações abertas, entrada livre, não é, Rui Pedro?
5: A nível de presenças, eu queria destacar o Joaquim de Almeida, que vai ser homenageado, o nosso ator mais internacional, que tem um carinho muito grande por chegar a terras que não sejam tão centrais em Portugal, e ele é um fã do Douro, portanto nós convidámo-lo. Ele também vai fazer uma caminhada aberta ao público, com conversa pelo Lavandeira Hotel, que é um dos bosques mais bonitos de Baião. Vamos tê-lo juntamente com a Mariana Monteiro, que é a madrinha do festival, uma das atrizes mais queridas da sua geração, e depois, claro, vamos ter o coletivo Casota, Malta de Leiria, que com o Noiser cumpriu um pedido nosso, que era fazer uma curta com jovens atores de Baião. O filme está pronto, é um filme que tem um bocadinho esse universo mágico do Noiser. Tem uma atriz incrível que é Maria Abreu, filha de Isabel Abreu e do grande cineasta Tiago Guedes, mas é uma das surpresas. Claro que depois vamos ter o grande Ed Gonçalves Rocha, dos Best Youth, que vai fazer uma banda sonora ao vivo no Auditório Municipal de Baião no sábado à noite. Vai fazer a banda sonora de A Viagem, do Méliès, um clássico de cinema, mas também acho que depois vai-nos presentear com algum som dos Best Youth. Depois a Joana Paz de Brito estará presente, vai lançar um livro de contos, também encomendado pelo Juve, tudo entrada livre. E claro, é impossível eu estar aqui a falar de presenças e não falar do Bruno Aleixo. Ou seja, vamos ter João Moreira a fazer um workshop sobre escrita criativa e de comédia, e eu acho que nos tempos de hoje é quase impossível alguém que quer escrever para cinema não estar atento a este workshop, que será sábado de manhã e promete mudar a vida de quem quer escrever para cinema e sobretudo ensinar a ter piada, aquele humor corrosivo do Bruno Aleixo.
0: Claro, estão aqui muitos convites lançados para estes dias. Rui Pedro Tendinha, a voz e o curador também desta aventura do Juve Baião, encontros de cinema e, como o próprio diz também, uma pitada bem generosa de literatura infanto-juvenil. Já a seguir, vamos ao encontro do João André Oliveira, porque não vamos abrandar esta velocidade imensa que nos toma.
1: E com música, não é? Nacionais, é verdade. O que é que vai andar aí de música do nosso país mesmo nos próximos tempos para ouvirmos?

0: Trap Evolved na RTP Antena 3. 5 horas e 3 minutos, 4 e 3 nos Açores. Vamos saber das notícias com o Luís Peixoto. Alô, Luís.
1: O Governo vai avançar com uma linha de financiamento até 200 milhões de euros para garantir que terminam as obras do PRR. Castro Almeida, Ministro da Economia, avisa, no entanto, que até ao final do próximo ano as obras têm de ficar prontas.
2: O Ministro de hoje decidiu encontrar financiamento para garantir que todas essas obras que estão em curso vão poder ser cumpridas. Para isso será necessário fazer aditamentos aos contratos entre a estrutura de missão Recuperar Portugal e essas entidades beneficiárias do PRR para ajustar o novo prazo, e é preciso que essas obras fiquem concluídas até 31 de dezembro de 2027.
1: Em causa estão obras como creches e lares. O complemento solidário para idosos vai aumentar 50 euros no próximo ano. Luís Montenegro, Primeiro-Ministro, explica que a medida vai abranger os pensionistas que recebem menos.
3: Aumentarmos pela quarta vez o valor de referência do complemento solidário para os idosos. O aumento será de 50 euros. E, portanto, o valor de referência passará para 720 euros.
1: Um aumento com efeito no próximo ano. O PCP acusa o Governo de responder ao aumento do custo de vida com a chantagem das contas certas. Na abertura das jornadas parlamentares dos comunistas, Paula Santos acusou o Executivo de viver numa realidade paralela.
4: O Governo vem com a chantagem das contas certas. Mas contas certas para quem? Para a família Amorim ou Soares dos Santos? Para as famílias dos trabalhadores e dos reformados, as contas nunca batem certo. Fala de estabilidade, mas opções políticas deste Governo só está a gerar instabilidade e incerteza na vida de quem trabalha e de quem trabalhou uma vida inteira.
1: As críticas da líder parlamentar do PCP na abertura das jornadas parlamentares dos comunistas, que decorrem até amanhã em Lisboa. O Chega marcou para 31 de outubro eleições diretas para a liderança do partido. Vão ser abertas a todos os militantes e as candidaturas podem ser apresentadas até dia 12 deste mês. O calendário foi divulgado esta tarde pelo partido. André Ventura já confirmou que será recandidato à liderança. O diretor nacional da PJ diz-se de consciência tranquila. Apesar das investigações em curso, Carlos Cabreiro diz que tem condições para continuar no cargo.
5: Estou em condições de manter o cargo e tenho a firme convicção daquilo que tenho que fazer na Polícia Judiciária.
6: E sinta confiança de parte da tutela para se manter no cargo?
5: Claro que sinto.
1: O diretor nacional da PJ promete dar todos os esclarecimentos sobre as alegadas escutas irregulares que terá ordenado no âmbito do processo Football Leaks. Dia de luto para os fãs de heavy metal. Morreu Cronos, fundador, vocalista e baixista dos Venom. Conrad Lant, conhecido como Cronos no mundo da música, tinha 63 anos. A notícia da morte foi avançada pela banda britânica. Os Venom fazem parte do grupo de bandas do New Wave of British Heavy Metal, ao lado de Iron Maiden, Motorhead ou Judas Priest. Clássicos como Black Metal ou Welcome to Hell marcaram a história da música mais pesada no final do século XX. Tiago Ribeiro.
0: As pedidas com o Luís Peixoto das notícias na RTP Antena 3. Atualidade em noticias.rtp.pt. Boa tarde, bem-vindos. Das despedidas às chegadas. Já a seguir vamos aos discos e temos uma ajuda muito preciosa neste programa.
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0: E esta é a Lola Young. I

0: Volta Young na RTP Antena 3 já a seguir. Pedimos ajuda a João Trugal. Agora pedimos ajuda à Teresa Oliveira, que é uma especialista na dimensão do trânsito.
1: Especialista mesmo. Então, vamos lá às estradas. A esta hora são 5h10. Começamos pelo Porto. A VCI em marcha lenta na subida do Estádio do Dragão para a A3 e da Boa Vista para a Ponta Rábida. A Avenida EP já a esta hora em hora de ponta, precisamente. E na A8... A A8, aliás, está condicionada no sentido Lisboa-Leiria, com despiste na zona de Óbidos ao quilómetro 72. Portanto, a pedir atenção se passarem por esta zona em Lisboa. A segunda circular está congestionada e demorada nos dois sentidos, entre o Estádio da Luz e o Terminal 2 do aeroporto. E a ponte 25 de Abril, sentido Lisboa-Almada, filas em Campo Lido, os acessos estão preenchidos. Temos uma linha que nunca está preenchida. Vocês podem preenchê-la, é a linha de trânsito RTP 821-0101. Boa viagem.
0: E obrigado pelo like que nos dão.
2: Já faz João André
0: Quê?
3: Oliveira. João André Oliveira.
2: João André Oliveira.
3: Ele
2: não se vê. Se vê. O fado é sua quimera.
0: Alô, João.
1: Olá, João André.
4: Alô, fogo. Assim vale a pena ser recebido.
0: Assim vale a pena levantar da cama, não é? Queres tu dizer?
4: Enfim, eu que vim aqui quase a pensar que ia ser um Pai Natal, não é? Com muitas prendinhas para vos dar, mas recebo eu a prenda à partida. Se calhar vou ter que ser homem dos lados, ainda estamos perto do verão, não é? Eu trago aqui uma vianeta para o Tiago Ribeiro, que eu sei que ele estava
5: claro,
4: desejado. Gosta muito. E trago também muita música nova, é isso.
1: Ai, não trazes nada para mim, está bem, João.
0: E que má onda!
4: No
0: tu
4: final,
0: ficas a comer gelados com a testa.
4: No final podes pedir, e aliás, Tiago Ribeiro, se fosse um homem de respeito, partilharia um pouco da sua vineta e não comeria uma inteira. Mas pronto, vamos a outras coisas, vamos falar de música nova, de discos novos nacionais que vão andar por aí até ao final deste ano. Aliás, curiosamente, nós começámos este dia a gritar Puxa Vida, aquele que é o novíssimo álbum dos Mães Solteiras, mas daqui para a frente e até ao fim do ano há muito mais coisas a acontecer. Uma delas chega-nos já amanhã. Chama-se Música Menor, Mas Feliz. É o novo álbum de Pedro da Linha. Uma mistura de influências musicais e geográficas, que é um título bem pensado do Pedro. Eu perguntei-lhe por isso, falei um bocadinho com ele e ele falou-me também deste trabalho. São, como sempre, várias latitudes e longitudes. Há sambas, há sembas, há cúmbias, há muita coisa a acontecer. Mas este é um trabalho um bocadinho diferente da parte do Pedro da Linha, já que desta feita ele chamou para junto de si o Pedro Ferreira e o Zé Cruz, que o vão acompanhar nesta fase em palco, mas também o acompanharam no processo criativo.
6: Portanto, foi enviar-lhes os temas, tentarmos marcar sessões de estúdio, estarmos o máximo de tempo possível os três, de forma a que houvesse uma sinergia que levasse isto a bom porto, e nesse sentido foi uma coisa que me deixou bastante feliz, porque lá está, tirou um bocado um peso de mim, uma carga de cima de mim, onde o produtor tem que fazer tudo sozinho, né? Porque pronto, quando tu vens da música eletrónica pura e dura, a música começa contigo e acaba contigo. E aqui aprendi que a música pode começar comigo, tudo bem, né? Pronto, é o disco do Pedro da Linha, diga-se, mas que posso ter ajuda de outras pessoas, e acho que pronto, consegui ter algum sucesso a fazer isso neste disco com eles. Portanto, tanto que se ouvires o disco, percebes que há muito mais de orgânico do que eletrónico, quer no interesse, e estou muito contente com o resultado.
4: Fica aqui um aperitivo de Pedro da Linha e também de uma entrevista que vão poder ouvir este sábado no Minho Público. Fica aí também a autopromoção. Mas seguimos viagem, e também amanhã sai novo álbum de Bandua 2, assim se chama, este novo disco do projeto de Edgar Valente e Bernardo Daddario. Eles que se juntaram há alguns anos para misturar um pouco da música eletrónica às raízes da música tradicional. Ora, já para a semana, a 8 de outubro, chega esta senhora.
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4: É isso mesmo, o aguardado novo álbum de Yolanda tem lançamento marcado para 8 de outubro, próxima quinta-feira. É um disco onde a artista vai explorar a sua pop contemporânea e urbana, a beber também muito das raízes da música tradicional, por exemplo, com a viola burguesa envolvida e muitos elementos ligados ao fado. Tem já uma série de singles deste disco, por exemplo este Olha Para Ela, mas também o Responso e A Noite Inteira, que deixa um bocadinho daquilo que virá por aí na próxima quinta-feira, e terá também um concerto mais à frente, a 7 de dezembro, no Coliseu dos Recreios, para apresentar este trabalho. Seguimos viagem, próxima sexta-feira, 9 de outubro, Cat Soup, banda portuense, edita o seu terceiro disco, Coming Thank You, depois de ter apresentado também o single estreia homónimo. E avançamos depois um bocadinho para a frente de outubro, nesta viagem cronológica, com Mafalda. Gosto muito de estar aqui, é o álbum de estreia da artista portuguesa, integralmente cantado em português. Diz ela que é uma ode à vida e à capacidade de renascimento. Um disco que será depois apresentado ao vivo a partir de outubro, parando em Lisboa, Porto, Coimbra, Guimarães, enfim, uma série de cidades por esse país. Agora, chamamos também por aqui um dos grandes, um mestre, digo eu mesmo. Se por estes acordes não a reconheceram, trata-se de Cabrita. Este é o mais recente single, Party Life, e um que dá avanço para Party Time, o álbum que vai editar precisamente a dia 23 de outubro. É o novo álbum deste grande homem, muito ligado precisamente a esta ideia de festa, também aos excessos e, claro, depois ao despertar após a noite. Vai ter depois concertos de apresentação no início de novembro. Seguimos ainda no mesmo dia, 23 de outubro, temos mais propostas. Nunca Mate o Madarim vão trazer a edição deluxe de Bola de Bilhar, o álbum que já editaram em janeiro deste ano, e ainda Mimi Frois vai editar Para Lá da Paisagem, o novo álbum da produtora, compositora e autora letrista, claro, das suas próprias canções. Já mais para o fim de outubro, temos o disco de estreia dos conimbricenses Gulag Motel, e depois, não muito longe, ali da zona de Cantanhede, chega-nos mais uma banda, mais um projeto já bem conhecido. Ouvimos aqui Pir e Companhia, claro, são os K7 Pirata. Eles estão a celebrar 10 anos de carreira e no dia 30 de outubro, deste, já no final deste mês, vão lançar um novo álbum. Ainda não têm título anunciado, mas já têm, por exemplo, este single, Sou Gente Outra Vez, que saiu no início do mês passado e que dá um primeiro avanço para este trabalho. Ainda no final de outubro, há Casa Pequena, a banda sonora do filme dos Capitão Fausto. Será um filme realizado por Ricardo Oliveira, que já tinha feito também o documentário Pontas Soltas e o filme concerto Sol Posto com os Faustos. O filme esse sairá uma semana depois, a 5 de novembro. Ora, 5 de novembro, precisamente, será a data de lançamento de Lichen, do álbum de estreia de Lichen, Ontem, Hoje ou Amanhã, uma semana em que conheceremos também Mokina, é um novo projeto, ou pelo menos será o álbum de estreia do novo projeto Mokina, uma artista nascida no Canadá, radicada agora em Portugal, de origens italianas e egípcias, vai-se apresentar com a Jardim Celeste, o seu álbum de estreia, um álbum que vai andar entre indie pop etérea, texturas eletrónicas e lo-fi e ainda nuances de R&B e soul, uma promessa para o início do mês de novembro. Mesmo dia, temos também, claro, esta semana.

0: É para andar devagar, que a vida é curta, diz Ana Lua Caiano. Será o novo álbum, segundo álbum da artista, depois de Vou Ficar Neste Quadrado, de 2024. Mais um disco que promete aprofundar esta fusão entre música eletrónica e as tradições do folclore português, ao mesmo tempo que, claro, Ana Lua Caiano vai explorando novos territórios sonoros e novas linguagens em palco e em disco. 13 de novembro, seguimos viagem com Tipo, vai editar Mira, o projeto solo de Salvador Menezes está de regresso, com vários colaboradores habituais, como Pedro Branco e Tomás Sousa, ambos seus companheiros nos You Can Twin Charlie Brown, e assim fechamos as datas garantidas. Claro que está, que há mais coisas para esperar até ao final do ano. Temos, por exemplo, novo disco de Filipe Sambado, do qual ainda não há basicamente nada, é assim um grande mistério, mas está a ser provado, e garantem-nos que será editado até ao fim deste ano. Também um novo disco de Young e um EP de Extra Zen, e ainda uma das grandes surpresas que tive nestes contactos que fiz para saber e para vos contar aquilo que vai acontecer, teremos também novo álbum de Plutónio. O músico do bairro da Cruz Vermelha, de Cascais, terá um álbum garantidamente a sair até ao final do ano, a antecipar aquele concerto mágico que está a prometer para o dia 5 de junho do próximo ano, no estádio José de Alvalade. Entretanto, aqui pelo meio, uma má notícia: estava previsto também o novo álbum de Leonor Arnaud até ao final deste ano, mas neste caso vai ser adiado, ainda assim sairá no início de 2027, e por outro lado, diz-se por aí, diz quem sabe, quem já ouviu, que é um disco a ter em conta para o início do próximo ano. Por fim, já a apontar também para o próximo ano, mas não podia deixar de falar dele, Dino Santiago, com quem tive o prazer de falar no iminente, e precisamente por isso vamos ouvi-lo.
1: É isso mesmo, estou no backstage, estou com o Dino Santiago e não podíamos perder esta oportunidade. No iminente, um sítio tão querido para ti, onde tu já trouxeste, por exemplo, o Badiu, também numa fase muito primária. Hoje apresentaste músicas novas, isto é sinal que podemos contar com coisas em breve?
2: Claramente, e a Antena 3 já sabe que será sempre das primeiras casas a receber a minha música, nas primeiras instâncias, porque sempre foram também um lugar onde eu me senti verdadeiramente em casa e sempre passaram a minha música. Então estou feliz por ser no iminente, mais uma vez, a trazer essa roupagem nova e perceber pela linguagem do público quais os sons que vão funcionar melhor no país que me viu nascer.
1: E é para quando, devemos saber?
2: É assim, próximo, o que eu quero é que seja no primeiro semestre do próximo ano. Só que não quero já dar uma data, porque sinto que ainda podem nascer outras coisas. Depois do que eu senti aqui, eu acho que se tocar mais vezes, vou sentir que é que ainda pode desabrochar. Se ele já está um disco fechado, porque neste momento eu já tenho as canções fechadas, mas sinto que há universos a abrirem-se. Novos, outras participações ainda podem surgir. Neste momento já vão 12 participações do Brasil. Então eu acho que ainda, deixa ver, em vez de ficar uma última ceia com os 12 apóstolos e Jesus Cristo, quero ver se aquilo ainda pode crescer um pouco mais.
0: Enfim, este é só para 2027, mas tínhamos que falar dele. Dino Santiago terá então novo disco. Fica aqui uma lista compreensiva de muito do que vai acontecer até ao final deste ano. Claro, é apenas uma pequena parte. Podemos acordar amanhã e ter aí um lançamento bombástico de surpresa, mas é precisamente para isso, Tiago e Teresa, que está aqui a RTP Antena 3, e amanhã, precisamente, a nossa sexta da música nova.
3: Obrigado, João André Oliveira, com os mandamentos da nova música portuguesa e com os discos que estão aí à espreita, antes do ano acabar. Se printamos nesta emissão, são 5h23 já a seguir. Marta Rocha vai...
4: Vai aqui ao estúdio.
3: Uma frase que nunca ninguém fez. A Marta Rocha vai à festa.

0: Bob Moses, Time of Your Life. Daqui a pouco, o que foi, Teresa? O que foi, Teresa?
1: Eu gosto muito quando dizes Bob Moses.
0: Já a seguir, não dizemos nada, porque é um pianista, percebem a ideia? Já a seguir, nosso convidado, o Júlio Rezende. É uma entre meio milhão de desculpas musicais que podíamos apresentar neste dia, onde, nesta hora, já fizemos um corridinho há pouco com o João André Oliveira sobre discos portugueses de 2026 e fazem parte da paleta sonora deste canal de rádio. E já a seguir, não fazendo necessariamente parte daquilo que é o ADN da RTP Antena 3, fará parte porque é um dos mais geniais músicos deste país, vem divulgá-la, vem falar de toda a música que cruza o jazz, é isso mesmo, é esse atrevimento, o Júlio Rezende, que apresenta um novo disco, vem em trio, editado hoje, curiosamente, imaginem vocês, pela label que eu descobri agora, Júlio Miguel Rezende, que aposto que é o próprio Júlio Rezende.
2: Mas faz sentido.
0: Ganda label, não é? Tu, qual era
2: eu
0: a label?
2: Eu era a Marta Filipa.
0: Marta Filipa, Marta label. Filipa,
2: exatamente.
0: E tua?
1: Eu não tenho segundo nome.
0: Não tens.
2: Olha, surpreendente.
1: E pois, tu, Tiago?
0: Nada, também não tenho.
1: Pois ah,
0: não.
1: tens.
2: Não tem nada. Que eu às vezes vejo no MBWay quando
0: não tenho nada.
2: E aparece só os três.
0: Sou Tiago Cabral Ribeiro.
2: Exatamente,
0: tal como tu, apelidos. Teresa Amendoeira Oliveira. Tu já não te safaste, tu és de outra geração.
2: É, mano.
0: Opa, foste castigada.
2: Parece que sou muito mais velha.
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1: E já que estamos no outono e vocês estão assim um bocadinho mais cinzentos, por que não aproveitar para responder a uma pergunta? Será que vale tudo para chegar a algum lado? É que os Glock & Ice dizem que sim. É o disco da semana, desta semana, da RTP Antena 3. Esta chama-se Intel.

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2: A Marta Rocha costuma estar lá fora, mas neste caso traz lá fora, cá para dentro, porque traz o Outfit.
3: Exatamente. Olha, muitos parabéns. Gostei muito desta introdução.
0: Isto
3: obrigada.
0: É giz que anda aqui dentro do estúdio.
2: Isto pega-se.
3: Ai, muito bom. Bom, hoje então é dia da música e eu trago um festival, porque já não é verão, mas os festivais continuam a acontecer. Começa hoje no Barreiro, com o nosso apoio, a 22ª edição do Festival de Música Exploratória, o Outfest. Ora, se é exploratória, é isso mesmo, é para explorar. E o que melhor se faz no festival é mesmo descobrir coisas novas. E, portanto, não há propriamente assim um nome muito grande a destacar em relação aos outros. Ainda assim, eu falei com o diretor artístico Rui Pedro Damas e fiz essa pergunta maldita, que é: e destaques?
4: Acho que nós tentamos sempre pensar na programação como um conjunto de concertos, de momentos, dialogam entre si, portanto, aquilo que vem antes também enquadra o que vem depois, ainda que não oferecemos nenhum tipo de narrativa. Sendo sempre difícil destacar nomes, acho que também para a geração que programa Outfest, ter, por exemplo, um músico como o Yaman Takahai, dos Borden, dos Ataraz. À medida que vamos envelhecendo, também é cada vez mais difícil às vezes trazer artistas que parece que conhecemos desde sempre e que nos influenciam praticamente desde que começámos a ouvir música e outras músicas. Este senhor é um deles, mas depois, felizmente, tendo os ouvidos abertos e interessados em ouvir coisas novas, em saber o que se vai fazendo, temos também muitos artistas que se calhar surgiram nos últimos 5, 10 anos e que para nós já são grandes destaques. Quer dizer, ter o Shane Parrish, por exemplo, a tocar música de Zotec numa guitarra acústica é um destaque óbvio também para nós. Enfim, mas eu acho que ia ter depois que falar de cada um dos 30 artistas deste ano, porque há coisas relevantes a dizer sobre cada um deles, sobre a maneira como nós depois também vão construir esta narrativa aberta que é cada edição do Outfest.
3: São muitos nomes que podem encontrar em outfest.pt. Este é um festival que, sendo exploratório, tem muito de futuro, obviamente, mas também já tem uma história. São 22 edições, portanto 22 anos de Outfest. Um festival que tem de estar sempre a redefinir-se.
4: Não pode haver uma fórmula, para já, porque nós estamos sempre a pensar em algo diferente para fazer, ou imaginamos movimentos que ainda não conseguimos concretizar, recuperamos outros que já fizemos no passado e que por alguma razão foram descontinuados, salas, espaços, dinâmicas, cuidados fora dos concertos. Há sempre um redesenhar do festival a cada ano, obviamente com pontos de contacto com edições anteriores, mas isso depois também está ligado com outra questão, que é como é que a cidade mudou, são 22 anos. Este é um festival que nunca teve um pouso próprio, ou não há a sala do Outfest, já foram vendo várias salas do Outfest e várias em cada edição. Já há muitas salas onde fizemos concerto, onde o Outfest passou, que já não existem, desapareceram, deram lugar a outras coisas. Há salas que não existiam quando começámos. A cidade é basicamente a mesma, mas não tem absolutamente nada a ver com aquilo que era há 22 anos.
3: A gentrificação, a pressão sobre Lisboa faz com que cidades à sua volta, como o Barreiro, mudem muito, e isso não é só a nível social.
4: Logo no princípio estrutural, arquitetónico, as ruas são diferentes, os edifícios são diferentes, aquilo que sobrevive é diferente, aquilo que abre e que é novo é muito diferente também. Creio que o Barreiro, de alguma forma, do ponto de vista cultural, de certeza também por causa do Outfest, está um bocado mais presente naquilo que é uma dinâmica cultural da Grande Lisboa e ou do país, não deixando de ser geograficamente periférico, mas depois desta questão social, a gentrificação também tem contribuído para aproximar pessoas do Barreiro, se calhar por necessidade económica, gostávamos que fosse necessariamente assim. Há 22 anos a cidade se calhar estava um bocado mais perdida na sua identidade, ainda muito marcada por aquilo que tinha sido o fim da indústria, pela perda de postos de trabalho. Agora existirão outras questões. Acho que é uma cidade com um bocadinho mais de razões para ser autoconfiante, mas com muitas razões também para temer rumos errados. Mas isto no fundo também é aplicável a qualquer cidade do mundo, a qualquer território do mundo, a qualquer população do mundo.
3: E por causa de tudo isto, o Outfest move-se.
4: Não há hipótese de fazer um festival de músicas exploratórias que são plurais numa cidade que não está estanque e num mundo que está sempre a mudar. Não há hipótese de ter um modelo fixo, não há hipótese de ter uma cidade fixa, as coisas são o espelho umas das outras. E é por isso que no meio também de 30 concertos e de artistas que admiramos há muito e outros que começámos a admirar há menos tempo e que estamos sempre super entusiasmados por mostrar às pessoas, porque sabemos que continuamos a ter o privilégio de ter aqui muita gente que vem pela experiência Outfest.

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1: 22 minutos para as 6, já a seguir Júlio Rezende. Vamos tocar todas as teclas. Conversa promete ser das boas, já a seguir. Aqui nosso convidado neste Dia da Música. Agora, viramos o disco e não tocamos o mesmo.
2: Estou a adorar esses dezenas de trocadilhos musicais no Dia Mundial da Música. O que é que pediste para amanhã, sexta-feira, Tiago Ribeiro? Pediste assim um dia como o de hoje? Teste um bocadinho mais de chuva? O que é que apetece?
1: Pode trazer azeitonas e manteiga agora para começar.
2: Então pronto, é isso que vamos ter. Vamos ter, na verdade, um dia com aguaceiros, possibilidade de trovoada, isto no continente, mas as temperaturas vão subir. Açores e Madeira, muitas nuvens no céu e possibilidade de chuva. As máximas vão ser de 22 graus na Guarda, Viana do Castelo, Vila Real, Ponta Delgada e Aveiro, amanhã com 24, Viseu e Bragança com 25 de máxima, Porto, Sines, Sagres, Faro e Funchal, amanhã com 26, Braga com 27 graus, Porto Alegre, Coimbra e Leiria com 28 de máxima, Castelo Branco, Setúbal e Beja, amanhã com 29, Lisboa e Évora com 30 graus e Santarém amanhã com... Santarém aqui, que calentita ainda, com 32 de máxima.
1: Para amanhã, este o cenário.
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0: 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Fly Me, os Packers. 18 minutos para as 6, para as 5 nos Açores. Já a seguir olhamos o trânsito e já a seguir ainda a conversa com o Júlio Rezende.
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1: Continuam agitados os dias da cultura por este país e os pormenores todos em antena3.rtp.pt, de uma agenda que devem, obviamente, fazer follow-up. Quanto às notícias do trânsito, segunda circular, congestionada e demorada nos dois sentidos, ainda também com muita lentidão entre os Olivais e a chegada ao IC19, onde há acidente em Benfica. Note-se que vem também compacto para quem vem da segunda circular e para quem vem do Parque das Nações para entrar na Cril. Cenário de muita lentidão, Cril soma problemas, apesar de resolvido o acidente no Senhor Roubado, no sentido Algesta que vem, com trânsito a escoar vagarosamente. Mais à frente, uma avaria retirada para a Berma, à entrada do túnel do Grilo, também a escoar. Estrada Nacional 9, em Sintra, está preenchida na reta de Raal, final do IC16 para Casal de Cambra, com filas também acumuladas e muita demora. Subimos no mapa para lembrar que no Porto a VCI está com marcha lenta na subida do Estádio do Dragão para a A3 e da Boa Vista para a Ponta Rábida. Avenida AEP em hora de ponta, A3 é esta hora completa de pedroços para a VCI. 821-0101, linha gratuita para troca de informações de trânsito, obviamente da vossa RTP.
2: Hoje Dia Mundial, desculpem lá, estava aqui Hoje Dia Mundial da Música, olá, como estão? O que é que têm ouvido? Será que têm ouvido assim um bom piano? Será que quando olham para as mãos de alguém sabem logo se essa pessoa toca piano? Porque os dedos são diferentes. Júlio Rezende está aqui connosco. Olá, Júlio, bem-vindo.
3: Olá, olá, Júlio.
2: De facto, tens mãos de pianista ou não? Tens mesmo?
4: Não sei, não faço a minha ideia. Eu acho que isso é um mito.
3: É um mito?
2: Tens.
5: Pronto, afinal não é um mito.
3: Quando olhamos para mãos, dá para dizer alguma coisa sobre elas? Mecanicamente?
5: Olha, eu estava a dizer, a Maria João tem mãos pequeninas, o Keith Jarrett tem mãos pequeninas.
3: Pois.
5: Ou seja, a ideia de que é preciso ter mãos grandes para tocar piano é errónea.
3: Uh-huh.
5: Ou seja, quem tiver mãos pode tocar piano.
3: Olha,
5: é o que eu posso divulgar.
3: Nós temos uma teoria aqui que é: nós não aderimos a dias mundiais de nada, à exceção técnica do Dia Mundial da Música, porque nos parece uma coisa tão concreta, mas ao mesmo tempo tão presente na nossa vida,
2: uhum,
3: que só se compara a respirar. A música está em todo o lugar. E a primeira pergunta que eu tenho aqui dentro da cabeça é, para ti, que importância é que tem o silêncio, uhum, na vida de um músico?
5: É uma ótima pergunta. A música é feita de sons e silêncios.
3: Uhum.
5: É, o silêncio é das coisas mais preciosas dentro de cada ação musical. Eu gosto muito de trabalhar com o silêncio. Eu gosto muito de colocar o telemóvel em silêncio para poder estudar. Mas também estava a dizer, a música também é silêncio.
3: Uau, é que é isso mesmo. Essa jogatana mecânica entre a produção de som, no teu caso através de madeira, de metais, é isso que é um piano também, não é?
5: Uhum.
3: Quando é que olhaste para aquele objeto em determinado ponto da tua vida e disseste: espera lá, está aqui, está a chamar por mim este pequeno bichinho?
5: Eu acho que uma das graças do piano é que, por exemplo, se deixar de haver eletricidade, o piano continua a ser possível ser tocado.
2: É muito independente o piano.
5: É muito independente e é muito orgânico, ou seja, natural, é feito de coisas naturais. E então não dá para tu fingires nada ao piano. Não é um brinquedo fácil com luzes e com show-off. É um brinquedo muito
2: honesto, não é?
5: Honesto, boa. Um brinquedo muito honesto.
2: Olha, o que é que tu achas das pessoas que hoje em dia têm tantas aulas de piano pela internet? E qual é que é a diferença entre aprender a tocar um instrumento assim muito bem, sem um professor e com um professor?
5: Olha, viva as aulas na internet, porque eu já fico feliz que as pessoas tenham contacto com o instrumento e brinquem com o instrumento. Viva as aulas em casa, sem ser pela internet. Qualquer contacto com o instrumento em qualquer altura da vida, normalmente, eu costumo dizer que as pessoas só se arrependem de não estudar um instrumento, porque normalmente quando estudaram algum instrumento dizem-me sempre assim: ah, eu só me arrependo de não ter continuado a estudar saxofone, ou violino, ou violoncelo, ou piano, continuado a ter aulas de canto. As pessoas arrependem-se de não ter continuado e nunca se arrependem de ter estudado um instrumento musical.
2: Mas há muita gente também que começa a aprender, apesar de nós sabermos que cada vez, com a idade é sempre mais difícil aprender, há pessoas que chegam ali aos 80 anos e como sentem isso, vão aprender. Eu conheço um senhor que começou a aprender, acho eu, saxofone, com 80 e muitos. O que é que tu achas que vais estar a aprender nessa altura? Quando pensares, ah, pronto, agora já fiz tudo com o piano que havia para fazer.
3: Eu posso responder por ti, aprender a descansar.
5: Ah, pensava que estavas a falar. Esse senhor merece uma medalha.
2: Não é? Com 80
5: na verdade, ele está a aprender e a ensinar-nos a estarmos vivos e bem vivos em cada dia. Eu, com 80 anos, o piano vai ter tudo para me dizer ainda. Não, a minha vida não vai chegar para descobrir as capacidades de música. Daquele mistério chamado música.
2: Pois, que é engraçado dizeres isso. Então tu nunca vais chegar a um nível que é... Não, acho que estás no melhor nível de todos. Não é isso que eu quero dizer. Mas, ou seja, nunca se esgota um instrumento.
5: Não vou chegar. Não, obrigado pelo... Eu não vou chegar lá. Eu gosto disso.
2: Mas porquê é que um instrumento ainda tem sempre coisas para te dizer? Como?
5: As possibilidades são mesmo muitas e a imaginação humana também é alguma coisa forte que secularmente vai criando novidades. Nós somos seres criativos, seres finitos, ou seja, uma vida não chega para tudo, depois somos continuados por outros seres finitos também, mas o mundo é um lugar de descoberta constante até desaparecermos, que pelos vistos um dia também irá acontecer.
3: Olha, por desaparecer é uma cena sempre muito triste, sobretudo na dimensão em que temos figuras que são pequenos santinhos dos nossos altares musicais. Eu estava-me a lembrar, vocês estavam a trocar as bolas sobre as idades, estava-me a lembrar do Pharoah Sanders, que tocou no alto dos seus 90s, até ao fim da vida. Estou-me a lembrar, apesar de estar, e esta água diz-te muito, de estar numa fase muito difícil da sua doença, o Keith Jarrett. A música faz parte de um processo quase até ao último momento de estarmos neste planeta, pelo menos se estivermos em condições fixe.
5: Sim, acho que é uma das coisas boas de ser músico, por exemplo, ser futebolista. Agora
3: não toques nesse ponto.
5: Eu vou falar porque é importante.
2: Tens um avião para te vir buscar agora aqui, Júlio.
5: Eu adoro futebol, eu joguei futebol hoje às 13 da tarde. Mas eu já não jogo como antigamente. Isto para dizer que ser profissional de futebol é muito difícil manter isso até aos 50 anos, 60 anos, 70 anos, 80 anos. Mas ser profissional em música é um pouco mais acessível, caso não te aconteça nada, como obviamente um AVC que aconteceu ao Keith Jarrett. Há muita gente que toca até morrer. Não importava nada de morrer em palco.
3: Uau.
5: Não, calma.
3: Esteja longe.
5: Não quero fazer disso
3: a farewell tour de Júlio Rezende.
5: Sim, não quero fazer disso nada que seja apoteótico. Apenas não me importava de dar-me até ao final desse modo ao piano.
3: Deixa-me aqui fazer uma grande viagem. Obviamente nós estamos numa espécie de centro comercial de rádios, ao qual chamamos isto e designamos isto o grande projeto da Rádio Pública em Portugal, e a tua música terá, obviamente, mais acolhimento habitualmente na Antena 2. Mas este dia, para lá de ser um dia de falar de toda a música e de tudo sempre caber na curiosidade, e esse é que é o grande cartão de entrada na cabeça e no coração dos outros, hoje estás aqui também porque, olhando para o disco que tu editaste hoje, neste dia 1 de outubro, nós percebemos que temos aqui uma espécie de grande explicação, resumo Europa-América, da música toda que nos tocou. Há Bob Dylan, há Beatles, há Nirvana, há Pink Floyd, há Amália, ou pelo menos essa referência dentro da nossa cabeça. E, aliás, foi a Amália que nos juntou há muitos anos, num maravilhoso concerto que fizeste, realizaste nos Açores. Por que razão é que estas composições que aqui estão, estas tuas leituras, estão aqui 8? São os teus lugares sagrados, todos estes que aqui elenquei?
5: São, de algum modo, sagrados, sim. Essas pessoas, essas entidades artísticas são inspiradoras, e a parte bonita de ser improvisador é esta coisa de poder também pegar em qualquer canção e... recriá-la ou abraçá-la e acarinhá-la de muitos modos e fazer dela algo diferente, amoroso, às vezes um pouco, talvez às vezes um pouco perturbador, mas perturbar a ordem pública às vezes também é importante.
2: Desarrumar, não é?
5: Desarrumar, sim, para voltar a construir. Sim, eu gosto dessa engenharia.
2: Quando tu estás a tocar e quando estás, sei lá, se calhar em tua casa e no sítio mais teu, como é que tu gostas de te sentir? Ou seja, há alguma coisa que tu precisas assim para estar mais inspirado? Não há? Gostarias de tocar assim, sei lá, ou achas que te ias sentir inspirado assim no sítio mais banal do planeta? O que é que...
5: Primeira coisa para estar inspirado, desligar o telemóvel.
3: Esta semana estamos a bater muito na tecla do detox.
2: Pois é,
5: desligar, pôr em modo offline.
3: Sim.
5: Depois, já toquei Depois, já toquei em sítios em sítios ao ar livre, né, no cimo da serra, na Lausanne. Acho que era o Talasnal.
2: Ah, nas aldeias de Xisto.
5: Sim, numa destas aldeias do Xisto.
2: O Talasnal é uma que tem uns ateliês e umas coisas.
5: Sim, exatamente essa. Já toquei no cimo dessa, um Steinway. Uau. Posto no cimo dessa serra.
3: Uau.
5: E tocar com a natureza e tocar com os pássaros. Pronto, aí é mesmo. Os pássaros começam a cantar e os animais começam a fazer os seus sons e tu estás a tocar com eles. Isso é inspirador, por exemplo. Por exemplo, só para dar uma espécie de lugar onde podia ser inspirado. Mas agora voltando ao lugar normal, que é estar em casa fechado no seu...
2: No seu casulo
5: e desligar essas perturbações constantes que agora temos. Mas que se estiverem em modo offline, eu uso o telemóvel para estudar. Tenho música guardada, tenho vídeos guardados e não recebo nenhuma notificação, nenhuma chamada enquanto estiver a estudar.
3: Ótimo. Olha, obviamente, olhando para o título deste teu trabalho, tem aqui a cena bem afiada para os tempos que correm, obviamente. Bridges, not walls. E para um tipo que do outro lado do oceano grita furiosamente que vai construir todos os muros à sua volta e à volta do país que anda a administrar. Como é que um artista, como é que um intérprete, um leitor do mundo e da música em particular, olha e acolhe este lugar inquieto onde estamos rodeados?
5: Fazer música. Pois olha, o mundo sempre teve as suas questões em todos os seus momentos. Eu acho que cabe. A minha responsabilidade é tentar fazer o melhor que eu sei para entregar ao mundo. Fazer música é o melhor que eu sei para entregar ao mundo. Cuidar do meu filho é o melhor que eu sei para entregar ao mundo. Então há coisas, pronto, são a minha, eu tento remeter-me à minha pequenez e ao meu lugar muito, muito insignificante no mundo, fazendo as coisas que eu consiga com um significado maior. Fazer música e partilhar a minha música convosco é o que eu posso fazer por este mundo.
3: E há concertos aí à vista agora?
5: Graças a Deus, sim.
3: Ok. Onde vais andar?
5: Então, vamos 7 de outubro São Luís, 9 em Gouveia, depois dia 10 em São João da Madeira, depois Tivoli, depois Sintra e depois um concerto dedicado ao Japão a solo no Museu do Oriente.
3: Uau.
5: Em dezembro também. Ah, e vou a Roma também em novembro.
2: Pronto, é assim. Onde é que podemos ver todas as datas?
5: No website e no Instagram.
2: juliorezende.com.
5: Sim, juliorezende.com.
3: Quando ele ligar o Instagram, vocês já sabem. Também. Olha, uma coisa mesmo para o final, porque acabou de me passar pela tola e eu não largo isto aqui, esta entrevista, sem passarmos por isto. Há uma imagem que viralizou nas últimas semanas muito, o maravilhoso Robert Glasper estava a atuar em direto para um canal de televisão e a certo momento fez uma coisa que eu sei que também é assim, que te é querido, estava a escutar o Everything in Its Right Place. E a certo momento vimos uma coisa que não estamos assim muito habituados.

0: quadros a ver, ou pelo menos a ser filmado, que são lágrimas a escorrerem do rosto enquanto está a tocar os primeiros versos dessa canção.
1: Uhum.
0: Tu algumas vezes emocionaste assim dessa forma ao piano?
1: Já me aconteceu e não é nada recomendável, não. Começar a chorar já me aconteceu, iniciar isso e foi preciso conter.
0: Uhum.
1: Foi preciso conter, porque começar a chorar é algo que me descontrola bastante. Mas acho um gesto, se ele estiver a chorar e conseguir manter a sua performance, como ela quer dizer,
0: uhum,
1: parece-me perfeitamente legítimo. Mas é bonito, eu não vi essa cena, vou procurá-la.
0: Incrível.
2: Mas não vi, quero ver.
1: Não, pois, não, já me aconteceu tudo, sangrar ao piano, porque abriu aqui a parte dos dedos, sim, os dedos às vezes.
2: E de repente tocas três?
1: Já me aconteceu tudo, sangrar ao piano, porque abriu aqui a parte dos dedos. Sim, os dedos às vezes.
2: E de repente tocas trã.
1: Exato, parece uma coisa mais hitchcockiana. Pronto, sim, sangrar é chato. Depois tenho que estar a limpar.
0: Sim.
1: Sei lá. Também já me aconteceu bater com a cabeça no próprio piano. Eu toco de olhos fechados e às vezes não controlo a profundidade e já me aconteceu bater com a cabeça na parte de cima do piano. Pronto, mas é assim o que eu posso recordar. Não é para rir.
0: Está
1: não
0: para
1: só
0: aí.
1: Para chorar.
0: Está por aí o novo disco do Júlio Rezende e as datas ouviram-nas aqui também. Um feliz dia Mundial da Música todos os dias.
1: Feliz dia Mundial da Música para vós também.
2: E obrigado por teres vindo.
1: Obrigado pelo convite.
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0: São 6 em ponto, 5 nos Açores. Muito boa tarde, Luís Peixoto, as notícias contigo.
4: Confusão junto à sede do governo em Lisboa. Um grupo de bombeiros sapadores decidiu manifestar-se e tentou aproximar-se do edifício. Foram travados pela Unidade Especial de Polícia. Houve algumas bastonadas. Segundo a agência Lusa, foram utilizados engenhos pirotécnicos. A manifestação dos bombeiros não foi previamente autorizada. O Bloco de Esquerda acusa o PS de dar um cheque em branco ao governo. Em causa, adianta José Manuel Pureza, está a abstenção anunciada para o orçamento do Estado do próximo ano.
5: A decisão de José Luís Carneiro é um cheque em branco e é um favor ao governo. Montenegro sorri com esse favor. O Chega dá-lhe o discurso e o PS dá-lhe os votos. Haverá muitos socialistas que não desistem de ser alternativa à direita e que não estão mesmo nada confortáveis com manter esta crise do custo de vida e a degradação dos serviços públicos. É também com eles que nós vamos à luta contra o orçamento do governo.
4: As críticas do Bloco de Esquerda à intenção anunciada pelo líder do PS de abster-se no próximo orçamento. O PCP acusou o governo de responder ao aumento do custo de vida com a chantagem das contas certas. Na abertura das jornadas parlamentares dos comunistas, Paulo Santos acusou o Executivo de viver numa realidade paralela.
6: O governo vem com a chantagem das contas certas. Mas contas certas para quem? Para a família Amorim ou Soares dos Santos? Para as famílias dos trabalhadores e dos reformados, as contas nunca batem certo. Fala de estabilidade, mas opções políticas deste governo só está a gerar instabilidade e incerteza na vida de quem trabalha e de quem trabalhou uma vida inteira.
4: Jornadas parlamentares do PCP decorrem em Lisboa, terminam amanhã. O complemento solidário para idosos vai aumentar 50 euros no próximo ano. Luís Montenegro, o primeiro-ministro, explica que a medida vai abranger os pensionistas que recebem menos.
7: Aumentarmos pela quarta vez o valor de referência do complemento solidário para os idosos. O aumento será de 50 euros e, portanto, o valor de referência passará para 720 euros.
4: Um aumento com efeito no próximo ano, o Executivo anunciou ainda uma linha de financiamento até 200 milhões de euros para garantir que as obras do PRR são concluídas até ao final do próximo ano. Marcelo Rebelo de Sousa pede união aos portugueses à volta da Seleção Nacional, depois da saída de Cristiano Ronaldo. O antigo Presidente da República está em Espanha e foi lá que disse que o foco deve estar nos 11 que vão entrar em campo.
8: Hoje temos um jogo e, portanto, hoje temos que estar todos unidos.
9: Mas entende esta reação?
8: Porque todos unidos, porque o que importa é a seleção portuguesa, é Portugal, e temos que estar todos unidos atrás de Portugal. Hoje, sobretudo, temos um jogo na Dinamarca e domingo lá estarei com a Noruega.
4: Marcelo Rebelo de Sousa, que está no Fórum Internacional de La Torre, em Espanha, e foi lá que foi condecorado pelo rei Filipe VI num reconhecimento pelos contributos para o reforço da democracia. O presidente russo avisa um ataque a Kaliningrado é uma linha vermelha. Vladimir Putin admite utilizar todo o tipo de armas, incluindo nucleares, caso o exclave russo junto à Polónia e Lituânia seja ameaçado. Nos últimos meses, países da NATO realizaram vários exercícios militares.

0: Nas fronteiras de Kaliningrado. A polícia do Reino Unido deteve um homem com dupla nacionalidade britânica e iraniana na investigação de um ataque que estaria a ser preparado à base aérea de Fairford. A unidade antiterrorista avança que o detido é suspeito de preparar atos terroristas.
1: 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Muito boa tarde, bem-vindos. Última hora do Logo Se Vê.
2: Já aconteceu tanta coisa neste programa. Por exemplo, já recebemos o Júlio Rezende, já recebemos um rádio daqueles que se dá assim à manivela e o rádio funciona. Tanta coisa
3: está a acontecer neste.
2: Não, isto não é uma manivela.
3: É.
2: Isto é um barulho do. É assim que se faz. Ah, não, é assim que se faz.
3: É um dínamo, acho eu. Dínamo de Kiev.
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1: Barbaric são os Blur para começo de hora, a última do Logo Se Vê aqui na RTP Antena 3.

0: Blur, Barbaric, na RTP Antena 3. São 6 horas e 8 minutos, cenário do trânsito. Teresa Oliveira.
1: Vamos lá ao Porto, comecemos pela A4. O Porto Amarante, há um acidente antes da saída de Baltar, portanto, a acumular. Por Lisboa, a segunda circular está congestionada e demorada nos dois sentidos, mas mais entre os Olivais e a chegada ao IC19, onde há um acidente em Benfica. Estrada Nacional 9, há também um acidente na reta de Ral, de Rugem, Sintra, com tudo parado, entre a A16 e o acesso à base aérea número 1. Temos uma linha para trocar-nos informações do trânsito, a linha da RTP, 821-0101. Boa viagem.
0: Grande programa hoje. Isto foi casa cheia, com todos a incluírem a primeira viagem da Marta Rocha hoje pelo Outfest. Está aí mais uma edição e todos os pormenores, porque a Antena 3 é a rádio oficial, em antena3.rtp.pt. Mas a nossa tarde começou no grande ecrã.
1: A nossa tarde começou no cinema com o João Trugal, nuestro hermano, que diz ele que é espanhol e não é, toda a gente sabe. Fomos também aos discos nacionais com João André Oliveira e ainda recebemos a música na ponta dos dedos de quem, Tiago?
0: Júlio Rezende tem disco novo e tem uma obra vastíssima, muitas colaborações, como ficaram a perceber também, um disco que tem cruzamentos um bocadinho para todo o lado, o que prova que a música é música, é plural, portanto não temos de a justificar por razão nenhuma.
1: É isso, feliz Dia Mundial da Música.
0: Sejam felizes, pessoal.
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0: Phoebe Bridgers, Blue Mile Benjamin, começamos com Wet Leg, este trio de ataque.

0: Chama-se Bobby, Phoebe Bridgers na RTP Antena 3, lá atrás a nova do Benjamin, Amor ao Prário, e ainda as Wet Legs. São 6h20 da nossa quinta-feira.
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0: Sempre na liderança, não percam hoje a partir das 7 a prova oral, mas entretanto vamos dar uma voltinha. No episódio passado, Pedro Anderson foi convidado de Fernando Alvim a propósito do 8º livro Dinheiro à Prova de Crises.
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0: E se quiserem mais, não percam o de hoje a partir das 7. Entretanto, vamos à música, porque hoje é Dia Mundial da Música e temos mães solteiras com... Dá licença? O que tenho...

0: Chama-se No More Alibis, Birds Are Indie. Lá atrás, Odyssey com That's Love. E agora, caso para dizer, that's the weather para amanhã. Na verdade, eu vou dizer-vos uma coisa, porque o Tiago Ribeiro já não está aqui, portanto eu posso dizer o que eu quiser. Está a nevar neste estúdio, praticamente. Eu estou mesmo com muito frio, estou a bater o dentinho e é para saberem o que o meu colega me faz, ainda por cima, já nem estando no estúdio. Portanto, se eu agora, sei lá, não tivesse filtro, fazia só... são dentes a bater. Vamos lá, tempo para a nossa sexta-feira. Na verdade, não vai estar este frio todo de que falo. Vamos ter até uma subida da temperatura, em especial no norte e centro. O céu vai estar muito nublado, aguaceiros e possibilidade de trovoada. Isto no continente, Açores e Madeira, céu muito nublado e possibilidade de chuva. Vamos lá às máximas para a nossa sexta-feira. Pois é, amanhã já é sexta-feira. Vamos lá. 22 de máxima na Guarda, amanhã, Viana do Castelo, Vila Real, Ponta Delgada e Aveiro com 24 graus, Viseu e Bragança com 25, Porto, Sines, Sagres, Faro e Funchal amanhã com 26, Braga com 27, Porto Alegre e Coimbra e ainda Leiria com 28 de máxima, Castelo Branco, Setúbal e Beja com 29 de máxima, Lisboa e Évora com 30 graus e Santarém amanhã, sexta-feira, com 32 de máxima. Entretanto, hoje é Dia Mundial da Música, já recebemos por aqui Júlio Rezende e ainda vamos ter uma mensagem de uma outra pianista, Joana Gama, daqui a pouco. Fica por aí. Mas para já, vamos também espreitar a dona da casa, porque tivemos uma atriz e apresentadora por aqui. Aliás, a Catarina Marques Rodrigues recebe muito bem as pessoas, não sei se costumam ouvir em podcast, ou também aqui na RTP Antena 3, mas as pessoas abrem completamente o livro. A atriz e apresentadora de televisão, Teresa Guilherme, é convidada do próximo episódio de Dona da Casa e por isso a Catarina Marques Rodrigues diz-nos o que vamos poder ouvir neste sábado às 11 da manhã. Vamos lá ouvir.
1: Claro que há aquela estranheza. Então, mas tu não queres ter filhos? Mas e depois, mais tarde, o que é que toma conta de ti? Tanta gente tem filhos e os filhos depois não querem saber delas quando elas são velhas, não é? Isso é que é a realidade.
2: E os mídias eram muito difíceis nisso, ou não?
1: Não ser casada, isso é que era uma... Porque não ter filhos já era uma coisa. Ainda por cima não ser casada, que eu casei-me quase com 50 anos, não é? Era dificílimo ser marido ou ser namorado da sua dona Teresa Guilherme, porque as pessoas tinham muita curiosidade, não é?
2: Afastava alguns homens?
1: Acho que deve ter afastado muitas pessoas por não quererem assumir esse papel, porque parece um papel secundário. Quando a mulher tem muita primícia, depois a pessoa parece sempre o mais um, não é? E isso tem que ser um homem muito inteiro,
2: confiante,
1: e
2: seguro.
1: Confiante, seguro de si próprio, para achar que isso faz parte da pessoa por quem se apaixonou.
2: É ela, a rainha dos reality shows e atriz que fala de amor, de sexo, de menopausa, de envelhecimento, de sucesso e desilusão e muito mais. Teresa Guilherme, não percam!
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0: E a verdade é que a Teresa Guilherme diz mesmo tudo. Vamos à música agora com Sophie Alice Baxter. Temos também Damn Flying Monkeys, já a seguir.

0: Vai a tantos sítios esta canção, de repente há ali uma coisa mais orquestral a meio, depois damos por nós, estamos a dançar outra vez, Disclosure, com The Sun Comes Up Tremendous, que saiu no início deste ano, ali em março, abril, parece que já foi há muito tempo. 15 minutos para as 7, já a seguir espreitamos as estradas.
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0: E que não faltem planos para a vossa agenda. Neste momento a vossa agenda é só chegar a casa, não é? Que está complicado. E comecemos pelo Porto. A 28 está parada do Porto para Vila do Conde, com um acidente na zona de Lavra, a afetar a saída do aeroporto, na A41. A4, Porto Amarante, com um acidente antes da saída de Baltar, portanto o trânsito está a acumular. E no Porto, AVCI, acidente na zona de Bessa Leite, com uma mota que complica a entrada no Porto pela Ponte da Arrábida. Em Lisboa, as coisas estão complicadas no IC19, com um acidente com uma mota envolvida em Alfragide, na zona do Estado-Maior da Força Aérea, com tudo parado para sair de Lisboa para Sintra. Também a segunda circular, a esta hora, a evitar nos dois sentidos, e a Ponte 25 de Abril, Lisboa-Almada, com filas em Campo Lido. Os acessos estão preenchidos. Nós temos uma linha para trocarmos informações do trânsito. A linha de trânsito da RTP é sempre a mesma, 821-0101. Boa viagem e continuem connosco, porque há muita música para ouvir mesmo, e até há novidades. Então não é que Spama Trincana lançou ontem novo álbum? Chama-se, a dar uma continuidade ao outro, Bad Bitches, ainda ouvem Spama, a mixtape. Pois é, sempre a lançar novidades do Spama Trincana. Vamos ouvir Karina na RTP Antena 3. Este é logo se vê. Bom rir essa casa. Isso é que é um...

0: Diz a Espama Trincana na RTP Antena 3. Bem, isso eu não sei. Eu não sei o que é que vocês acham sobre pessoas que contam tudo o que se passa numa relação aos pais. Vamos lá às manhãs da 3.
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2: Eu moro há 3 anos com uma pessoa de quem gosto muito.
3: Palmas para o amor.
2: Ai, palmas até porque, não é? Ele está escasso. Temos uma relação tranquila, divertimos-nos, temos uma vida sexual boa e de uma forma geral...
3: Já conseguem ver ou não? Ali ao fundo.
2: Calma, calma,
3: veja
2: calma.
3: Veja ali, está ali. Veja um M, está um A ao lado e depois lá vem um S, olhem.
2: Mas? E de uma forma geral sinto muito feliz com ele. Mas... Está. Há uma coisa que me começou por ser pequena e que agora me incomoda cada vez mais. O meu namorado conta tudo à mãe.
3: Ei.
2: E quando digo tudo, é mesmo quase tudo. Quando comecei a ter alguns problemas no trabalho, contei-lhe coisas em privado e descobri mais tarde que ele tinha falado disso com ela. O problema é que comecei a sentir que às vezes há 3 pessoas dentro da nossa relação.
4: Oh não.
2: Há uma semana tivemos uma discussão e no dia seguinte almoçámos com os pais dele. A mãe estava estranha comigo e acabou por fazer um comentário que me permitiu perceber imediatamente que sabia o que tinha acontecido. Fiquei furiosa. Quando chegámos a casa, disse-lhe que aquilo não podia continuar e ele respondeu que precisava de falar com alguém e que a mãe era a pessoa em quem mais confiava.
0: O caso para dizer está tenso. Acabámos de ouvir um bocadinho de voz de cama. Não percam por aqui todas as manhãs e também a Tânia Graça, sempre com a Ana Markel, a falar sobre os problemas da vida e do amor. Agora, nós vamos à Inês Marques Lucas, que nos fala do verão, que já passou, mas ela traz-nos a casa.
5: Traz-me o verão a casa, estou a precisar.

0: Inês Marques Lucas com Traz-me o Verão a Casa. Infelizmente eu não posso mesmo trazer-vos o verão a casa, mas posso, por exemplo, trazer-vos a casa uma pianista, pode ser a Joana Gama, no Dia Mundial da Música.
1: Feliz Dia Mundial da Música. Bom, para mim, e acredito para grande parte dos ouvintes da Antena 3, é sempre Dia da Música. Mas enfim, é sempre bom haver dias especiais para nos lembrarem da importância das coisas. Então, neste dia eu gostava de aproveitar para falar do meu novo álbum chamado A Mind in the Heart, do compositor sérvio Ivan Vukosavljevic. Estou prestes a começar a digressão portuguesa. O primeiro concerto é no dia 23 de outubro, às 20 horas, no CCB. Estão todos convidados. E segue-se uma turnê por várias cidades portuguesas e estrangeiras. E está tudo no meu site, joanagama.com. Desejo um bom resto de emissão e muitos beijinhos.
0: Obrigada, Joana, e o convite ficou já aqui feito. Entretanto, grande programa este, não é? Pronto, me deste à parte, é só porque tivemos, para além de agora esta mensagem da Joana Gama, tivemos também aqui Júlio Rezende, portanto hoje estivemos muito ao piano, hoje foi um programa ao piano. Falámos também com o João Trugal sobre cinema, aquilo que nos espera nos próximos meses até ao fim do ano, os filmes que estão por vir, também discos nacionais com o João André Oliveira. A Marta Rocha trouxe-nos um festival. Quando é que a Marta Rocha não traz festa, não traz assim um grande festival com ela? Trouxe-nos o Outfest. E também, como estava a dizer, Júlio Rezende veio falar-nos sobre a importância da música, sobre o piano. Disse até que é um mito que os pianistas não têm um senhor mãos de pianista. Mas eu olhei para as mãos dele e, de facto, ele tinha mãos de pianista. Tinha aqueles dedos longos, sabem? Bem, tudo isto está em antena3.rtp.pt. Amanhã há mais. Já a seguir, amanhã sexta-feira, já a seguir há a prova oral também, a não perder com Fernando Alvim. Agora, vamos a Hermanos Gutiérrez, porque estes dois hermanitos têm um álbum novo, saiu na sexta-feira, chama-se Los Ojos del Condor.

0: Graça já estava cá fora. Hermanos Gutierrez com o mais pausado das redes sociais, o Ian Bridges, Elegantly Wasted. Mas, por favor, vão ouvir o novo álbum dos Hermanos Gutierrez, Los Ojos del Condor. Quando estiverem assim com muito stress, muita coisa, ponham esse álbum a tocar. Eu prometo que vai valer a pena. São 7 horas, menos uma hora nos Açores. Esta é a RTP Antena 3 e está na altura de sabermos as notícias. Vamos sabê-las com Luís Peixoto. Olá, Luís.
1: Jorge Jesus está de consciência tranquila. O selecionador nacional garante em declarações à Sport TV que nada fez para que Cristiano Ronaldo abandonasse a seleção.
2: Eu tenho muitos anos de futebol e sei que não fiz nada para que o processo não continuasse igual.
3: Está de consciência tranquila?
2: Completamente.
3: Podemos falar abertamente. Jorge Jesus, estamos a falar de uma figura do futebol mundial, Cristiano Ronaldo, com esta saída da seleção. Como é que viu também tudo isto?
2: Ah, agora, hoje estamos a poucas horas do jogo, vamos falar do jogo. Depois vamos falar no jogo do Dragão e depois vamos falar sobre esse tema, sem fugir.
1: Jorge Jesus na divisão do Dinamarca-Portugal para a Liga das Nações, que começa daqui a pouco às 8:15 da noite. Confusão junto à sede do Governo em Lisboa. Um grupo de bombeiros sapadores decidiu manifestar-se e tentou aproximar-se do edifício. Foram travados pela polícia. Houve algumas bastonadas. Foram também utilizados engenhos pirotécnicos. Ricardo Cunha, presidente do Sindicato dos Bombeiros Sapadores, sublinha que a ação resulta de um movimento inorgânico e que tudo aconteceu depois de ter sido adiada a reunião com o Governo para negociar as regras para os horários de trabalho dos bombeiros.
4: Informámos os bombeiros que não ia haver reunião, que foi desmarcada ontem pelo Governo. Emitimos inclusive um comunicado a alertar o Governo que estamos a ser pressionados para novos protestos nacionais, mas já se viu como é que os bombeiros estão. Ou seja, o Governo está a instigar a que, caso exista protestos, as coisas possam tomar outros caminhos que não um caminho normal.
1: Confusão entre bombeiros e governo. O Bloco de Esquerda acusou o PS de dar um cheque em branco ao Executivo. Em causa, adianta José Manuel Pureza, está a abstenção anunciada para o Orçamento do Estado do próximo ano.
5: A decisão de José Luís Carneiro é um cheque em branco e é um favor ao governo. Montenegro sorri com esse favor. O Chega dá-lhe o discurso e o PS dá-lhe os votos. Haverá muitos socialistas que não desistem de ser alternativa à direita e que não estão mesmo nada confortáveis com manter esta crise do custo de vida e a degradação dos serviços públicos. É também com eles que nós vamos à luta contra o orçamento do governo.
1: As críticas do Bloco de Esquerda à posição do PS. O PCP insiste, o caminho deve passar pelo aumento das reformas, sem desvalorizar o anúncio do Governo, que vai aumentar o complemento solidário para idosos em 50 euros no próximo ano. A líder parlamentar Paula Santos avisa que há muitos pensionistas que vão ficar de fora.
6: Aquilo que se impõe, de facto, não desvalorizando essa decisão por parte do Governo, ou seja, a questão de fundo é que é preciso mesmo é aumentar as reformas, porque o complemento solidário para idosos é uma prestação social que é dirigido a quem cumpre determinados requisitos.
1: No final do Conselho de Ministros, Luís Montenegro anunciou que o complemento solidário vai aumentar 50 euros no próximo ano. O Executivo anunciou também uma linha de financiamento até 200 milhões de euros para garantir que as obras do PRR são concluídas até ao final do próximo ano.
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0: Ouvintes da Provaral, começa a ser um clássico. Uma vez por ano, vimos aqui à Leadership Summit perceber como é que estão os nossos líderes. É algo que nos interessa, ou porque somos líderes, nós próprios, ou porque somos liderados. Sendo que o tema este ano é claramente futuro. Eu acho que o futuro é sempre o tema, mas este em particular, eu diria que o Leadership Summit quer saber como é que vai ser o futuro da liderança. Preciso aqui de fazer uma pergunta muito rápida.
1: Olá,
0: olá. Bom dia. Como é que vocês acham que vai ser a
1: liderança?
0: Não, não, que é, tirar um para o outro, não é? Não, podem ser os dois. Como é que acham que vai ser a liderança no futuro? Os líderes vão ser diferentes daqueles que são agora?
2: Muito mais fácil. Com o apoio da inteligência artificial, é só ChatGPT, Copilot, e ter as orientações todas.
0: Isto é, então os líderes vão ser substituídos por inteligência artificial,
2: todo,
0: será?
2: De todo, de todo. Mas teremos uma tarefa mais facilitada.
0: Será que não vai haver uma liderança no feminino no futuro? E os líderes no futuro terão o corpo de uma mulher?
3: Seguramente que sim, seguramente que sim. Mulheres ao poder.
0: Há uma liderança no feminino?
3: Há uma liderança no feminino. E o feminino traz uma componente muito própria precisamente da característica das mulheres, nomeadamente a sua sensatez, capazes de fazer uma gestão mais emocional e também racional. E esse equilíbrio acho que o feminino traz, seguramente.
0: Se a grande maioria dos líderes mundiais fossem mulheres, existiriam tantas guerras?
3: Seguramente que não.
0: Porquê?
3: Eu acho que não, porque acho que nós...
0: Os líderes andavam todos a puxar os cabelos?
3: Não, acho que não, eu acho que também é importante o equilíbrio existir, a liderança masculina, atenção, não digo que deva ser só exclusivamente feminina, mas eu acho que a componente, a conjunção das duas, acho que realmente será o ideal. Porque nós trazemos, eu acho que o lado feminino traz uma certa ponderação, uma certa, um lado mais apaziguador, que eu acho que é importante também.
0: Vocês são líderes?
3: Hã? Este senhor é.
0: Sim. De onde?
2: Sou administrador do Instituto de Soldadura e Qualidade, ISQ.
0: Que tal? Sofres muitas pressões?
2: De todo.
0: Não?
2: Não.
0: Portanto, estás num cargo de administração, mas tudo bem.
2: Tudo bem.
0: Não tens que fazer despedimentos de vez em quando?
2: Felizmente não.
0: Vai, isso é bom administrador. Olhem, obrigado a ambos. Olá, desculpem, peço desculpa. Uma pergunta, vocês vieram aqui ao Leadership Summit, querem ser líderes, é por causa disso? Dás-te a rir, diz lá. Então, peraí, a tua amiga deixa-te sozinha. Peraí, venham cá. Preciso aqui. Tu deixas a tua amiga sozinha desta maneira. Como é que vocês se chamam?
4: Eu, Catarina.
5: Carolina.
0: Sabem que num grupo, seja de homens ou mulheres, há sempre uma líder. Quem é a líder do vosso grupo? Há uma líder ou não há?
4: Não, nós tentamos manter um equilíbrio entre as duas.
0: Ok.
4: Depende da situação, balanceamos aqui um bocadinho.
0: Vocês estudam o quê?
4: Ciência de dados.
5: Ainda não fui para a faculdade.
0: Não?
5: Não.
0: Mas queres? Já tiveram algum líder na vossa vida?
4: A minha professora que está ali, ela quer muito vir aqui falar. Se ela for convidada, ela vai adorar.
0: Quem é a tua professora?
4: Aquela professora ali, esta de branco, de caracóis. Ela vai adorar.
0: Ah.
4: Uma líder nata.
0: É? Mas de quê?
4: De tudo. Tem imensos projetos na vida, ela vai adorar.
0: É professora de quê?
4: De biologia.
0: De biologia?
4: Biologia.
0: Tu és bola, não é?
4: Considero que sou uma boa aluna, sim.
0: Aluna de quanto?
4: Na faculdade é um bocadinho relativo, não é? Ainda estou no primeiro ano, mas entrei com 17 e tal. Não é mau, não é mau.
0: Esportalhona.
4: Obrigada.
0: Deixa-me falar aqui, como é que se chama a tua professora?
4: Mafalda.
0: Professora Mafalda,
6: olá. Muito prazer em conhecê-lo.
0: Olá, tudo bem?
6: Já conheço a sua cara de algum lado.
0: Bonito. Toda a gente diz que eu sou mais bonito ao vivo, não é verdade?
6: Acho.
0: Mais bonitinho, não é? E mais alto.
6: Mais alto?
0: Mais alto as pessoas também dizem.
6: Tão alto, não é?
0: Não sei se tão alto, mas também não é... Isto é, não meço o mesmo corpo.
6: Não é baixinho,
0: sim. Também não sou baixinho.
6: Também não é baixinho.
0: Sou um homem português até...
6: Acho que me queria fazer alguma pergunta...
0: Sou bem apessoado.
6: É bem apessoado.
0: Eu quase que obriguei. Eu quase que obriguei esta pessoa a dizer isto, não é? Não sei se perceberam. Bom, estive ali a falar com uma aluna sua, que disse que eu devia falar consigo. Professora de Biologia.
6: Sou.
0: Um professor é também um líder?
6: Um professor é um líder, sem dúvida nenhuma. Sem qualquer dúvida. Para o bem e para o mal, mas é um líder.
0: Então como é que é lidar alunos que normalmente têm hoje em dia cada vez mais déficit de atenção?
6: Olha, eu também tenho déficit de atenção.
0: Ah, tu já somos dois.
6: Portanto, eu compreendo isso perfeitamente. Isso, eu acho que isso é perfeitamente natural. Não, não é... Eu acho que nós temos que adaptar as aulas às gerações, não é? Não é dar só o que eles querem, mas é dar, às vezes, dar uma roupagem mais fácil para eles àquilo que nós lhes queremos ensinar. E isso acho que faz parte da tarefa de um professor. E se adaptando, aliás, eu quando comecei a minha carreira dizia, os professores mais velhos são todos jovens, porque vão passando pelas várias gerações, sabem o que eles ouvem, o que eles gostam de fazer, o que eles... são todos muito jovens. Agora não acho bem isso, porque a tarefa de professor é muito cansativa, já não acho bem isso, mas é um privilégio poder estar com estas gerações, é um privilégio.
0: Já agora, todos os alunos gostam de biologia, ou quase, não é? Eu diria.
6: Por acaso,
0: é
6: uma, acho que sim,
0: é uma disciplina amada pelos alunos.
6: É, está muito relacionada com o dia-a-dia deles, com a vida deles. Portanto, gostam, sim.
0: Curiosamente, num artigo recente sobre o futuro das cidades, muitas das coisas que ali se apontavam era que o futuro das cidades tem que trazer mais árvores, mais bancos de jardim. Em que medida é que a biologia nos ajuda também a entender isso?
6: Olha, eu até digo mais, ajuda a biologia, mas não só, eu também sou professora de cidadania, a cidadania também ajuda muito. Nós começamos na própria escola, agora nas primeiras aulas perguntei aos alunos o que é que vocês gostavam de ver diferente na escola. Gostam do recreio, gostam do que existe aqui e eles escolhem e vão pensar em projetos e vão modificar, já têm imensos projetos para modificar o recreio, para melhorar o recreio.
0: Isto é colocar mais árvores no recreio?
6: Mais árvores não precisamos, temos bastantes, mas espaços para eles estarem, espaços mais organizados, temos vários jogos para eles jogarem nos recreios, alternativas aos telemóveis, temos um abrigo das palavras, que é um local onde podem buscar livros, que alicia os mais novos, agora também temos que começar a aliciar os mais velhos, que os mais novos leem mais que os mais velhos, mas a biologia também faz pensar muito, trabalha-se muito a sustentabilidade, portanto eles têm que pensar o que é que querem diferente no mundo, porque se alguém vai mudar vão ser eles também.
0: Deixem-me só dizer que encontramos aqui Filipe Vaz, da organização. Filipe,
1: o quê? Estou a trabalhar, desculpa.
0: Não, é rápido. Como é que poderias desde logo denominar esta edição do Leadership Summit? O que é que vai ser dominada pela inteligência artificial, pelo futuro?
1: Olha, eu queria que fosse, sobretudo, um evento de celebração, porque são 10 anos, não é? E, portanto, independentemente de ser inteligência artificial, ser inclusão, ser ecologia, que tudo isso vai estar no palco, quero, sobretudo, que as pessoas hoje estejam bem dispostas, celebrem connosco os 10 anos do Grupo Líder, e é por isso também que te temos aqui, porque tu és o anfitrião ideal para pôr esta gente bem disposta.
0: Olha, deixa-me
1: fazer... Como eu estou bem disposto.
0: Claro, estou a ver, agradeço o elogio, mas deixa-me fazer-te aqui uma primeira pergunta. Ainda te lembras do tema da primeira edição?
1: Lembro.
0: Já não?
1: Lembro.
0: Qual era?
1: Where do we go from here? Para onde é que vamos a partir daqui?
0: E onde é que chegamos 10 anos depois?
1: Já chegamos a Cascais, porque a primeira edição foi em Lisboa, portanto conseguimos chegar a Cascais, o que é bom, e sobretudo acho que chegámos a um ponto em que conseguimos perceber exatamente o que é que um líder deve fazer e deve querer para ser um melhor líder para ele e para as equipas todas que gera.
0: Já agora, a tua mãe marca presença sempre nestas edições, já a vi. Há algum conselho que ela teve e que te marcou?
1: Teve muitos. Eu acho que a minha mãe, como a esmagadora maioria das mães, são fundamentais na nossa formação. E, portanto, a minha mãe, sobretudo, disse-me para eu fazer aquilo que gostasse de fazer. E é isso que estou aqui, para falar com o Fernando Alvim. Melhor conselho que a minha mãe. Acho que ela, quando me vê aqui a falar contigo, pensa, o meu filho atingiu...
0: Meu rico filho.
1: Patamares altíssimos.
0: Obrigado, Filipe Vaz, aqui da organização do Leadership Summit. São muitas as pessoas que estão aqui nesta... Olá, tudo bem? Olha, estamos aqui a falar sobre liderança a propósito da edição deste ano. Como é que tu vês os novos líderes? E as novas líderes?
7: Vejo pessoas corajosas, vejo que pessoas que avançam antes de ter a evidência, vejo pessoas que são capazes de honrar a visão que têm, mesmo que ainda não tenham a totalidade da sua formulação, é assim que eu vejo.
0: Quando dizes avançam antes de ter a evidência, isso não pode ser arriscado?
7: Pode ser arriscado, mas como é que tu crias coisas novas? Antes de alguma coisa aparecer, nós nunca sabemos, nunca temos a evidência de que alguma coisa vai funcionar. Temos que sair da previsibilidade, da predictibilidade, se é que esta palavra existe.
0: Isto é, um líder tem que ser imprevisível?
7: Tem que aceitar um quê de imprevisibilidade na sua vida, porque senão nunca vai conseguir ter resultados imprevisíveis. se à partida não deixar esse ingrediente entrar, nunca vai conseguir resultados imprevisíveis.
0: Em termos quantitativos, pergunto-te, quantos líderes é que te recordas de ter tido?
7: Quantos líderes me recordo de ter tido? Como assim?
0: Quantos líderes é que tiveste? Com todas as perspectivas. Quantas pessoas é que te lideraram na vida? Muitas?
7: Quantas pessoas me lideraram na vida? Sim, para aí umas... É assim, os meus filhos de alguma forma também me lideram. Portanto, no sentido estrito da palavra, para aí umas 10. No sentido amplo, tu estás a liderar esta conversa. Eu estou a ser neste momento liderada por ti.
0: Quando tenho uma conversa, gosto um pouco de não a liderar. Gosto que exista espaço para ambas as partes.
7: Mas eu percebi, a conversa era no sentido mais organizacional. Pai, uns 10.
0: Ok, mas de certa forma, com aquilo que tu disseste, última pergunta, todos nós podemos ser líderes?
7: Todos nós podemos e devemos ser líderes. Às vezes não somos em todas as áreas das nossas vidas, mas se tu perceberes, em casa, em alguns contextos, tu és líder.
0: Mas tu dirias que as pessoas gostam mais de liderar ou de serem lideradas?
7: Gostam dos dois contextos. Por exemplo, em casa às vezes são mais lideradas, às vezes no escritório se lideram mais e mesmo assim vão alternando papéis.
0: Eu, por acaso, eu gostava muito de saber, obrigado aqui.
7: Obrigada,
0: gostava muito de saber se as pessoas gostam mais de ser lideradas ou de liderarem. Isso eu gostava. Uma pergunta muito rápida. Vocês gostam mais de ser lideradas ou de liderarem?
8: Eu gosto mais de liderar.
0: Tu és líder?
8: Somos todos líderes.
0: Sim, sim. Uns mais do que outros. E tu, no teu caso?
8: Também gosto mais de liderar.
0: Ok, bem, também estamos aqui num encontro onde existirão mais líderes. Mas a minha... repara, tu achas que na sociedade em geral que as pessoas gostam mais de liderar ou de serem lideradas?
8: Acho que as pessoas gostam mais de serem lideradas.
0: Uhum.
8: Então não estávamos como estamos a nível internacional.
0: Achas que o líder ainda é olhado como, olha, gosta de ser mandão ou gosta de ser mandona neste caso?
8: Não, acho que há um mindset diferente em relação à liderança. E os líderes também se estão a reinventar.
0: É verdade. E agora estávamos a falar de mandões e mandonas. Nós tivemos cá a mandona a viver durante 3 ou 4 anos, lembra-se? A maior mandona. Obrigado. Estamos aqui a ver pessoas que gostam de liderar. Vocês gostam de liderar?
9: De liderar? Gosto, faz parte do dia-a-dia.
0: Tu és líder?
9: Espero que sim, pelo menos eu tenho um papel que tenho 40 pessoas mais ou menos que tenho que liderar e portanto espero que...
0: 40 pessoas já é muito.
9: É, já dá...
0: É uma empresa de quê?
9: Resíduos. Gestão de resíduos. Gestão de resíduos, papel, cartão, plástico.
0: E quando queres falar com alguém, usas linguagem de resíduos, tipo, você é residual? Nunca disseste isso?
9: Não, mas era uma piada que posso pensar.
0: Podes usar a partir de hoje?
9: Posso pensar nessa, obrigado.
0: Qual é a tua característica que tu achas mais importante na liderança?
9: Há várias, eu diria que é a resiliência, porque temos desafios todos os dias. E sermos capazes de ultrapassar e de ser o primeiro a demonstrar que vamos ultrapassar aquela dificuldade. E, portanto, acho que a resiliência significa para nós, mas também para os outros, um sinal de que existe um caminho a seguir e portanto, para mim a resiliência é fundamental.
0: Ok, última pergunta. Tu lideras 40 pessoas. Qual é que achas que é o pedido mais frequente? O que é que sentes que as pessoas realmente se preocupam mais? Os teus colaboradores? O salário? As condições? O reconhecimento? O que é que sentes?
9: Eu acho que isso tem que ser mesmo um pouco tudo. Ou seja, há pessoas totalmente diferentes. As motivações, isso está estudado em psicologia, diferente de pessoa para pessoa. Mas acho que tem que ser um equilíbrio. Conseguir dar uma qualidade de vida às pessoas e a qualidade de vida é o tempo, é o vencimento e portanto tem que ser um equilíbrio de modo geral.
0: Já cá estamos com a Blanca, que é colombiana, mas vive aqui em Portugal. Há quanto tempo?
10: 36 anos.
0: Bem, notas muita diferença entre a cultura colombiana e a nossa?
10: Sim, bastante, sobretudo o trópico, não é? Colômbia é tropical, mas adapta-se muito bem um colombiano a Portugal.
0: Isso. E o café?
10: Ai, o meu. É um café fantástico, o colombiano.
0: Há uma diferença grande entre o café colombiano e aqui o português?
10: Sim, óbvio que sim, não é? Porque aqui normalmente em Portugal consomem blends com outros países. Uhum. Nós na Colômbia consumimos basicamente só arábica colombiana.
0: Olha, estás muito encantada com o novo embaixador da Colômbia, sendo que eu conheci o anterior e era muito simpático também.
10: Sim, estou encantada com a chegada do novo embaixador.
0: Como é que ele se chama?
10: Ups.
0: Ah, agora é que foi. Sim, agora mas ela é muito simpática. É um médico.
10: É médico e vai, sobretudo, promover o empreendedorismo dos colombianos no estrangeiro. Ele vem com uma missão do novo presidente, que mudamos de presidente há pouco, e o novo presidente só quer que os embaixadores venham para criar oportunidades de bons negócios entre Portugal e Colômbia.
0: Já agora, tu és alguém que está completamente ligado ao café, é verdade? Os líderes quase todos bebem café, ou não?
10: Eu acho que sim. Um líder ou uma pessoa que se respeita tem que acordar para beber café.
0: Aconselhas algum tipo de café?
10: Eu sou o meu, o Nena Selected Coffee. Eu não posso recomendar outro, embora aqui também há bons cafés, óbvio. Mas o meu.
0: Quantos cafés é que se deve beber durante o dia? Isto é, que é razoável beber?
10: Dizem que pode ser, e cientificamente comprovado, que 5 cafés seria o ótimo, mas isso depende de cada um. Eu aconselho máximo 5, 3 seria o indicado.
0: Conselhos de uma especialista colombiana. Qual é a maior característica dos colombianos?
10: A salsa, as mulheres, o bom de estar bem dispostas.
0: Bem, vou para a Colômbia agora. Temos aqui o Pedro Gomes da Teleperformance. Pedro, estive atento àquilo que vocês estavam a dizer. Qual foi a parte que eu achei mais interessante? Aquela parte em que, em situação de entrevista, por um agente de IA ou por um humano, num processo de recrutamento, as pessoas, 80%, escolhiam IA. Como é que tu justificas isso?
11: Eu próprio fiquei surpreendido quando vi esse número pela primeira vez e, portanto, para garantir que não especulávamos e que sabíamos exatamente a razão por trás, fomos perguntar às pessoas que passaram por esse processo. E de facto aquilo que descobrimos é que de facto as pessoas hoje em dia já se sentem bastante confortáveis e com um grau de confiança grande nas ferramentas de inteligência artificial, nomeadamente num processo de seleção, numa entrevista de recrutamento. As pessoas sentem-se mais à vontade, não se sentem escrutinadas para um humano e portanto sentem-se mais à vontade para serem honestas e serem elas próprias numa entrevista de recrutamento, e de alguma forma também acreditam que o processo de decisão na seleção acaba por ser mais fiável e mais transparente quando tem tecnologia por trás e, portanto, não estão tão expostas àquilo que é decisão no momento sobre um humano. E, portanto, isso liberta as pessoas para mostrarem, de facto, quem são num processo de entrevista.
0: Pois, Cabelo, tu ocupas um cargo de liderança na Teleperformance. Será que no futuro será também um algoritmo que irá decidir os novos líderes? Por exemplo, alguém que ocupa um cargo como o teu?
11: Eu penso que não, porque aquilo que estamos a falar hoje é, sobretudo, de construir equipas híbridas. E as equipas híbridas assentam sobre um pressuposto que é: a inteligência artificial é excelente a fazer algum tipo de... a executar algum tipo de tarefas, portanto, a gerir conhecimento, a executar processos que são bastante standard, mas não é capaz de substituir aquilo que é genuinamente humano, que é a capacidade de decidir, a criatividade, a capacidade de resolver problemas muito complexos onde não há uma verdade absoluta e, portanto, é que preciso ter a nuance e a capacidade de tomar essas decisões. Portanto, aquilo que nós vamos ver, de facto, é a liderança a requerer determinado tipo de competências diferentes das que são hoje, mas também, ao mesmo tempo, livre para o fazer com a informação que está acessível de forma muito mais fácil.
0: Já agora, última pergunta, pergunta futurista, claro. O que é que tu achas que vai acontecer ainda mais? Aqui falamos do recrutamento, mas em que outras esferas tu achas que a IA será mais interventiva?
11: Isso é futurologia. Eu acho que, de facto, hoje há muito mais perguntas do que respostas sobre esse tema. E sabemos também que a inteligência artificial hoje, apesar de permitir aquilo que já permite, está ainda numa fase de desenvolvimento muito, muito precoce. E sabemos mesmo também os receios que há relativamente à escalabilidade de tudo isto. Portanto, responder a essa pergunta é muito difícil. O que é garantido é que vai ser diferente do que é hoje. Mas não consigo explicar, nem eu, nem penso que ninguém consegue dizer exatamente o que é que vai ser.
0: Aí está, Pedro Gomes, da Teleperformance. Temos aqui o Pedro Lopes Sousa, da Amazon. Pedro, vou-te fazer uma pergunta fácil. Como é que vai ser o futuro?
12: Mas se eu soubesse, o futuro vai ser interessante. A inteligência artificial está a revolucionar completamente as nossas sociedades e as nossas empresas, e eu acredito que vai ter um efeito positivo.
0: Bem, um colaborador da Anthropic disse num artigo recentemente que o fim do mundo está para breve, daqui a 10 anos. O que é que achas de tudo isto? Já estás a fazer as contas? Já...
13: Como é que estás a preparar estes 10 anos? Finais.
12: Como dizia o humorista, não é? As previsões sobre o final do mundo são claramente exageradas, não é? Eu acho que se tivéssemos que contar as previsões desse género, nós já estaria tudo, o mundo já teria desaparecido. Não, eu acho que, ou seja, obviamente há preocupações sobre a inteligência artificial, mas há maneiras de contorná-la através de regulação, através de basicamente entendimento também entre a própria indústria, e que vão gradualmente também, a partir do momento em que ficar mais claro o rumo que tem a inteligência artificial, garantir que a inteligência artificial é uma força segura, produtiva e boa para a sociedade.
13: Olha, quando pensamos em Amazon, pensamos em entregas, em encomendas e pensamos também em drones que nos trazem à janela do nosso apartamento aquilo que nós pedimos. Há quanto tempo estamos disso a acontecer na realidade em Portugal?
12: Bem, eu não consigo dizer uma resposta concreta sobre isso. A Amazon é uma empresa que toca muitos setores, obviamente tem a parte de comércio eletrónico, tem também a parte de serviços na nuvem, que é a parte que eu venho aqui representar. Fiquem atentos.
13: Já agora, daquilo que tu sabes, não é? Como é que será o futuro das entregas para além dos drones voadores? O que é que tu achas que vai acontecer no futuro, que ainda não está a acontecer propriamente agora neste presente, mas que é uma tendência? Como é que as pessoas vão comprar? De que forma? Em que medida é que tudo isto pode ainda ser alterado ou entrar numa via de maior progresso?
12: Basicamente os clientes vão poder comprar em qualquer circunstância, em qualquer momento, através de qualquer canal, ou seja, essa multicanalidade, omnicanalidade vai ser cada vez mais uma realidade, portanto comprar desde WhatsApp, através de uma página web, através de um ecrã ou através da voz. Isso já é de certa maneira uma realidade, mas vai-se acelerar seguramente, e depois também, do ponto de vista das entregas, uma mais sustentabilidade daquilo que é a última milha, portanto neste caso eletrificação, menor pegada carbónica, etc., e com mais flexibilidade também de escolha dos tempos de entrega, etc., para que não seja necessariamente sempre o serviço mais rápido, mas seja aquilo que o cliente quer e que tenha o custo mais acuado e a pegada carbónica mais ajustada às suas necessidades.
13: Isto é, tu achas que o público o seu principal objetivo não é que a encomenda chegue mais rápido, mas que chegue, sei lá, com menos pegada ecológica, por exemplo?
12: Por exemplo, sim, isso, durante muitos anos havia uma tendência para a aceleração daquilo que eram os tempos de entrega e redução dos tempos de entrega ao ponto de eles se colapsarem para uma hora, meia hora, né? E a Amazon chegou a fazer isso. O que temos verificado é que os clientes muitas vezes valorizam, não necessariamente necessitam aquilo no próprio momento, mas há produtos que eles vão necessitar no próprio momento, há produtos que eles não se importam esperar 2 semanas e pagar menos, por exemplo, desde que isso tenha menor impacto ambiental ou tenha menor custo, por exemplo, e essa flexibilidade cada vez mais é uma realidade. Os clientes são mais exigentes relativamente àquilo que é a entrega, àquilo que é a compra, e como tal, além de esperarem, poder comprar em qualquer lado, em qualquer sítio, em qualquer dispositivo, de qualquer maneira, vão esperar também poder escolher a forma como recebem as encomendas, de várias maneiras. Sim.
13: Portanto, podes garantir que o mundo não irá acabar dentro de 10 anos?
12: Eu não posso garantir que o mundo não vai acabar dentro de 10 anos, espero que não, porque ainda tenho muito para viver e a vida é boa.
13: Temos aqui Alberto Levi, a pessoa que eu conheço que já viveu em mais países no espaço de 10, 15 anos. Em quantos países é que já... Portanto, és do Brasil, és de que estado do Brasil?
14: Sou do Rio de Janeiro, originalmente.
13: Um carioca, portanto.
14: Eu já fui carioca. Eu vou lá em alguns programas de televisão, eles falam, nossa, como você fala bem português. Meu português está tão estranho para o carioca, eles acham que eu já sou de fora.
13: Peraí, onde é que tu já viveste? Já viveste?
14: Eu nasci no Rio de Janeiro, daí fui fazer o meu mestrado, fui para Nova York, passei 3 anos, de lá fui para o México, 14 anos, de lá fui para a Espanha, 9 anos, de lá fui para o Azerbaijão, 2 anos, e agora, felizmente, chegando a viver em Portugal, no Porto.
13: O que é que vais fazer no Porto?
14: Bom, eu vou fazer o que eu fazia nos outros lugares, vou aprender das pessoas, da cultura, e vou procurar criar valor para o mundo.
13: Vai ser professor?
14: Sim, e também ser professor. A PBS, Porto Business School, e também colaborando com a University of Miami, EGAD no México e entre outras universidades.
13: Pedro, por que é que estamos num ponto sem retorno?
14: Porque a gente já não pode usar as soluções do passado para os problemas do futuro ou até do presente. Então a gente tem que entender quais são as novas ferramentas que a gente tem, as novas ferramentas que nos permitam redesenhar os nossos fluxos, como eu dizia na conferência, muito mais do que acelerar os processos, repensar o que pode ser feito. Então, não tem volta atrás.
13: Tu deste um exemplo muito interessante, que era esta pergunta, era hot legs or
14: hot dogs?
13: Hot dogs. Basicamente é uma fotografia que é muito comum vermos na net, não é? Aquelas pernas na praia que muitas vezes são confundidas com duas salsichas. Como é que, no mundo atual, vamos não só perceber qual é a diferença entre dois pares de pernas ou dois pares de salsichas, mas sobretudo percebermos se são fake news, se é uma imagem também ela fake. Como é que vai ser esse futuro? Não achas que vai ser cada vez mais difícil distinguir a realidade do que é processado?
14: Sim, a verdade é que sim, você tem toda a razão, mas a gente precisa, como ser humano, encontrar as formas de se adaptar a essa realidade. A gente já era controlado por fake news com outros meios que não era inteligência artificial. E tem uma questão que é o fake news, a outra é a percepção da realidade. Se você pergunta para ChatGPT ou para DeepSeek sobre o mesmo assunto, depende do assunto, a resposta pode ser diferente, porque tem uma visão chinesa e uma visão americana sob aquela perspectiva. A gente costuma dizer que tem três verdades: a tua, a minha e a verdade. Então, isso só está amplificando. Então, a gente tem que ter muito cuidado qual é a base de dados, qual é a realidade que a gente está criando. Porque o controle da inteligência artificial é o controle da narrativa, que antes era da Google e da Meta. E agora a gente está indo para outro nível. O oráculo passa a ser esses sistemas. Então, a gente tem que ter muito cuidado com que sistema usa e tem um sentido crítico. Será que essa informação realmente é real? Então, mais do que aprender muitos dos hard skills que a gente aprende na escola, a gente deveria desenvolver mais esse sentido crítico. É real ou não é real? Como eu sei se é real?
13: Já agora, Pedro, última pergunta.
14: Alberto.
13: Alberto, desculpa. Não achas que poderemos estar a ser demasiado dominados pelas tecnologias? Isso não poderá ser também um risco?
14: Claro que sim, mas a gente não está sendo dominado por ela, a gente está deixando ser dominados por ela.
13: Mas por quê?
14: É porque nós não somos capazes de ter um sentido crítico apurado para dizer, uau, tem um limite, aqui eu tenho que parar. É isso que a gente tem que falar.
13: Será que isso está a diminuir os nossos níveis de confiança? Isto é, eu vejo, por exemplo, num exemplo muito prático, o GPS. Eu nunca coloco em dúvida o que ele me diz. E por vezes ele engana-se. É verdade que na grande maioria das vezes ele está certo. Mas já tomou decisões muito erradas.
14: É correto. E a gente não tem que ser paranoico, né? A gente tem que encontrar com esse equilíbrio. E a gente tem outros casos que, né? E da onde eu venho, numa favela muito perigosa, e de repente o caminho passa por uma zona que não é o momento correto. Né? E tem até REC agora, por parte de muitos que usam GPS no Brasil, estão hackeando o Waze para colocar quais são os pontos da milícia para entender as atividades. A gente acaba se adaptando. Então a gente tem que aprender a confiar até determinado momento e ponto, sem completamente, de olhos fechados, aceitar tudo. A gente tem que encontrar esse equilíbrio. Não é fácil, mas é o que a gente tem que fazer.
13: Há bocado estava também a mentir quando disse que era a última pergunta. Esta é que é a última pergunta. De todos os exemplos que vais dando nas tuas múltiplas conferências, há alguma história que tu gostes de contar à tua audiência que possas aqui compartilhar também connosco? Algum exemplo, um episódio que tenha acontecido ou que tu vaticines no futuro que seja possível acontecer?
14: Olha, eu estava num país com uma cultura bastante diferente. E normalmente eu não sou censurado, apesar que eu sou, às vezes, um pouco polêmico. Então eu estava num país, né? Num país com uma religião e uma cultura um pouco fechada. Eu mandei meu material antes, mas resolvi fazer hot dogs or hot legs. Então eles me chegam e falam, olha, para a nossa cultura a gente não mostra as pernas. Não, também eu respeito, as culturas são diferentes. E falaram, olha, você tira as pernas, mostra só as salsichas e faz o jogo. Olha, não, o jogo não vai fazer sentido se eu só mostro as salsichas. Eu tenho que mostrar os dois para as pessoas tentarem entender a diferença. Aí me falaram, olha, a gente vai fazer o corte, a censura, e vou te devolver com a versão aprovada. E me mandam a versão aprovada, você não vai acreditar. A maioria era de pernas, não era de salsicha. Que mostra o meu ponto, de que nem os seres humanos sabem a diferença entre um e outro. Então a gente quer estabelecer uma história e eu respeito. No final eu tirei para não mostrar o que eles não gostariam de ver. Mas a gente, mesmo a gente tem o sentido crítico, ou levantar a mão ou não, isso vai contra e respeito as culturas que são diferentes. Mas a gente não é capaz nem de discernir um de outro.
13: Aí está, Alberto Levi, que já passou por vários países, mas que agora é cidadão, imagine-se, do Porto. Temos aqui David Simas, que vem mais uma vez a Portugal. David, tu vives nos Estados Unidos há muito tempo.
15: Nasci lá.
13: Nasceste lá. Qual é a tua ligação com Portugal? O teu nome é muito português.
15: A ligação é de família. O meu pai é de São Miguel, uh-huh. uma aldeia chamada Faial da Terra. Um dos lugares mais bonitos do mundo. A minha mãe é do Baixo Alentejo.
13: Bem, os dois portugueses.
15: Sim, a aldeia é chamada A Bela. Eles conheceram-se em Moçambique, casaram em Santiago do Cacém, no Alentejo, e depois emigraram para os Estados Unidos em 1968, e eu nasci lá em 1970.
13: Olha, tu trabalhaste com o Barack Obama, e ele vem aqui no dia 10, sim, mas tu não estás cá.
15: Infelizmente não, eu tenho muito a fazer naquele prazo de tempo nos Estados Unidos, mas as pessoas que organizaram já estão a trabalhar naquilo quase 5 anos, sempre a experimentar, e agora vão ter a oportunidade. E a coisa muito interessante é que nos Estados Unidos vamos ter uma eleição em novembro, só é 2 ou 3 semanas depois dele estar cá, e ele vai estar envolvido na campanha lá, só isto é um tempo muito difícil para ele mesmo. Ele fez a decisão para vir a Portugal passar tempo com os portugueses.
13: Olha, uma pergunta que me parece necessária, até porque tu vais entrar daqui um bocadinho. O que é que tu vais falar hoje?
15: Eu vou falar em inglês, porque é sempre muito mais fácil.
13: Claro.
15: O mundo, estamos num daqueles prazos que tudo muda. E quando tudo muda, tem grande incerteza. Naqueles momentos é quando a oportunidade de mudar numa maneira mais beneficial abre. So, qualquer pessoa, qualquer nação, qualquer organização tem que fazer aquele balanço de ver o que nunca mais vai ser como era e quais são as oportunidades que vão crescer por causa daquela mudança. E aquilo é um espírito de oportunidade que eu vou tentar a dar hoje no que eu vou falar.
13: O que tu vais dizer é para não termos medo da incerteza?
15: Medo é normal. Medo cresce, medo apresenta-se. Mas quando a pessoa é apresentada com aquele medo, tem que confrontar, deixar passar e olhar para aqueles momentos de onde é que eu posso fazer a minha vida um pouco melhor. O que está a acontecer agora nos Estados Unidos, para os olhos do mundo, pode ser uma coisa muito terrível. Para mim, é um momento de oportunidade, que já passa 50 anos os Estados Unidos não se apresentar numa moda assim. So, eu adoro estes momentos da reinvenção. E é o que eu estou, a minha experiência agora é nesse sentido.
13: Não queres vir a viver para cá, para Portugal?
15: Eu gostaria de passar, eu já tenho 56, estou quase adulto, estou quase a pensar como eu vou passar os próximos 50 anos, e era bom passar 3, 4 meses por ano.
13: David, vem cá, está fácil arranjar casa. Ainda não há especulação imobiliária em Portugal.
15: Mas, 2 meses nos Açores, 2 meses no Baixo Alentejo, fim de semana em Lisboa.
13: Serás bem-vindo, David.
15: Acho bem. Muito obrigado.
13: Um abraço. Olá, desculpem. Tenho que fazer aqui uma pergunta. O que é que estão a achar aqui do Leadership Summit? O que é que já aprenderam?
16: Acima de tudo, a usar tecnologia, AI, sem ser de uma lógica de tarefas do dia-a-dia, mais de uma lógica de discussão e de conseguir aportar valor para além daquilo que são as tarefas rotineiras, diria.
13: E tu?
16: Eu vou fugir.
13: Estás a fugir, eu estava aqui a ver com este momento.
16: Não, eu acho que é super interessante este paradigma que nós assistimos até da própria mudança daquilo que é a utilização da AI, desde os inícios dos anos até agora, e portanto acho que é super interessante perceber como é que podemos aplicar da melhor maneira com as nossas equipas.
13: Vocês já usam? Tu usas?
16: Sim.
13: Com as tuas equipas?
16: Também.
13: Vocês trabalham em que ramo de atividade, para eu saber?
16: Recrutamento especializado.
13: Tu?
16: Randstad, igual.
13: Randstad, conheço bem. Já agora, viram aquele exemplo que foi dado pela Teleperformance, pelo Pedro, em que as pessoas preferiam serem testadas por um agente de IA do que propriamente com um ser humano. O que é que vocês têm a dizer sobre isso?
16: Eu acho que é super interessante, porque há o ponto do

0: para ver se vocês têm outras. O que é que achas que está mais em cima do jogo? Produtividade? Não faço ideia. O que é que...
1: Acho que acima de tudo, aquilo que a Maria dizia é muito importante, numa primeira fase haver e ser criada até uma espécie de um guião de perguntas quase que standard que podem ser feitas numa primeira triagem de candidatos, mas olhando a um recrutamento especializado de middle e top management, em que temos que conhecer a cultura, temos que conhecer bem o cliente, temos que perceber qual é que é o alinhamento, porque em termos de competências técnicas a AI acaba por conseguir fazer isso, mas depois do ponto de vista das soft skills, não é? Que no fundo acaba por ser a pedra de toque do fit ou não da função e da pessoa, acho que isso é impossível substituir a uma humana, sinceramente.
0: Tu?
2: Concordo, 100% soft skills, muito mais do que aquilo que são as competências técnicas. A tecnicidade ensina-se, aquilo que são as características inatas da pessoa e a maneira de estar, não há dúvida que é por aí.
0: Como é que vocês se chamam?
2: Maria. Joana.
0: As duas, da Randstad. Filipe, falaste ali das novas gerações, dizias que as tuas gerações que eram pacóvias, que não tinham mundo, e que as novas já têm. Isso já se traduz nas novas lideranças?
3: De forma muito marcada. E quando eu digo isto, faço parte dessa geração que não viajava, que não saía de Portugal, que não tinha, de facto, essa noção de que o mundo existia, não era cosmopolita. E hoje a nova geração, por questões do ensino, os problemas Erasmus da vida, viajaram, passou a ser barato, apanhar um avião, passou a ser uma coisa acessível a muita gente, coisa que antigamente não era, e passámos a ter gente com uma cabeça muito mais aberta, que se reflete nas empresas. Hoje, aquilo que nós vemos, um espírito de equipa por parte de todos os novos CEOs, diretores, gerais, empresários, a todos os níveis, faz que eu nunca deixe de acreditar e dizer que das melhores empresas que existem a nível mundial são claramente as empresas portuguesas pela gestão que existe nelas.
0: Da mesma forma que os treinadores, por exemplo, de futebol, portugueses, estão, diria que na moda, achas que os gestores portugueses podem também vir a estar?
3: Depende, é diferente, o mercado é completamente diferente, a dimensão do mercado é completamente diferente e nós, inexplicavelmente, o futebol, para um país da dimensão de Portugal, sempre teve uma dimensão completamente desproporcionada com o país. Nós somos vistos como um grande país de futebol, mas somos um pequeníssimo país, portanto, há aqui quase que eu diria uma situação anómala, que é esta promoção do futebol e de fantásticos jogadores, a maioria é formada no Sporting, como é óbvio, mas haverá outros clubes também que podem ter alguns jogadores bons, treinadores de facto que ganharam prestígio, ganharam dimensão, mas eu não associava, acho que é uma exceção que confirma a regra e de forma alguma é um modelo. Agora, acredito que a qualidade dos nossos gestores, a qualidade da massa humana portuguesa é tão extraordinária que a prazo vai ganhar e vai fazer com que as empresas sejam mais ou tenham mais sucesso. Portugal, aqui há 10 anos atrás, não existia, ninguém conhecia Portugal. Vamos pôr as coisas como elas são. Eu lembro quando eu comecei em 2009 com a Logoplast dos Estados Unidos, eu dizia que era uma empresa portuguesa, que vinha de Portugal, aqueles 2-3 minutos quando se está a tomar um café, que falamos a nível pessoal, a maioria das pessoas simpaticamente falava de Portugal, mas não conhecia Portugal, nunca tinha ouvido falar. Portugal hoje em dia está na moda. E nós temos que aproveitar essa moda, ver a quantidade de pessoas de influência que hoje vivem em Portugal, sejam americanos, brasileiros, do norte da Europa, que tenham vindo por questões fiscais, por questões de segurança, porque o país é um país extraordinário, mas de facto Portugal passou a ser um destino conhecido e passou-se também uma marca conhecida. E nós temos que aproveitar essa marca e, como eu já disse mais do que umas vezes, temos que aproveitar aí sim o futebol para, alavancando em cima de pessoas como um Cristiano Ronaldo, divulgar e mostrar o quão fantástico Portugal pode ser.
0: Já agora, só para terminar, o que é que nos distingue então? O que é que nos diferencia enquanto portugueses?
3: Eu acho que talvez das maiores características dos portugueses eu diria duas, é a qualidade humana e profissional dos portugueses, que é, falando em inglês, second to none, portanto é claramente das melhores, e o segundo é o compromisso que nós conseguimos ter como funcionários, como colaboradores, como trabalhadores, em que somos comprometidos, a chamada vestir a camisola, que foi aqui referido. O vestir a camisola é um facto do dia-a-dia dos trabalhadores portugueses, independente do nível que estão na organização.
0: Sendo assim, o Sporting tem de ter um treinador português?
3: Eu não sou dirigente do Sporting, sou um adepto, gosto do Sporting e o apoio à equipa enquanto que ela está. Essa decisão já não me cabe a mim.
4: Isto eu sei que já não é a gravação.

0: Temos aqui Armindo Monteiro, que é o chefe dos chefes. Basicamente toda a gente deve dizer isto, não é? Armindo, tu focaste ali muito na IA e referiste mais de uma vez que a IA não é neutra e que não podíamos estar com uma ideia generalizada de que a IA ia resolver todos os problemas.
1: Absolutamente. É que se nós acharmos que a IA...
0: temos que falar para ali.
1: Sim. Ok. Se nós acharmos que a IA é aquele irmão mais velho que nos dá razão, ou o pai, esse sentido paternalista que às vezes usamos da inteligência artificial, tudo nos é permitido. Todos os disparates nos são permitidos, porque haverá sempre uma inteligência artificial, um algoritmo, a validar o disparate que nós estamos a fazer. Portanto, ela não é neutra, ela foi treinada pelos preconceitos e pelas naturezas e pelas circunstâncias dos criadores, do contexto onde ela foi desenvolvida, e nós não podemos ter essa ideia que de facto ela é neutra, e sobretudo que ela não é rigorosa. É importante nós termos essa percepção, porque se acharmos que é rigorosa e que é neutra, que é uma espécie de oráculo da verdade, então nós temos razão para muito disparate e já temos disparate suficiente.
0: Isto é, nunca vai haver um patrão que é só IA?
1: Não é possível. Um patrão é sobretudo uma vontade, é sobretudo uma voz. E essa voz é aquilo que os seus representados querem que essa voz diga. Eu sou sobretudo uma voz. Procuro naturalmente ser uma voz não prostrada, uma voz não acomodada, uma voz que de alguma maneira incomode, inquiete, mas naturalmente que não sou um arauto, sou sobretudo uma voz de quem apenas e só quer criar empregos, quer criar postos de trabalho, quer criar atividade, quer contribuir para um país mais próspero. E isto às vezes é difícil, porque há do outro lado quem acha que podemos continuar no milagre económico, que é distribuir sem produzir. Esse é o milagre económico português, que é distribuir o que não se produz. Ora, se nós temos pouco, distribuímos pouco. Se não temos nada, não distribuímos nada. Portanto, o segredo é mesmo produzir muito e distribuir muito.
0: Armindo, mas não achas que, tendencialmente, o ser humano tende a subjugar-se àquele que intelectualmente é mais forte, diria, não é? Aliás, a história comprova, a força também, muitas vezes, subjuga, é certo. Não achas que, neste caso, ao percebermos que a inteligência artificial é intelectualmente mais forte do que a nossa, não haverá uma tendência a subjugarmos a ela?
1: Mas é um aspecto difícil, porque realmente nunca se conheceu na história uma inteligência superior subordinada a uma inteligência inferior. Se nós considerarmos que a IA é inteligência superior, então o nosso futuro está traçado, o nosso futuro enquanto seres humanos está traçado.
0: Alguém disse que o mundo ia acabar dentro de 10 anos.
1: Eu não queria ter essa visão tão apocalíptica, porque creio que a humanidade tende sempre, eu acredito, sou humanista, e portanto acredito que haverá sempre uma energia positiva que vai orientar para o lado bom da força e não para o lado negro da força. Agora, aquilo que temos que evitar é esta ideia de uma inteligência toda poderosa, uma espécie de Deus todo poderoso, ao qual nós nos subordinamos. Isso é que não é possível, porque isso seria mesmo dramático para a humanidade. E aquilo que é preciso que a IA nos ajude é a pôr mais certeza no ciclo de incerteza que nós temos pela frente, a pôr mais humanidade nos algoritmos muito racionais. Esse é o futuro que esperamos poder utilizar da IA, e não servir a IA. A ideia de nós seres humanos enquanto súbditos de sua majestade a IA, isso é um filme de terror.
0: Última pergunta. Ainda existe o medo dos patrões? Cresci toda a vida com esse estigma. Olha-se para os patrões com desconfiança, sobretudo com medo. Há novos patrões a crescerem? A própria palavra patrão tem um estigma, não é?
1: A palavra patrão tem um estigma.
0: Agora é CEO, não é?
1: Agora é CEO e é empresário e é líder. A liderança é isto. O que seria sem os patrões quando tiveram que pilotar navios para procurar a Índia nessa epopeia? Eram os patrões, eram os líderes. A liderança é isto, a liderança é conseguir encontrar, a partir de vários ativos, podem ser ativos financeiros, podem ser materiais e podem ser humanos, e combinar todos esses ativos para um projeto vencedor. Vencedor para quem? Para todos. Essa é a chave. Porque se for só para uns, vamos continuar naquela luta de classes em que, para alguém ter alguma coisa, é preciso que o outro deixe de ter. Nós evoluímos, estamos no século XXI, portanto temos que deixar esse estigma muito próprio da Revolução Industrial lá atrás. Hoje, com a sociedade de informação e de conhecimento, todos sabem aquilo que aportam e aquilo que retiram. Se eu sinto que estou a aportar mais do que estou a retirar, eu vou embora, vou procurar emprego noutro local. E é isso que o líder tem que perceber em relação a cada pessoa que trabalha, que disponibiliza a sua capacidade de trabalho para a empresa naquele momento. Tem que retribuir o justo valor. É a única forma de manter, porque se a balança estiver desequilibrada, naturalmente que ela não se mantém essa relação. Por isso eu já não vejo hoje essa relação, acho que não é tempo de ver essa relação com medo, mas sim numa outra relação, que é de responsabilidade. Cada um com a sua responsabilidade. E nada como hoje o processo é tão democrático. Sabe que antes, para ser empresário, para ser patrão, era preciso uma licença. Hoje já não é assim.
0: Era preciso uma licença de patrão?
1: Era preciso ter uma licença para ser empresário. Não era empresário quem queria, era empresário quem a autoridade determinava. E, de preferência, tinha que ter três nomes no nome. Portanto, hoje a democratização já chegou também aos empresários. Hoje é possível ser empresário desde que se tenha uma boa ideia e muita energia, muita vontade para construir.
0: Armindo, mas então nunca podias ser patrão, porque tu és Armindo Monteiro.
1: Nunca.
0: O que é que falhou?
1: Exatamente, faltou-me um nome.
0: Marcelo, falaste ali muito bem dos portugueses. Estás encantado com a nossa forma de trabalhar, é isso?
2: É isso mesmo, eu estou encantado com a forma de trabalhar, a energia, a vontade de fazer bem. E eu estou surpreendido muito positivamente da qualidade que eu cheguei e achei jovens, o melhor talento que estou a ver na Europa, lo encontrei aqui em Portugal, com vontade de fazer, comprometidos com a empresa, confiantes. Eu acho que é uma coisa em Portugal, das gerações mais velhas, que não tem essa confiança de poder espacar lá fora, de ser competitivo ao nível dos outros países, sabes? Eu vejo nos jovens portugueses essa vontade de fazer, esse orgulho e essa visão de que desde Portugal se pode criar um mundo melhor.
0: Já agora, entre todas as características que os portugueses têm, qual é aquela que tu distinguirias como a que pode ser mais diferenciadora? Tu que já passaste por vários países, aliás, tiveste 10 anos em África, onde é que tu encontras uma maior diferenciação nas características dos portugueses?
2: Na criatividade, sem dúvida. O português acha a solução ao problema. Não fica a esperar alguém resolver, não fica duvidando. O português mete as mãos e tenta arranjar a solução. Quando estamos a ver um mundo cada vez mais inestável, cada vez mais imprevisível, onde a tecnologia, a economia, a geopolítica, está tudo upside down, o português encontra a maneira de resolver a situação que tem pela frente. Eu acho que isto é uma característica fortíssima dos portugueses, que eu valoro muito em termos empresariais também, porque é o que ajuda a empresa a continuar a mover-se para frente.
0: Última pergunta, tu trabalhas numa empresa que suscita sempre muita controvérsia, é a tabaqueira. A minha pergunta nem vai nesse sentido. A minha pergunta é esta, tu fumas?
2: Eu não fumo, eu nunca fumei. Dentro da empresa também, creio que é a média da população em geral, uma certa quantidade fuma. Lo que sim, dentro da empresa já quase não temos fumadores tradicionais de cigarro tradicional. Todos sabemos que as alternativas sem fumo são melhores para quem continua a utilizar nicotina. Assim, é difícil encontrar um fumador de cigarro tradicional dentro da empresa. Encontra os utilizadores de produtos alternativos, absolutamente. Já fumadores, há muitos poucos.
0: Daqui a 50 anos, será que ainda existirão fumadores?
2: Eu acho que daqui a 50 anos, fumadores tradicionais como hoje os conhecemos vão estar só nos filmes.
0: Bárbara Barroso, o que é que já aprendeste hoje sobre liderança? Se é que ainda tens alguma coisa para aprender?
3: Não, já aprendi imensas coisas, nomeadamente com os temas que se falaram da inteligência artificial, que as pessoas vão continuar a ser o centro e que as decisões, apesar de nós termos hoje cada vez mais ferramentas ao nosso dispor, apesar de todas as potencialidades que podem vir de trazer a inteligência artificial, que efetivamente o centro de decisão, as pessoas continuam a ser o ponto principal nas organizações, hoje e no futuro.
0: Olha, em que medida é que a inteligência artificial não vai acabar com algumas funções que, por exemplo, no meio financeiro existiam, sei lá, os corretores? De que forma é que a inteligência artificial vai revolucionar essa parte?
3: O que os dados já nos mostram é que efetivamente a inteligência artificial pode substituir algumas profissões. Falou-se muito também já aqui no Leadership Summit, falou-se muito da questão da burocracia, ou seja, vir substituir não só funções que são burocráticas, mas obviamente também vai trazer novas oportunidades. E isto tem acontecido em todos os pontos de grande evolução tecnológica, que é inclusivamente as novas gerações estão a entrar no mercado de trabalho, se calhar vão ter profissões que ainda não existem, que vão ser criadas, mas obviamente há outras que vão ser substituídas, porque aqui o que é importante nós entendermos é como é que esta tecnologia nos pode ajudar a fazer aquilo que é muitas vezes até aborrecido, para libertarmos a nossa capacidade de pensamento, para sermos produtivos e efetivamente fazermos crescer as organizações, fazermos crescer a economia, sem perder estas soft skills e este componente humano que é fundamental.
0: Não achas que a inteligência artificial pode acabar com aquela coisa do feeling, daquela aposta de tenho ali a sensação que aquelas ações vão subir, porque toda a gente agora vai basicamente apostar em algo antes, depois de consultar a IA?
3: Acho que, sobretudo, há aqui uma parte muito importante no que diz respeito às escolhas que as pessoas têm que fazer, as escolhas que têm, escolher onde é que vão ver a informação, onde buscar a informação, e que, como eu estava a dizer, obviamente há aqui profissões que vão ser substituídas, mas há outras que o centro de decisão vai continuar a ser nas organizações, nas pessoas, nos recursos humanos, e não perder essa componente e essa capacidade de decisão é fundamental.
0: Caminhos, o que é que vais fazer aqui ao Leadership Summit? É muito estranho, tu és líder? Tu és líder, Raminhos?
4: Eu venho falar, obviamente, da minha multinacional.
0: Da tua comunidade que lidera?
4: A minha Raminhos e Raminhos Serralharia, com sede em Albufeira.
0: Espera aí, tu nunca tiveste uma ideia de negócio?
4: Acho que não, eu sou péssimo. Quer dizer, eu tenho ideias, tenho ideias para filmes, tenho ideias para conteúdos, tenho ideias para espetáculos de comédia. Agora, para negócios, eu ainda não estava a falar com a minha mulher sobre isso, somos as piores pessoas para investir. Eu fico fascinado com as pessoas que conseguem construir negócios.
0: É incrível, não é?
4: É incrível, meu. Tu também não tens arte de
0: quem não
4: tem negócio, vale zero.
0: Zero.
4: Por isso é que estamos aqui e não estamos ali.
0: Mas espera. Isso quer dizer que vais ser sempre vais estar sempre dependente, tipo, quase um pau mandado?
4: Não. Eu, na realidade, o teu trabalho e o meu depende da nossa criatividade.
0: O teu trabalho é o teu negócio.
4: É o meu negócio, só que a nossa criatividade serve para alimentar, acho eu, outros negócios. Não, talvez, se calhar um dia pode ser que eu tenha uma ideia que surja e que dê um negócio, mas eu não sei se tenho essa vontade também. Eu prefiro muito mais colocar a minha criatividade ao serviço de outros negócios, que eu acho que é isso que acontece connosco. Hoje não estou aqui como isso, hoje estou aqui só para falar com o Dr. Luís Portela, que foi ao meu podcast, ou Somos Todos Malucos, e vamos falar sobre uma abordagem muito interessante sobre a inteligência artificial, a tecnologia e a espiritualidade. Que lugar é que tem a espiritualidade na inteligência artificial e na tecnologia?
0: Espera lá, e ele vai-te falar, obviamente, na vida para além, depois da morte.
4: Que é uma área, o Luís Portela tem um grande livro que é o Ser Espiritual, que não sei quantas edições que tem, depois 12 ou 13 já, em que fala, porque há muito, e eu já falei com isto contigo, há cada vez mais estudos na área da ciência, estudos científicos muito válidos sobre a permanência da consciência para além da morte. Portanto, quando o Alvin morrer, nós vamos ter que continuar a levar com ele.
0: Espera, tu acreditas na reencarnação?
4: Tenho cada vez mais tendência a acreditar, segundo tudo aquilo que eu leio, e atenção, é isso, que eu procuro sempre uma perspectiva científica, e o Dr. Luís Portela é também um ponto de validação dessa área. Tu tens aquele método, que não foi já o teu podcast, o espanhol?
0: Claro. Já foi já.
4: O médico espanhol que fala também exatamente desses casos. Eu acho que há cada vez mais a ponta para que as coisas não terminem aqui. Agora, como é que se processa essa história do regresso da consciência? Isso já não sei.
0: Mas espera, última pergunta. A reencarnação pode, pode depois...
4: Numa planta, não.
0: Era por aí que eu ia, que era. Imagina, ou pode ser uma outra vida. Não.
4: Imagina, uma outra vida, sim.
0: Mas teres uma outra vida e é pior. Tipo, olha, faz parte da reencarnação, não é? Não, volto, mas então, tipo, não. Pior vida do que há que tinha.
4: Então, é assim. Isso, fogo.
0: Não, a reencarnação devia ser... Pois era.
4: Porque é muita conversa. Isso levava aqui a uma data de teorias, para além da própria evolução da consciência. Portanto, se tu evoluís na tua consciência, não há uma forma de retroceder. O que se fala muito é que isto é uma espécie de jogo. Ou seja, quando tu morres, na realidade tu acordas e percebes, ok, tomas consciência de tudo aquilo que se passou. E quando voltas, por exemplo, quando voltas com determinados desafios, é porque tens consciência que aquilo não termina ali. Por isso é que aceitas esses desafios. Estás a perceber? Quer ter uma vida treta para resolver uma data de coisas. Porque se, ali naquele momento tu sabes que vais voltar a essa forma de consciência universal. O problema é que quando voltas aqui não te lembras disso. Isso é que é uma grande treta.
0: Mas espera, se pudesse escolher... Reencarnavas como?
4: Epá, eu gostava de ter uma vida tranquila. Mas isso, para tu teres uma vida tranquila, eu acho que já tens que estar num nível, sim, muito alto.
0: António Raminhos, muito, muito espiritual, já viram?
5: António Vitorino, já sabe o que é que vai falar?
6: Sim, vamos falar sobre o mundo que muda cada vez mais depressa, sobre os desafios económicos e tecnológicos e sobre a maneira como os cidadãos e as empresas portuguesas se podem preparar para enfrentar a incerteza, a dúvida, mas também afirmar os nossos valores.
0: A incerteza é cada vez maior ou são as informações que nos dão eventualmente uma percepção disso mesmo?
6: Nós vivemos sempre na incerteza. Se a vida não tivesse incerteza, não tinha piada. Mas esta incerteza é uma incerteza qualificada, porque alguns dos termos de referência que nós conhecíamos e que dávamos por adquiridos estão a mudar, e estão a mudar muito rapidamente. É uma fase de transição, não sabemos ainda onde é que vamos aterrar.
0: Ficou preocupado com a notícia que dava conta que o mundo iria acabar dentro de 10 anos?
6: É óbvio que há riscos associados à inteligência artificial, mas eu não sou favorável ao apocalipse ou ao alarmismo social. Pelo contrário, acho que se há riscos, nós temos que ser capazes de os mitigar, de os controlar e de tirar o melhor proveito da inteligência artificial.
0: Última pergunta, como é que vê então o futuro? Como é que vê, por onde é que caminhamos?
6: O futuro constrói-se com a vontade, com a coesão das sociedades, que é muito importante, e com uma ideia clara do que é que queremos dele. E para isso é preciso que haja um diálogo baseado na democracia, na diversidade e no pluralismo.
0: Muito bem. Obrigado.
6: Obrigado.
0: Ó, Portas, muito rápido. A pergunta é muito simples. Como é que podemos salvar o mundo do estado em que ele está? Alguma solução?
1: Já houve muitos momentos maus e houve momentos de guerras mundiais. Não estamos aí. O que temos é problemas para resolver. Temos uma grande dificuldade nos concentrar nos problemas que podemos resolver. Evitar guerras disparatadas que têm um custo económico para todos, além do custo humano que têm, e sobretudo nós europeus concentrarmos naquilo que podemos fazer sem perguntar a ninguém, que é melhorar a nossa competitividade, tratar da nossa defesa, porque o russo está lá e não tem boas intenções, e tratar da produtividade, tratar da inovação, tratar da pesquisa e desenvolvimento, que é o que nos pode dar valor acrescentado, e chegarmos a um entendimento sobre a demografia, porque nós estamos com 47 anos de idade mediana.
0: E os algoritmos?
1: Os algoritmos não têm mal nenhum, desde que o humano os controle.
0: Ouvintes da Pravaral, acho que conseguimos quase toda, eu diria toda a gente que passou por aqui nesta cimeira, onde se fala sobre inteligência artificial, sobre liderança, obviamente, e onde claramente o destaque é o futuro. O que é que o futuro nos reserva? A conclusão que chegamos, de forma consensual, é que não sabemos. É triste, mas é a conclusão que chegamos. Não sabemos. Desculpem, se calhar foi tempo perdido da vossa parte.
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Muito boa noite e sejam bem-vindos a mais uma sessão de defeitos especiais, a última desta semana, sessão de quinta-feira nas noites da RTP Antena 3. Começamos com a Frankie Chaves, na vénia a Jorge Palma, só gravado no trabalho Alcântara de 2023. Seguimos precisamente com a memória e a saudade de Palma, Minha Senhora da Solidão, Bairro do Amor, 1989. Sejam então uma vez mais bem-vindos, fiquem por aí, vai valer a pena.

Sweetheart Like You, regressando à obra de Bob Dylan, aqui em Infidels, numa altura em que o artista norte-americano ameaça, entre muitas aspas, é claro, lançar quase 400 novas canções inéditas numa caixa. É quase uma carreira paralela que o mundo nunca escutou com a assinatura de Bob Dylan. E por falar em Dylan, se Blood on Tracks pode ficar como um dos grandes breakup albums da história da música popular, ora, por estes dias podemos adicionar um outro já com o selo de 2026. Falamos de Ride Lonesome, o novo The Back. Esta chama-se Slow Canyon.

0: Slow Canyon para o muito aconselhável, belíssimo novo disco de Beck Hansen. Devagar, entramos também no mapa do tesouro que chega agora mesmo com o Pedro Terreiro.
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0: Edição de quinta-feira do Mapa do Tesouro com o Pedro Terreiro, e se na passada semana assinalávamos o nascimento, ou melhor, o centenário do nascimento de um dos maiores génios da música do século XX, é precisamente a John Coltrane que regressamos hoje. Vamos apanhar o Coltrane com o Pedro Terreiro, que nos traz uma vénia, no fundo, à obra, e à obra maior, em particular, a Love Supreme, de Coltrane.
2: Exatamente, vamos falar de um disco chamado Sketches for Train, que é no fundo uma extraordinária releitura da obra do genial saxofonista. Mas vamos começar pelo princípio. O disco é assinado por Cahill El-Zabar, é um senhor que nasceu como Clifton Blackburn em Chicago em 1953. É um percussionista e compositor e um ator-chave do lado mais espiritual e afrocêntrico do jazz das últimas cinco décadas. Estudou e dirigiu a Association for the Advancement of Creative Musicians, fundou o The Ethnic Heritage Ensemble depois de regressar de uma estadia no Ghana em 1974, juntou-se a Lester Bowie e a Malachi Favors no Ritual Trio, que viria a gravar com Pharoah Sanders ou Archie Shepp, e tocou com lendas como Nina Simone, Dizzy Gillespie, Cannonball Adderley ou Stevie Wonder, entre muitos outros. Nos últimos 50 anos gravou dezenas de discos sob várias designações, acompanhando sempre os tempos, como testemunho ao facto de, já no século XXI, ter convidado IG Culture, Ozzy Osbourne ou Eric Schwartz a remisturarem a sua matéria-prima original. Tem assinado discos chave, ou discos decisivos na cena jazz contemporânea já nos últimos anos, e este Sketches for Train foi gravado em 2020 na companhia de Isaiah Collier, Justin Diller e Corey Walks, e com a participação de David Murray, Dwight Tribal e David Ornette Cherry. Acaba de sair através da Spirit Muse, apesar de ter sido gravado já há 7 anos.
0: Mas não tinha saído na altura? Ou...
2: Não tinha saído na altura.
0: Ah, okay.
2: E vai
0: para apanhar a onda do centenário.
2: Exatamente. E vai marcar, de certeza, o ano editorial. É um dos grandes discos do ano, pelo menos neste território do jazz espiritual.
0: Então vamos lá perceber como poderia soar de uma outra maneira um dos enormes temas de Coltrane, precisamente a Love Supreme, com Dwight Tribal e David Ornette Cherry nesse Sketches of a Love Supreme, para o trabalho de Cahill El-Zabar.

0: dizia há pouco que íamos apanhar o Cool Train e este vai um bocado desgovernado aqui, já é de velocidade. Cahill El-Zabar recriando a obra do gênio John Coltrane, que na passada semana assinalamos então 100 anos do seu nascimento. Pedro, pegando as tuas palavras iniciais, aqui uma ideia de, vá lá, ainda hoje, se calhar até o nome, aliás, na emissão que fizemos a partir do centenário do Miles, isso era falado, salvo até pelo Joaquim Paulo, se calhar hoje a presença de John Coltrane é ainda mais notória na produção contemporânea do que a do Miles. Há muita gente a explorar este lado espiritual. Estás aí a pensar, estás a olhar... rever aos olhos,
1: não estou,
0: fazer contas.
1: Não, estava a pensar na comparação. Eu tenho algumas dificuldades porque acho que essas coisas mudam. De facto, isto aquilo a que nós chamamos jazz espiritual e o jazz que vai buscar a raiz mais profunda da cultura africana é neste momento uma das forças motoras da produção jazz contemporânea. Uma das, porque há muitas em paralelo, é talvez aquela que tem mais visibilidade, que faz mais crossover para consumidores de outro género de música. E não é por acaso que não só o John Coltrane, como a sua mulher Alice Coltrane, têm esse peso como influências dos criadores contemporâneos.
0: Mas o que eu sinto aqui nestas composições em particular, e tu dir-me-ás, estou a ouvir coisas a mais, porque às vezes este jazz espiritual é para aí que nos leva, é que essa dose de espiritualidade, com muitas aspas, é aqui um bocadinho carregada por esta recriação. Portanto, se pensarmos nos temas de onde partem estas versões, vamos chamar assim, elas serão menos viajadas do que estas versões.
1: Eventualmente, eventualmente até menos, entre aspas, colada a essa raiz africana, mas estamos a falar de uma recriação das composições do John Coltrane, de um músico que, para já que é de Chicago, e Chicago tinha Chicago, como Detroit, tinham eram uma espécie de laboratório dessa relação entre o afrocentrismo e o jazz muito evidente. E às tantas, tu tens aqui o Isaiah Collier a tocar saxofone, mas se tivesse dado, podia ter sido o Pharoah Sanders, com quem o Cahill El-Zabar colaborou, e que traria também essa dimensão, digamos, afrocêntrica à obra do Coltrane. O A Love Supreme é um tema que dá para tudo. Eu estava a ouvir isto e estava-me a lembrar que tem um disco solo dos anos 80 que nem é grande espingarda, de um senhor chamado Will Downing, uma coisa que saiu, penso eu, na Island, ou uma coisa qualquer, mas que, de facto, quando faz a releitura do A Love Supreme, só aquela...
0: é suficiente para levar
1: o tema logo para disco, logo para outro patamar.
0: E apesar de uma vida curta, de uma morte muito precoce, ao contrário, por exemplo, do Miles, a verdade é que também naquela discografia há diferenças muito, muito grandes. Ou seja, pegamos no Blue Train ou até no Giant Steps e olharmos depois para uma fase posterior da carreira, vamos encontrar um mundo
1: do bebop e do pós-bop, depois este lado mais místico, digamos, da obra dele.
0: Então, por falar em místico, Train in Mine é a última proposta para a música de Cahill El-Zabar, desta vez com David Murray como convidado especial. Pedro, um abraço e até para a semana.
1: Abraço, Luís.

0: O centenário de John Coltrane, assinalado no mapa do Tesouro, com toda a pompa e circunstância que o gênio merece, o Pedro Tenreiro está de regresso na próxima terça-feira.
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0: Enquanto a noite cai, o novo dos Sensible Soccer, Caminando di Notte, esta chama-se Berlaitada.

Reta final na edição de hoje de Defeitos Especiais. A última nota, Last Note, Rocky Marciano com Rodrigo Amado. Está agora na hora do adeus. Leon Bridges, Your Love is Electric. A eletricidade na noite da Antena 3 mantém-se com a Isilda Sanches depois das 9. Temos também a Portugal e com Henrique Amaro. Às 11 chega o indigente do Nuno Calado. E quando a quinta virar sexta, há Sinais de Fumo na 3 com o Pedro Costa. Boa

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Olá, boa noite. Bem-vindos aos últimos pontos de luz da semana. Sou a Isilda Sanches, fico até às 10. Façam-me companhia.

primeiros pontos de luz de hoje são com Oniotrix Point Never. Esta chama-se Dimstar. Hoje estamos em regime livre. Para já seguimos com o britânico Felix Manuel, mais conhecido como Drum. Ouvimos Leave Me Alone. É um single novo, acabou de sair. Continuem por aí. Bom fim de semana com a RTP Antena 3.

Esta é a australiana Carla Del Forno, Stay Awake, que ainda ouvimos, é do álbum Come Around, de 2022. Carla Del Forno é um dos nomes na edição do Outfest, Festival de Música Exploratória do Barreiro. O festival começa hoje, prolonga-se até domingo, dia 4, e tem um cartaz cheio de propostas arrojadas, como de resto é habitual. Entre elas, um espetáculo de Shane Parrish, um guitarrista americano que tem a particularidade de fazer versões improváveis em guitarra. Tem versões de Alice Coltrane, por exemplo. A última das suas aventuras improváveis chama-se Otecre Guitar e tem versões de Otecre em guitarra. Ouvimos agora uma, Eggshell. Shane Parrish toca no Outfest no domingo, dia 4, o último dia.

Pontos de Luz com a britânica Nubia Garcia, aqui numa revisão da americana Keia para Stand With Each Other. É uma canção do álbum de estreia de Nubia Garcia, editado em 2020. Agora, uma joint venture, por assim dizer, entre Estados Unidos e Japão, Nariaki Obukuro e Stephen Ringer juntos em Frontline.

Depois da colaboração entre Nariaki e Stefan Ringer, decidi continuar pelo Japão. Este é Suzumu Yokota, um dos grandes nomes da música eletrónica japonesa pós anos 90. Suzumu Yokota produz vários estilos de música, do ambient mais plácido ao techno mais musculado. Esta é a mais house e chill out. É do álbum Sound of Sky de 2002, chama-se Nothing Time. Continuamos com produção nacional, Moreno Ácido e Diogo agora em Freak.

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pontos de luz quase nas 10 da noite a evocar os raios de sol de Bergen com Espen Horn, um produtor norueguês que em tempos, anos 90, gravou como Bobby Hughes. Dos raios de sol para os pingos de chuva, ouvimos agora Poolside em Rainy Days.

Pontos de Luz nas noites da Antena 3, entre as 9 e as 10, comigo e Zilda Sanches, sempre de segunda à quinta. Agora ouvimos Back from Reality, uma faixa de Space Ghost do americano Sudi Watch Press. Este é um dos primeiros avanços de um novo álbum que está prestes a sair. No adeus temos música antiga, Molero, um venezuelano a viver em Barcelona, leva-nos até às 10 da noite com Selva de Ewaipanomas. É uma faixa do álbum Fricciones del Trópico, editado em 2020 pela portuguesa Olusam. Depois das 10, temos a Portugália de Henrique Amaro. Às 11, chega o Nuno Calado para o Indigente. Eu sou a Isilda Sanches, regresso no sábado com muitos mundos. Na segunda-feira, há mais Pontos de Luz. Acontece tudo sempre às 9 da noite. Fiquem bem, aproveitem, bom fim de semana.

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Finalmente de volta uma das vozes femininas mais versáteis na música em Portugal, Marta Reine, novo single guardado para esta noite de quinta, Baby Don't Waste My Time, abriu a Portugal Guia de hoje. Já estamos a ouvir os Low Plus, uma ideia de Hugo Novo e Kika Santos, com Pena Nossa, apenas um disco editado, Pink Blue Hotel, na RTP Antena 3. Boa noite.

Após a conhecermos nos Blackout, Kika Santos seguiu o seu caminho. Uma das paragens foi com os Loopless, ao lado do teclista Hugo Novo, produção de Miguel Guia. Pink Blue Hotel é um dos momentos que ficam desse disco. Continuando no feminino, a produtora e beatmaker Have a Wave com You'll Be Fine, o inédito que incluiu na coletânea que assinala os 18 anos da editora Monster G.

Uma das nossas vozes preferidas no hip-hop brasileiro, Black Alien. Ele prometeu para breve novo disco. Estamos à espera. Hoje recuperamos carta para Amy. Antes, o inesgotável Carlon, pioneiro do rap crioulo em Portugal. A sua editora acabou de fazer 25 anos e Carlon reuniu uma série de vozes para o disco Átomos, onde assume a vertente de produtor, primeira escolha para Vida Nha Inspiração, com participação de Shima MC. Sem vozes, os PMDS continuam a construir a sua música a partir da ilha de São Miguel. Redenção é o novo disco.

segundo disco dos Bandua, a confirmação, se tal fosse necessário, que estamos perante algo novo. Edgar Valente, Bernardo Daddario, hoje ouvimos Chamateia, antes Sara Negra e Sónia Trópicos a afirmarem a coragem feminina no tema Homem Lagarto, e seguimos nesta noite de quinta com Crónicas do Monte Zeus.

Mais um belo pedaço de uma história que já leva uns anos, Glock and Wise, vale tudo para chegar a algum lado. Antes, Benjamin com a lei do mais forte e picado pelas abelhas. Jorge Palma, Rádio Contínuo, 1982. Fecho a hora com nova audição aos PMDS, eletrónica, até chegar o Nuno Calado com o Indigente. Boa noite.

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Olá, boa noite, sejam bem-vindos a mais uma sessão de Indigente na RTP Antena 3 com Nuno Calado, também disponível em antena3.rtp.pt ou no RTP Play. Abertura com Into the Light para Diamanda Galas. Mais à frente vamos ter conversa com Danoff e também Charlie McCarthy, respectivamente vocalista e baixista dos Guerriers, tudo a propósito do álbum Nobody's Coming to Save You, o segundo

Abertura do Indigente com Into the Light de Diamanda Galas, também Cocoon dos Morphine, é música nova conhecida depois destes anos todos de desaparecimento de Mark Sandman. No entanto, há um lote de canções a surgirem por aí. Seguimos com Mary in the Junkyard e Jane.

Primeiro single sacado do novo álbum dos Avesso, chama-se Eterno Retorno. Mais atrás ficámos com Mary in the Junkyard, com o tema de Jane. E a partir deste momento deixo-vos com o álbum Nobody's Coming to Save You, em discurso direto com Danoff e Charlie McCarthy dos Guerriers.

Praticamente no final desta conversa com Danoff e Charlie McCarthy, falei dos concertos que estão para aparecer aí, dia 6 de novembro na Casa Capitão, dia 7 na

Chegamos assim ao final desta sessão de Indigente com That's Me de Kill. Depois de termos estado durante os longos minutos com Dan Off e Charlie McCarthy dos Guerriers a falar sobre o mais recente disco Nobody's Coming to Save You e também sobre os concertos próximos dos Guerriers em Lisboa e no Porto. Para terminar, If I Had the Hand of God é Julia Jacklin. Boa noite. Take care.

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sinais de fumo, RTP Antena 3 nas últimas de setembro, 026, verão de 1979, Live at the Factory, Joy Division. Celebrando igualmente a caixa Eternal Live, 14 CDs, 16 concertos completos, caixa antológica oficial das gravações ao vivo da banda britânica entre março de 1979 e maio de 1980, o ano do desaparecimento de Ian Curtis. Clássicos à solta com Transmission, julho 79, um mês após a edição do primeiro álbum Non Pleasures, ainda antes da edição oficial da canção em novembro desse mesmo ano de 79. Pedro Costa nas próximas duas horas. Sinais de fumo agora com I Remember Nothing. Joy Division, bem-vindos.

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1: Manchester e a Joy Division a servirem de inspiração para a salada de frutas musical do início de transmissão Sinais de Fumo, últimas de setembro, na Geografia Correta, Live at the Factory, Manchester, Joy Division com Transmission, e também na cidade, no Bowdoin Vale Youth Club, I Remember Nothing, março de 1979, pouco antes de entrarem em estúdio para a gravação do primeiro álbum, Unknown Pleasures. Também o coletivo de Edimburgo, Joseph K, Endless Soul, Sorry for Laughing, 1981. E Liverpool via Manchester, Royal Family and the Poor, o FEC 43, Factory 43. Fevereiro de 1982, Hats on 45. Esta não é a primeira vez que passa por aqui. Twitch estreia Sutton Raythill 81 Fourth Love. Sinais de fumo, ginástica de manutenção sonora.

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Quoi? 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